0: Sério?
1: Não, ela tira todo mundo. Isso é, olha, falar a verdade, é uma celebrada da peste. Não tem a fazer no mundo, não, sabe?
0: Essa deixa aí o Tugóis doido mesmo.
1: E se entrar na fita dela, ave, fica rodando, Maria, mesmo com a baixona na cabeça. Tem. Ó, oh, dona, é? Aí isso não tem aparelho no mundo, não. Essa cabrona foi errada, mano.
0: Se esse cão fosse homem,
1: hein? Aqui, aí o Maracanã cheio, ela dava drible no Maracanã todo.
0: Ave Maria, Deus é pai. Ai, meu Deus. Valeu, Naldinho.
1: Tá bom, Rodrigo. Um abraço e boa noite a todos. Aí que eu não falei o nome, me desculpe, mas tá todo sinto abraçado.
0: Isso mesmo.
1: E a música aí você bota o que você quiser.
0: Pronto, valeu, cabra. Um abraço, tudo de bom pra vocês aí.
1: Um abraço.
0: Ok. Então tá aí o amigo Naldinho lá na Fazenda Barra. Boa noite, Valdemir Barreto. Estou ouvindo seu programa. Eu sou mais o meu Brasil, de que esses países. Um abraço, Nalva da Duque de Caxias. Dona Nalva da Duque de Caxias, ligada no programa Encontro com a Saudade, ela diz que é mais o país dela do que a Espanha, do que Madrid. Bom, eu não conheço outros países. Eu mal conheço a minha Tobias Barreto. Agora, tem coisas que temos que tirar o chapéu. É aquilo que eu estava dizendo. Uma anciã dessa, de 87 anos, sendo despejada por falta de pagamento, sendo no Brasil, iria ficar dormindo embaixo de marquises, embaixo de viadutos, de pontes, né? Deitada ao léu. E o brasileiro iria passar e fazer de conta que ali não era nada. Repare a diferença lá em Madrid. A comunidade foi para as ruas fazer manifestações, brigar para que a mulher voltasse para o apartamento. Está entendendo? Chega aqui um áudio, eu vou colocar o áudio daqui a pouco. Eu vou fazer o seguinte, vou trazer aqui uma música e logo depois da música iremos com o apoio cultural, porque já são 9:06, e no retorno eu trago mais outras músicas bonitas. Hebe Camargo, Você Não Sabe.

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0: 21h10.
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2: Agora em Tobias Barreto, 9h24, 9h24. É o programa Encontro com a Saudade. Abraçando os amigos lá em Tomar do Giro, Itabaianinha, Umbaúba, meu abraço, amigos. Obrigado aí pela sintonia da Tobias Barreto FM. Chicão acabou de chegar, desejando boa noite para todos nós. E tá mandando um abraço para o Velho D. Alô, Velho D, meu abraço, amigo. Valeu, Chicão. Hélio Fontes, ele diz, boa noite, já estou na escuta do melhor programa. Passa aí uma música de Fernando Mendes. Fernando Mendes já cantou, viu? Fernando Mendes já cantou, mas eu vou trazer outras aqui e vai para você aí, tá bom, amigo? Ele disse que tá tudo certinho. Aqui acaba de chegar uma voz. Ouviremos agora.
3: Boa noite, Valdemir Barreto. Sim. Moro aqui no bairro Pinheiro.
2: Certo.
3: Me chamo Jô e gostaria que você passasse uma música para mim de Lindomar Cacheiro, se possível.
2: Ok. Obrigado pela sintonia do programa Encontro com a Saudade a todos vocês aí no Pinheiro, né? Na Santa Rita, no Maria do Carmo, no Irmã Dulce, no Cruz. Por falar em Cruz, o Cruz está em festa, viu? O bairro Cruz está em festa. Festa de Nossa Senhora do Rosário, de 28 agora a 7 de outubro. A primeira noite foi hoje. Acredito que já deve ter terminado. A primeira noite eu acredito que já terminou. É, hoje, dia 28, segunda-feira, às 19 horas, noite das crianças e catequistas. O presidente da celebração é o diácono Antônio Marcelo. Então tá aí. A festa de Nossa Senhora do Rosário do bairro Cruz. E a festa de São Miguel Arcanjo termina amanhã, lá na Ducati. Isso mesmo, no bairro Centenário. Tá aqui. A festa termina amanhã. É isso mesmo, é assim. Amanhã, terça-feira, às 5 horas da manhã, encerramento da Quaresma de São Miguel e café da manhã comunitário. Às 19 horas, ou seja, às 7 da noite, missa solene presidida pelo ex-reverendo Dom José Genivaldo Garcia, bispo de Estância. Em seguida, solene procissão com os estandartes dos padroeiros das comunidades e o carro triunfal de São Miguel. Após a Santa Missa, haverá o show de encerramento com o padre Sandro Sanfoneiro. Então tá aí, viu? Festa de São Miguel Arcanjo. Acaba de chegar uma voz. Alô?
4: Boa noite, Dani.
2: Marcião Araújo. Estou
4: te escutando, viu? Agradeço. Um abraço para todos de A a Z.
2: Valeu,
4: a todos que fazem a Tobias FM, a todos os ouvintes que nos ouvem todos os dias. Um forte abraço. Marcião Araújo, do Guarujá. Estou te escutando.

0: Esse aí é Paulo Sérgio, ou melhor, era Paulo Sérgio, não é? Verdade. E a belíssima música, Agora Quem Parte Sou Eu. São 9h44, praticamente finalizar o programa. Hein? Tem alguma coisa por aqui? Vamos lá? WhatsApp não tem. Facebook estacionou em Hélio Fontes. Não tem nada. É, e aqui, olha, uma deputada federal lá da Bahia estava, onde era que ela estava, rapaz? Ela estava em Cruz das Almas, sábado, em um evento, passou mal, levaram para o hospital, tiveram que fazer uma cirurgia rápida, ou melhor, com bastante rapidez fizeram uma cirurgia nela. E quando foi hoje, fizeram a outra. Tá aqui. O nome dela, Roberta Roma. Passou por um cateterismo no dia de hoje, após sofrer um infarto durante uma agenda de campanha. Lá em Cruz das Almas, na Bahia. Está internada, né? Ninguém sabe o estado de saúde dela. Deus ajude que se recupere o mais rápido possível e volte, né, para o convívio da família. Roberta Roma é o nome dela. Deputada lá da Bahia. Deputada federal. Para finalizar, acaba de chegar uma voz. Alô, boa noite.
1: Valdemir, boa noite. Diga, eu liguei aqui amigo. Do telefone normal.
0: Sim.
1: Esse telefone está bloqueado, não pode receber esse tipo de chamada, então.
0: Bom, tá
1: boa noite. Se você estiver na escuta, manda
0: um alô. Eu já conversei com o Nalinho hoje,
1: viu?
0: Dele.
1: Mandando um alô para você, Araújo, que participou aí há pouco.
0: Sim.
1: Seu Deco, a esposa, Palitão, família, Caetano. A família, seu Antônio Padeiro, que diz que escuta sempre falar do meu nome.
0: Tá ligado.
1: Seu Zé Augusto do Caminhão, aquele boa noite, seu Zé Augusto. Boa noite a todos e a todas que estão ligados aí no programa de Valdemir Barreto, para você e sua família. Aquela noite especial da paz do Senhor Jesus Cristo, Valdemir Barreto. Todos que fazem aí a rádio. A Tobias Barreto FM.
0: Valeu
1: cabra.
0: Valeu, meu amigo.
1: Valeu. Boa noite, boa noite.
0: Um abraço e obrigado pela sintonia do programa. O telefone está funcionando, viu? Conversei com o Naldinho neste instante. Conversei bastante aqui com o Naldinho via telefone. Ele ligou para mim, coloquei no ar e ficamos batendo papo aqui. Ó. Recebi duas ligações aqui. A primeira foi de João, do Padre Pedro, e logo depois Naldinho. Outras pessoas participaram do programa através de áudios, entendeu? Mas o telefone está funcionando. Vamos embora, vamos nessa. Um abraço a todos que estão em sintonia com o programa Encontro com a Saudade. Retorna amanhã, na última terça-feira de setembro. Setembro é o dia é o mês da Bíblia. E amanhã, né, quarta-feira, finaliza o mês da Bíblia. A verdade é o seguinte, o dia da Bíblia é todo santo dia. Não tem negócio de mês, né? Não tem negócio de ano, nem nada. Dia da Bíblia é todo santo dia, todo santo mês. Essa é a verdade. Cabe a nós seguirmos. Vamos embora. Um abraço a todos e obrigado aí pela sintonia do programa Encontro com a Saudade. Até amanhã. Boa noite, mundo!

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0: 21:59.
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1: Vinte e duas horas, treze minutos. Boa noite, amizade. Boa noite pra você. Nesta segunda-feira, hoje, dia 28 de setembro de 2026. Parabéns para você hoje, completando idade nova. Felicidades, muitos anos de vida, muita paz, muito amor, um pouco de tudo para você. A partir de agora está no ar, para você e para você também o seu...
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1: Love Story. Love Story até a meia-noite. Serei a sua companhia, aqui na sua melhor...
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1: Como sempre, falando de amor.
0: Amor.

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1: Essa chama-se Cristal Quebrado. Mas hoje, amor, o acústico imaginar.
2: Melhor assim.

0: você no seu Love Story. Duílio Mendes, Cristal Quebrado. 22:21. Boa noite pra você, curtindo Love Story.
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0: 22h44 pra você aqui no seu Love Story.
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0: Até meia-noite serei a sua companhia. Boa noite, amizade. Boa noite, você.
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0: para você no seu Love Story, agora 22h48. Boa noite para você de casa, boa noite para você do trabalho, boa noite para você curtindo nessa noite cansativa, né? Já que você trabalhou hoje o dia todo e está aí do outro lado curtindo canções que falam de amor e ao mesmo tempo relaxando, ouvindo a Tobias Barreto FM. Vou para o intervalo, volto já já com muito mais para você, não sai daí não.
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0: 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Boa noite!
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5: Meia-noite e 40.

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Robson Gomes. Tradução. 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Me mantém no calor do seu amor, depois sai suavemente. 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Robson Gomes.

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3: 2:45.

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Então eu me deparo com o fim da minha carreira. 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Eu vou expor o meu exemplo, do qual eu estou seguro. 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Sim, houve dias, estou certo que você também soube, quando eu quis abraçar o mundo com as mãos, mas acima de tudo, quando havia necessidade, eu suportava tudo mesmo com raiva. 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Eu amei. Ri, chorei. Eu passei pela minha carga, minha parte de derrotas. Agora, enquanto as lágrimas secam, eu acho tudo até engraçado. E pensar que fiz tudo isso, eu posso dizer, sem qualquer modéstia, eu não. Não. Eu fiz do meu jeito. Pois o que é um homem? O que ele tem? Senão a si mesmo. 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

0: Muito bem, bom dia, graça e paz da parte do nosso Senhor Jesus Cristo, seja com cada um de nós. Está no ar, mais uma vez, mais um dia, o programa A Voz da Verdade Presente, com a equipe do professor Marcelo. Né? Quero mandar um forte abraço aqui para meu tio Fuló do Cravão, todo o pessoal aí do Face, né, que estão nos acompanhando, a irmã Gracinha, né, aí no Macaé, Maria Conceição. Mandar um forte abraço aqui também pro irmão Alan, né, o pai dele, Carlos, e a mãe. Um forte abraço para o irmão Alan aí em Lagarto. Adilson da Água Boa, um forte abraço. Quero mandar um abraço para todos vocês, né, que estão aí nos acompanhando através do Face e também através do rádio. Né? Quero mandar um abraço para minha esposa, Maria José, e meu filhinho, Renan. Né? Um abraço aí. Quero mandar um abraço para o irmão Marcelo, né? O pai dele, Zé Mauro. Né? Infelizmente, estamos sentindo uma falta, né, dele aqui, não pôde comparecer. Enfim, nós vamos, o tempo é corrido, vamos deixar os demais alô para o próximo. Né? Pode coisa aí, Claudinho.
1: Um bom dia, queridos amados irmãos, a graça e a paz do nosso Senhor e Salvador Jesus Cristo. Bom dia, Cosmo, bom dia para sua esposa, bom dia para Valdemir, bom dia para todos que levantaram com vida e com saúde nessa manhã de terça-feira. Louvado seja o nome do nosso Deus, a gente começar uma manhã com a palavra do nosso Deus aberta. Então, para nós começarmos com o espírito de adoração, nós vamos começar ouvindo uma música, né? Um louvor a esse Deus maravilhoso. Então, que você prepare o seu espírito, prepare o seu coração, para que assim nós possamos ouvir essa música e assim a gente possa se preparar para a mensagem, a qual é uma mensagem importante, é uma mensagem que vai nos ajudar a nos aproximar mais do Senhor. Hoje nós vamos falar sobre um tema importante, né? Nós já estamos na reta já para as eleições agora, realmente para eleger os nossos futuros representante, domingo, e o que a Bíblia ela tem, o que a Bíblia fala sobre esse tema tão importante e tão relevante para os nossos dias e atuais. A Bíblia ela traz assuntos extremamente importantes, então a gente vai folhear a Bíblia, Cosme, nós vamos aqui fazer um debate, vamos conversar um pouquinho sobre esse tema, sobre esses assuntos que são de suma importância e a gente entender realmente que esses assuntos, para nós cristãos, a gente precisa não sermos omissos, não. A gente precisa realmente entender o que a Bíblia fala sobre isso. Então, começa essa manhã ouvindo essa música e permita que Deus possa trabalhar nesse exato momento na sua vida.

0: Amém. Louvado seja o nome do nosso Deus. Nós vamos fazermos uma oração. Quase vou pedir para que você faça uma oração para que a gente possa iniciar o estudo da palavra.
1: Pai, estamos gratos por mais um dia, por essa oportunidade, esse privilégio de a gente poder estarmos aqui para juntos levarmos a tua mensagem. Te pedimos, Senhor, carecidamente, abra nossa mente, o nosso coração, possamos lermos, compreendermos, levarmos a tua palavra para cada nação, tribo, língua e povos.
0: Amém.
1: É o que oramos e desde já te agradecemos, em nome de Jesus. Amém.
0: Amém. Pronto, hoje nós estamos aqui com a palavra de Deus aberta mais uma vez. Livro de Provérbios, o que é que a Bíblia fala com relação aos nossos governantes, aos nossos representantes? Agora, domingo, nós iremos escolher aqueles que irão ir lá, vai lá exercer a sua cidadania e vai dar esse voto de confiança. Se você que não vai votar, não fique triste. Aquelas pessoas que vão ser eleitas, se dá, rapaz, eu não queria que fosse fulano. Você não foi lá e não votou, então você não pode questionar, né? Você não pode dizer nada, né? Eu estava ali conversando com o Cosme estava dizendo bem assim, rapaz, eu nem sei se eu vou votar. Eu falei, vote, porque senão vão escolher por você. E aí vai ser problema. Então a gente precisa exercer esse direito que foi nos dado ainda, que nós não foi impedido de exercer. Então a gente precisa, o que a Bíblia fala sobre esse assunto. Livro de Provérbios, capítulo 29, versículo 2. Olha o que diz aqui. Quando o justo se multiplica, o povo se alegra. Quando o ímpio domina, então o povo lamenta. Versículo 3. Quem ama a sabedoria, alegra o seu pai. Mas o companheiro do prostitutas desperdiça os bens. O versículo 4 diz assim: o rei justo traz estabilidade ao país, mas os amigos dos impostos, mas o amigo do impostor leva à ruína. Repare como é interessante, Cosma, aqui esse texto, porque aqui ele está se referindo ao reinado, né, dos reis daquele período, daquele tempo. E Salomão, na sua infinita sabedoria, né? Deus deu uma sabedoria extraordinária a Salomão. Ele fala aqui justamente sobre essa questão de um ímpio. Quando o ímpio governa o justo padece. Repare como é interessante, porque aqui o versículo 4 diz que o rei justo traz estabilidade ao país. Repare como é interessante, viu? Mas o amigo do impostor, o que é que ele traz? Ele traz ruína. Amados, a gente precisa entender que a Bíblia, ela apresenta algumas características, e algumas pessoas podem dizer, a Bíblia, ela fala sobre a política, a Bíblia, ela fala sobre o sistema de governo, a forma em que Deus, ele se agrada com que os governantes, eles deveriam governar. É claro que aqui fica claro, a gente não vou colocar aqui em hipótese alguma, eu vou estar citando o nome de político nenhum, né, não vou fazer aqui apologia a político nenhum, né, nem vou criticar político A ou político B, ou elogiar político A ou político B, porque a nossa intenção aqui, Cosme, não é essa. A nossa intenção aqui é mostrar que Deus, ele deve ser o nosso governante. Deus, ele deve estar acima de tudo. Mas aquelas pessoas a qual Deus permite que exerça o poder de governar, porque desde lá do profeta Samuel, que escolheram um rei, de lá em diante não existe. Nós vivemos em um país democrático onde somos governados por líderes, somos representados por líderes. Então a gente precisa escolher. Então como é que nós vamos escolher? Veja como é que a situação, ela é um pouco delicada. Como é que nós vamos escolher representantes que nos represente de forma, como é que eu posso dizer aqui a palavra mais clara, que nos represente de uma forma bem representada, que sejam pessoas corretas. A gente sabe que hoje as pessoas, elas são realmente mal intencionadas. Mas existem pessoas que são pessoas de caráter honestas, pessoas que são dignas realmente da nossa confiança, e é esse tipo de pessoas que a gente deve realmente é dar o nosso voto de confiança. Por quê? Porque isso é importante. E como cristãos, é aqui a gente precisa ter muito cuidado. Como cristãos, a gente precisa escolher candidatos que estejam de acordo com os princípios bíblicos.
1: Bíblicos.
0: Porque se nós não escolhemos candidatos que estejam de acordo com os princípios de Deus, de acordo com os princípios que nós acreditamos, nós iremos padecer como cristãos. E depois nós não podemos questionar. Então as coisas, elas estão cada vez de mal a pior. O que acontece é isso. Então a gente precisa entender que as pessoas a qual nós iremos eleger, de acordo com a Bíblia, essas pessoas, elas precisam terem caráteres e precisam representar que são pessoas dignas realmente do nosso voto como cristãos. Então, por exemplo, a gente precisa ter cuidado para que a gente não coloque candidatos que venham lá para frente combater, que já estão combatendo princípios bíblicos. Eu vou dar aqui um exemplo, vocês me perdoem, mas é impossível falar sobre a política e não falar sobre esses assuntos. Quer ver um assunto aí que nós, como cristãos, nós não podemos? Isso aqui eu quero dizer para você, meu amado, que está ouvindo, não só você que é cristão, mas também você que não é cristão, mas que preza pela vida. Como é que eu vou votar para um candidato que esse candidato, ele apoia o aborto? Como é que eu vou votar para um candidato que é um candidato que apoia a liberação de drogas? Como é que eu vou votar para um candidato, isso é na esfera humana, como é que eu vou votar para candidatos que apoiam princípios, que é contra a Bíblia, né? O casamento de homem com homem, que a Bíblia não aprova, a gente sabe disso, a gente respeita a escolha das pessoas. Mas a Bíblia diz que Deus criou Adão e Eva. Deus não criou Adão e Ivo. Deus criou Adão e Eva. Isso fica claro, né? A Bíblia apresenta isso. Então, a ideologia de gênero hoje é um combate muito grande. Eu lembro, Valdemir, quando eu fui a primeira vez, isso nada contra. Eu não estou criticando quem tem a sua escolha opcional. Eu sou casado com uma mulher, graças ao meu bom Deus. E sou bem casado, né? Sou pai de 3 filhos e graças a Deus pela minha família. E quando eu fui para Salvador, Valdemir, pela primeira vez, eu levei as minhas filhas. E quando a gente chegou ali no farol, que a gente estava sentado, aí o rapaz já tinha me dado um alerta. O pai estava dizendo, pai, tenha cuidado, porque aqui você vai ver coisas que você vai se assustar. Então você não se assuste. Eu falei, tudo bem, não tem problema, eu já estava ciente. E quando eu cheguei lá, eu tinha lá, assim, bem perto de minha filha, dois homens que estavam se beijando, e aí eu peguei a minha filha, virei assim logo o rosto dela para cá, não pode ver isso, não pode ver isso, que isso aqui não é legal. Então assim, na cabecinha da minha filha, ela não entende ainda, ela é criança, ela não sabe. É a questão opcional que as pessoas elas escolhem, mas a Bíblia não aprova.
1: É.
0: A Bíblia não aprova, ninguém venha dizer que a Bíblia aprova, porque a Bíblia não aprova, mas falar sobre um assunto como esse é algo que leva a processo. Meu irmão, a gente precisa entender o seguinte, se a Bíblia é contra, se a Bíblia não aprova e se Deus diz que não aprova, e ponto final, acabou. Eu não posso ficar aqui com o meu termo tutubiano, então como é que eu vou votar para pessoas, para candidatos que apoiam certos tipos de práticas? Então eu não posso, eu tenho que parar e pensar e analisar. Então, é combater, é matar essas pessoas, é usar de violência. A gente não pode fazer isso. A gente tem que respeitar as escolhas das pessoas. Eu escolhi isso aqui porque a Bíblia orienta que eu devo casar com uma mulher. Agora, se um homem quer casar com uma, é um problema dele, meu amigo. Aí é uma escolha dele. Eu tenho que respeitar a escolha dele. Eu tenho que amar ele porque ele é filho de Deus, independentemente da escolha que ele faça. Então, mas não é só isso aqui. Então, são outros fatos aí. Agora você vê querendo a liberação de aborto no nosso país. E esses dias eu estava vendo, Valdemir, uma manifestação dos padres. Eu fiquei impressionado a manifestação dos padres falando, olha, não pode esse tipo de coisa, porque é um ser vivo, é vida. Agora se coloca você, mulher, pare e pense um pouquinho. Então você imagina, a vida hoje tá sendo tratada como algo supérfluo. É por isso que quando o versículo 4 diz assim, o rei justo traz estabilidade ao país. Mas o amigo do impostor leva à ruína. Então a gente vive em um país hoje onde fazer as coisas erradas se tornou algo certo. Esse tal do triguinho aí que a pessoa que trouxe para o nosso país e que infelizmente foi liberado, esse triguinho aí tem trazido desgraça às famílias. Quantas pessoas não perderam as suas vidas? Eu tenho pessoa, Cosmo e Valdemir, da família, que está sofrendo hoje com esse vício do triguinho. Como é que o nosso país libera uma prática diabólica dessa aí? Quantas famílias aqui em Tobias Barreto, quantas pessoas espalhadas por esse mundo que estão sofrendo e pensando em tirar a vida porque se viciaram no jogo do tigrinho?
1: Viciado.
0: Então são coisas, eu preciso parar e analisar. Parece que os seres humanos, principalmente aqui o Nordeste, tem a mente tapada, fechada para as coisas. A gente precisa abrir a nossa mente, gente. A gente precisa entender que as coisas não estão mais normal como se deveria. Você vai aqui para a Bahia e você vê o índice de violência é tremendo, é grande. Então a Bíblia apresenta aqui que quando, o versículo 2, que quando o ímpio, ele governa, o povo padece, o povo sofre. Aí você vê desmascaradamente o que acontece no nosso país, de roubalheira, de pessoas que estão lá como juízes, que nos tão aparentemente que deveriam agir com a justiça, como que é que faz? Essas pessoas, elas são omissas. Então, eu, como cristão, preciso avaliar, analisar todas essas questões. Ah, isso aqui é coisas besta. É besta? Não é, isso aqui não é bobagem, não. Isso aqui é algo sério. Porque você vai escolher candidatos que vão representar você durante 4 anos. São 4 anos de sofrimento, são 4 anos que você não pode fazer nada. Eu lembro esses dias eu estava falando com uma pessoa que já foi prefeito e ele conversando assim com a gente, ele disse assim: Cosmo, tenham cuidado com os senadores e com os vereadores que vocês vão colocar para representar vocês. E é verdade, porque são eles que criam as leis.
1: É.
0: São eles, então, nós não podemos colocar senadores que vão de encontro aos princípios bíblicos, estou me referindo aos cristãos. Então está de encontro a Bíblia? Não vote para esse tipo de candidato. Procure candidatos que são candidatos que tenham princípios, que é a favor da família, que apoia aquilo que está escrito na palavra de Deus. Agora, candidatos que você vê que o plano de governo, é porque as pessoas são assim, as pessoas hoje, elas é Maria vai com as outras. Não lê plano de governo, não vê as propostas dos candidatos, entendeu? Então é Maria vai com as outras. Está andando lá no meio da multidão, Valdemir, nem sabe o que está fazendo ali. Mas está andando no meio da multidão e vai. Ah, eu vou por aqui, porque todo mundo está indo aqui. Rapaz, aquele candidato, olha a quantidade de gente que está. Vamos aqui, gente. Eu vou aqui na euforia. Só que não para e pensa um pouquinho. Mas qual é a proposta que esse candidato tem para nos oferecer? Qual é a proposta que esse indivíduo que quer se tornar um deputado estadual, um deputado federal, um senador, um governador, quais são as propostas que ele tem para oferecer para a população, para representar a população? Então a gente precisa ver as propostas, analisar os candidatos, ver aquilo que eles têm. Olha o que diz aqui, Cosmo, no livro de Abraão, por favor, 1 Samuel, nós já lemos o versículo 2 e o versículo 4. Olha o que a Bíblia, o texto relaciona a qualidade do governo ao bem-estar do povo. Então se o governo, ele representa bem o povo com certeza vai conseguir emprego, vai conseguir estabilidade, vai conseguir a saúde. Então, por que ele pensa no bem-estar? Não pensa só nele, não é egoísta, pensa só nele. Então, são governos corretos, existem homens ainda. Gente, vamos parar com essa bobagem. Isso eu acredito que é uma bobagem da parte de muitas pessoas. Esses dias eu recebi um áudio ontem, aí a pessoa disse assim: eu não vou votar para nenhum candidato, porque são tudo ladrão. O povo tem isso, todos são ladrão, não presta. Se é de direita, não presta. Se é de esquerda, não presta. Então escolha do pior, o menos piorzinho. Faça a sua escolha. Se você não fizer, outra pessoa vai escolher por você. Depois você não vai poder reclamar. Não reclame porque você não fez nada, ficou de braço cruzado. Ah, eu não tenho culpa, eu não fiz nada. Sim, Pilatos. É Pilatos. Vou lavar aqui minhas mãos. O sangue desse justo eu não tenho culpa. Bem assim foi com Pilatos.

0: de candidatos que já têm anos e anos e anos e anos no poder. A gente precisa não se tornar uma ditadura. A gente precisa mudar isso, essa história. Isso só pode ser mudado através do meu voto e através do seu voto. Bom, minha parte eu vou fazer. E você precisa fazer a sua. Samuel, no capítulo 1, 1 Samuel, capítulo 1. Ou, capítulo 16, 1 Samuel, capítulo 16, versículo 7. 1 Samuel, capítulo 16, versículo... Está aberto aí, Cosme?
1: Estou.
0: Lê aí, por favor. 1 Samuel, capítulo...
1: Porém, o Senhor disse a Samuel, não tenteis para a sua a presença, nem para a sua altura, porque... O rejeitei, porque o Senhor não vê como vê o homem. O homem vê o exterior, porém o Senhor o coração.
0: Está vendo? Quando Samuel foi escolher um ungido do Senhor que veio todos os filhos de Eliezer, o que é que o primeiro homem que apresentou-se ali, aí Samuel achou que era aquele ungido. E Deus falou, olha, não faça isso. O Senhor vê o que está diante dos olhos. O homem vê o que está diante dos olhos, porém o Senhor olha para o coração. Esse princípio lembra que não devemos avaliar uma pessoa apenas pela aparência ou pela imagem pública, mas considerar o seu caráter. Então, se é o que mais tem agora nesse período, são pessoas que têm lábia. Ave Maria, apresenta tanta coisa que você vai comer isso, que você vai comer aquilo, que você vai ter isso, que você vai ter aquilo. E depois que está lá no poder, parece que esqueceu das suas propostas. Infelizmente é assim. Então a gente precisa ter muito cuidado com o tipo de pessoas a qual nós iremos colocar agora dia 4 de outubro, nesse primeiro turno. Então o país está em um conflito tremendo, porque de um lado são pessoas da esquerda, do outro lado são pessoas da direita e vivem em pé de guerra. É uma guerra, a gente precisa mudar a história desse país, gente. Até quando nós iremos continuar dessa forma? Com essa guerra, com essa briga, briga de cristãos com pessoas que não são, até mesmo cristão com cristão. Né? Agora a Bíblia apresenta uma coisa, viu? Isso aqui é para você que é cristão. Como é que eu sou um cristão e eu estou apoiando o candidato que vai de encontro aos princípios de Deus, hein? É isso que não dá para entender.
1: Porque quer sofrer junto.
0: Muito bem, Cosmo. Quer sofrer junto. Como é que eu sei que aquele candidato está apoiando a ideologia de gênero? Como é que eu sei que aquele candidato está apoiando o aborto? Como é que eu sei que aquele candidato ali está apoiando todo tipo de fracatura, coisa que são indecentes, e eu vou apoiar aquele candidato? É coisas que a gente precisa parar e analisar. Ah, mas eu não conheço as propostas. Isso é o problema, ignorante. Hoje você tem acesso à internet, abra as redes sociais e pesquise. Para de ser ignorante, começa a estudar. Começa a entender as propostas. Ouça de um lado, ouça do outro. Não usa apenas só emoção, não. Usa razão. Será que essa escolha minha aqui não vai prejudicar no futuro de minhas filhas? No futuro de meus filhos? Será que a escola vai ensinar algo que realmente chegar em casa eu vou ficar escandalizado com o que a minha filha e meu filho vai aprender? Então são coisas que, como cristão, eu preciso entender que realmente eu tenho que ter cuidado com quem eu vou eleger. Porque coisas que realmente estão acontecendo nesse país, e a maioria dos cristãos que tem se levantado, tem sido silenciado de uma certa forma. As redes sociais hoje, você não pode hoje. Que democracia é essa? Que eu não posso opinar e falar bem assim, não, essa proposta para mim não é legal como cristão, eu não quero. Eu vou colocar aquele ali que é menos pior. Tem defeito, tem, mas pelo menos a proposta daquele é uma proposta que não vai de encontro aos meus princípios. Então é isso que eu preciso avaliar, queridos, vocês que estão ouvindo agora. A gente precisa avaliar e analisar essas propostas. Para de ignorância, gente. A gente que é aqui da cidade de Tobias Barreto, nós somos considerados como pessoas ignorantes. No Nordeste, nós fazemos parte do Nordeste. Que ignorância braba é essa nossa, que a gente não consegue abrir os nossos olhos, abrir a nossa mente para as coisas que estão acontecendo? Então analisa as propostas. Tem algo

0: algo para oferecer. Aí alguém diz assim: Clônios, por que que você vai apoiar os candidatos de fora daqui da cidade? Eu apoio, eu posso até falar, porque esse é um voto meu. Meu voto não é secreto, não. O meu não é, o dos outros é, mas o meu não é. Eu voto para Tiago de Jorge e vou votar para Ana Luísa. Então eu voto para candidatos que não são daqui. Por quê? Não vou citar o nome, porque não é legal. Mas o que é que acontece? Porque eu percebo que as propostas que têm trazido para a nossa cidade de Tobias Barreto são propostas que têm ajudado. Então, queridos, por favor, e assim, a questão de cristianismo também, porque são pessoas que são com temente a Deus. Então, a gente tem que ter cuidado, gente. Né? Então, aqui é importante essa questão do equilíbrio, de saber realmente se aquela pessoa ela tem algo para nos oferecer. Então, Tobias Barreto está sendo beneficiado. O que é que está acontecendo dentro da cidade de Tobias Barreto? Está abençoando, está trazendo isso, está trazendo aquilo? Então deve ser analisado. Aqui também tem pessoas que são pessoas corretas. Então cada um tem a sua escolha, faça a sua escolha direitinho, independentemente de quem seja. Então o meu voto não é secreto. O seu também não é secreto. Porque no fundo você diz para alguém quem é o seu candidato. Mas escolha pessoas realmente sejam pessoas que tenham princípio, gente, por favor. Que nos represente bem, porque a Bíblia ela fala sobre isso. Olha, outra coisa interessante aqui, veja só o que está escrito aqui, ó. Tenha cuidado com quem você vai escolher para receber o seu voto. Pesquise a história, o caráter, as propostas, o trabalho do candidato. Se tem feito um bom trabalho, continue com o seu candidato. Para de ficar acusando o outro. Eu voto para alguns que não são daqui porque é uma questão opcional minha, pela questão do desenvolvimento de trabalho. Não tive a oportunidade ainda de ver ainda alguns que já desenvolveram algum trabalho. Pode ser que sim, mas por enquanto, na verdade, são a primeira vez, né? A primeira vez que eu voto, assim com relação a pessoas de fora. Mas a Bíblia diz que nós devemos analisar todas essas propostas. O seu voto representa uma responsabilidade com o futuro. Não escolha apenas uma promessa ou uma emoção. Informe-se ao voto e vote inconsciente, voto consciente. Assim, um cristão pode analisar o caráter, a proposta. Aqui tem muitas pessoas, entendeu, Cosmo? Dentro da nossa cidade, bons representantes, pessoas que realmente merecem o nosso voto de confiança. Você já escolheu o seu candidato, então continue ali para que ele realmente possa continuar fazendo um bom serviço, um bom trabalho, prestando, continuar, dar uma continuidade, para que as pessoas precisam, né, dessa continuidade. Então, se dá aquele voto de confiança, a pessoa realmente está fazendo um bom trabalho, então dá continuidade. Atitude, compromisso, justiça, dignidade humana. Antes de decidir o seu voto, diferente dos cristãos, pode interpretar a aplicação desse princípio de maneira diferente. Uma frase adequada para um bom debate sério é: o voto é uma responsabilidade. Antes de escolher quem governará, o cristão deve avaliar com consciência e oração princípios bíblicos, sem transformar em nenhum político em ídolos. Então, acho que isso aqui é importante, Valdemir e Cosmo. Nós não podemos transformar nenhum político em ídolos, independentemente quem seja. Eu não sou nem da direita nem da esquerda. Eu apenas escolho pessoas que vão representar a gente, independentemente de quem seja. Você tem a sua escolha opcional. Se os princípios estão baseados, se o plano de governo, melhor, estiver de acordo com os princípios, Cosmo, a gente deve aprovar. Mas se não tiver de acordo com o que está escrito na Bíblia, não tem como a gente aprovar, porque é como você disse, mais para frente você vai sofrer. Então vamos analisar tudo o que está escrito na palavra do nosso Deus, porque a gente poderia passar a manhã todinha, o nosso tempo já é curto, passar a manhã todinha falando sobre esses textos bíblicos que a Bíblia apresenta. No livro de Daniel diz que Deus ele estabelece rei, e ele tira reis. Então, quem coloca é Deus. Então, se alguém hoje está no poder, independentemente de quem seja, foi Deus que permitiu. Isso eu tenho na minha mente. Isso não, a gente não pode negar. Está no poder, foi Deus que permitiu, mas foi com a escolha humana. Então, hoje nós podemos pensar e analisar nas propostas, e sem nada de criticar e sem nada de condenar ninguém. Cada um analisa os seus candidatos. Nós iremos ouvir uma música. Enquanto a gente estiver ouvindo esse louvor, pare e pense e reflita. Você não mandou não para ele?
1: Uma.
0: Outra. E aquela outra? Manda outra. Ele vai mandar para você, Valdemir. Vamos ouvir mais uma música enquanto eles estão preparando. Para e reflita e pense realmente nas propostas que cada um tem para oferecer. E que Deus abençoe
1: as duas
0: a nossa nação. Isso é. Ah, você mandou uma e você manda outra aí para Valdemir.

Aí finaliza com oração. Oração, finaliza com oração por causa do tempo do colo. Acho que é pequeno até, né, olha. A internet tá ruim, é? É, mas foi...

0: Você quer falar alguma coisa?
1: Queridos, louvado seja o nome do nosso Deus por mais essa música tão linda. O mais importante é que em tudo isso aqui é a gente permitir que Deus ele seja o nosso governante. Porque os seres humanos são muito imperfeitos. Não adianta a gente dar um voto de confiança nos homens, mas depois a gente vai se decepcionar. Sempre, infelizmente, o ser humano é uma caixinha de surpresa, né? Como diz o livro de Jeremias, no capítulo 17, que o coração do ser humano é enganoso. A gente vota, a gente confia, mas depois, lá para frente, a gente sempre vai se decepcionar. Infelizmente, é dessa forma, e o nosso Deus não. O nosso Deus como governante da nossa vida, como governante dessa nação, quem nós precisamos colocar como centro do governo do nosso país é o Senhor Jesus Cristo. Né? Então, coloque Ele como centro da sua vida, coloque Ele como Senhor, para que Ele possa realmente mudar e transformar a história dessa nação, transformar completamente a nossa história. Então, que Deus o abençoe. Vão me perdoando se falei alguma coisa que alguém não gostou. Se citei algum nome que não deveria citar, peço desculpa aqui ao Valdemir, eu não sabia. Mas eu queria dizer aqui para vocês, nesse exato momento, que Papai do Céu ama cada um de vocês, independentemente do que você tenha feito, independentemente das suas escolhas. Jesus, Ele te ama. Você é muito especial para o Senhor. Quer falar alguma coisa? Finalizar?
2: Como diz o louvor, né, irmão Claudenilson? Abre as portas, porque o céu selado está.
1: Isso.
2: Né? Então, Jesus, Ele está de braços abertos, te esperando. Esperando cada um de nós, para que nós possa se arrepender e se entregar para Ele.
1: Isso.
2: Jesus está voltando, e nós temos que estar preparado e preparar o nosso próximo. Né? Que nós possamos sempre se entregar para Jesus e aproveitar, enquanto a porta da graça está aberta. Porque quando a porta da graça se fechar, não haverá mais tempo.
1: É verdade.
2: Né? Eu quero mandar um abraço aqui para Davi Bispo, Castro Alves, na Bahia. Né? Está aqui ligado.
1: Amém. Deus abençoe aí você, Castro Davi.
2: Alves.
1: É. Então vamos finalizar. Só então, isso mesmo? Quer falar mais alguma coisa? Diga aí.
2: Não, pode
1: vamos encerrar. Finalizar, né? Vamos encerrar. Então vamos orar ao Senhor. Querido Deus, maravilhoso Pai, muito obrigado por essa manhã de terça-feira. Senhor, ajuda-nos para que possamos fazermos a escolha desses candidatos que irão nos representar agora domingo. Por favor, Senhor, dê-nos sabedoria e que esses homens possam ser instrumento do Senhor, para que eles possam amenizar o sofrimento e a dor que essa nação já vem passando. Nós vivemos em um país desacreditado. É de um lado e do outro, é uma guerra de um lado e do outro, por questões políticas, e a gente precisa urgentemente de uma mudança e que essa mudança possa acontecer, Senhor. Dá-nos sabedoria para que realmente nós possamos não atacar e não condenar ninguém pelas escolhas que vierem fazer, mas que possamos colocar nossa vida perante o Teu altar, nas Tuas mãos, e que o Senhor possa guiar o nosso ser e possa ser o nosso governante. Dá-nos a Tua graça, em nome de Jesus, amém. Fiquem todos na graça e na paz do Senhor, e até terça-feira, se o nosso Deus nos permitir.

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3: 5:54.
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1: É, deu mesmo. Cheguei já. Tô pulando aqui.

0: Vasco.
1: Então vamos se animar porque o tempo tá voando, viu? São 6:09 mais 44 segunda na manhã de hoje. A última terça-feira de setembro, Hoje são 29. Amanhã é o último dia. Isso mesmo. Né, Mundinho? Meu abraço aí no Rio de Janeiro. Obrigado pela sintonia do Pergama. Chegou em primeiro lugar, fecha a boca. Chicão chegou em segundo lugar, desejando bom dia pra eu, pro Verdê e pra todo mundo. Aí ele achou pouco, deu uma volta, foi em Santo Amaro, saiu de Santo Amaro, aí foi para São Paulo e depois de São Paulo voltou para Santo. E aí chegou em terceiro lugar novamente. Ainda, né? Ainda deu tempo de chegar em terceiro lugar. Tá ali. Chegou em segundo, deu, rodou e chegou em terceiro. Valeu, Chicão. E ele diz, passo a cantiga de Teixeirinha, o colono. Boa percura, viu? Boa percura. Já aberto, caba. Meus abraços, jeito. Obrigado aí pela sintonia do Pergama. Acordando no campo da Tubia Barreta FM. Chegou uma voz. Deixa eu soltar logo essa voz. Vamos lá. Cadê a voz? Alô?
2: Bom dia, Valdemir. Bom dia. Chegou ela terça-feira. Foi, bem chegou, né, Valdemir? Foi. Valdemir, temos Roberta Miranda.
1: Berta
2: meu grande bem, a sua espalda. O que o senhor João Padre Petrinho, Santa Rita, Dona Zé FDD, Dona Luísa. Pra Floriano Bejeirão, Negro da Bateria. Pra Elson na Roma. Pra meu filho Giovanni de São Paulo. Pra Maciel lá em São Paulo. E pra todos que estiveram escutando o seu programa, né, de uma semana, para não esquecer de ninguém. E para todos vocês da rádio, bom dia. Aqui é do Zão da Pedreira, bom dia, Valdemir.
1: Bom dia, Dona Dulça, tudo de bom para a senhora e sua família. Já, já vai sair sua cantiga, viu? Eu tô com dor ali no ponto, né? Aí eu vou trazer essa doce que já tá no ponto. Tá bom? Chicão deu risada, olha. É. Aí, no instante, eu coloco a cantiga da senhora e a cantiga do Chicão. Tá certo assim? Disseram que sim. Então vamos dar, né, prosseguimento aqui. Prosseguimento não, estou fazendo mistura agora, como é que prosseguimento, né? Então vamos trazer logo as primeiras do Pergama. Primeiro tem Milionária Rica com Lua Boi de Vaqueiro. São 6:12:30. Isso mesmo, viu? Rapaz, o sol hoje vai ser de rachar. O sol hoje vai ser de rachar, viu? O céu tá azulzinho, azulado. E o sol tá daquele jeito. Ave Maria. 6:13 desse jeito aí, ó. É porque vocês não estão aqui pra ver. Agora que o sol hoje vai ser de... Com o meu juízo de gente vai, viu? Vai. Deus é Pai. Valeu, meu sonho.

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0: Então tá aí, Dominguinho, Luiz Gonzaga, epa, epa, filho do Cululu, pra que isso, essa velocidade baba, rapaz? Oxe, eu não chamei você pra cantar agora. É, não chamei você pra cantar, Jorge Artim. É, para, chegou com essa velocidade toda, não chamei você não, homem. Para, só que me fartava. Me vou, deixa eu dizer o nome dos cabas, rapaz. Aí foi Dominguinho. E Luiz Gonzaga foi com Canário que muda a pena. Como é o nome da cantiga mesmo, rapaz? É quando chega o velão, o nome da cantiga. Não é Canário que muda a pena, não. Canário que muda a pena é o texto da cantiga, né? Mas o nome da cantiga é quando chega o velão, rapaz. E o velão chegou, viu, Chicão? Chicão tá dizendo que lá é de sol hoje. Mas choveu ontem aí, Tubia Barreto é nada, viu? Tubia Barreto não tem nada de chuva, de previsão. Já tem uns 30 dias que não chove. É. Oh, meu Deus. Deus é pai, Deus é pai, Deus é pai. Agosto sempre é um mês chuvoso em Tubia Barreto. Só que esse ano não teve não essa chuva toda, viu? Mês de agosto. E por falar em chuva... Olha o que é que diz aqui, olha. Furacão Polo tocou o solo do México com vento de 175 quilômetros e provocou inundação. Agora, olha. É. O furacão Polo tocou o solo na costa do Pacífico. É. Dia de ontem. O ciclone atingiu a região central da Baixa Califórnia Sul, no México. Por volta das 3 horas da manhã de hoje no Brasil. Quer dizer, demora o que mais? Horário local. 3 horas da manhã de hoje, horário de Brasil. Isso mesmo. Inundou, viu? Segundo o Centro Nacional de Furacão dos Estados Unidos, o Polo chegou à costa como um furacão de categoria 3 na escala SAFI. É mole o que é mais. Rapaz, mudou tudo. Inundou tudo. E o vento? 175 quilômetros. Ave Maria, para destruir tudo mesmo, não é? Meu Deus do céu, Deus é Pai. Mais ninguém. É. Os arpas não tem ninguém, fecha a boca também não tem ninguém. Então vamos embora. Vamos. Teixeirinha, conta a história aí do colono. Vá, acaba, bora.
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1: É, meu bem, são 6:29, mais 20 segundos, rapaz. Meu grande bem, Berta Milanda aí acabou de contar a história, não foi? Foi. Rapaz, sabe o que foi que aconteceu nos Alacaju ontem? Quer saber? Repara que pensamento do caba. É um sujeito, sei lá, e o caba não tem noção de vida, né? Ou tem dinheiro demais. Mas antes eu quero dizer a você o seguinte, olha. Participe da festa Nossa Senhora do Rosário, Padoeira do Barro Cruz, aqui em Tubia Barreta. Começou ontem e vai até o dia 7 de outubro. É. Ontem foi a primeira noite. Hoje é a segunda noite. Hoje é dia 29, é a segunda noite. É noite dos evangelizadores. É, sim, o presidente da celebração é Vadegasso, ministro da Eucaristia, viu? Vadegasso, ministro da Eucaristia. Então, marque presença. Hoje finaliza a festa de São Miguel Arcanjo, é, do Barro Centenário. Hoje, às 5 horas da manhã, já aconteceu, né, teve encerramento da Quaresma de São Miguel e café da manhã comunitária. Então, está acontecendo café da manhã lá, viu, no Barro Centenário. Quando for às 7 horas da noite, vai ter missa solene, presidida pelo Dom José Genivardo Garcia, bispo de Estância. É. Logo depois vai ter procissão. Vai ter procissão pelas ruas do Barro Centenário. Tá bom? E vai ter missa, né? É, vai. Ponto. Então tá aí. Encerramento da fé São Miguel Arcanjo. Vamos voltar pro caba lá de Aracaju. Caba lá em Aracaju. Os agentes de trânsito parou o caba. Aí sabe o que foi que o caba fez? Com raiva, porque isso e aquilo outro, né? No caso, estava sendo multado. Ele pegou uma barra de ferro e quebrou os vidros do carro. Foi. Repara. Cabe espate foi o carrinho. O homem quebrou o próprio carro após ser abordado por agente de trânsito. Em Aracaju. É. Durante uma fiscalização de rotina na rua Sergipa, no bairro Siqueira Campo, os agentes de trânsito identificaram um veículo que transitava com restrição de circulação referente ao último licenciamento que foi realizado no ano de 2010. Além disso, o contornão possuía carteira nacional de habilitação. Olha, estava tudo certo, não estava? Agora, resultado, quebrou o carro, né? E o carro mesmo assim foi rebocado. Foi. Mesmo assim foi rebocado. E agora, para ele tirar esse carro de lá? Hein? Tem que ter habilitação, tem que pagar o licenciamento, tudo atrasado, vai gastar o dinheiro do capeta, né? Para poder tirar esse carro de lá. Aí vai gastar outro dinheirão para poder ajeitar o carro. Mas que sujeito besta, mas rapaz, tem jeito para tudo, né, pai? Mala Laújo, bom dia, Vardemir. Tô lhe ouvindo aqui no Santo Dumont. Nunca mais essa mulher tinha aparecido no Pergampa, não foi? Foi que houve, mulher? Tava viajando?

0: para a nossa festa solene. Às 19 horas temos a missa, com a presença do nosso bispo Dom Genival, dos padres com celebrantes. E também será a missa da criação da paróquia de São Miguel Arcanjo e a posse do primeiro pároco. Também depois a procissão e encerramos com o show do Padre Santo Sanfoneiro. Então sintam todos convidados e na graça do Senhor alcançamos as bênçãos e a proteção de São Miguel. Seja bem-vindo. Você e sua família, será uma alegria acolher a todos.
1: Que obrigado.
0: Deus abençoe.
1: Amém, amém, amém. Quem será essa voz? É do novo padre, é? Diga aí.
2: Bom dia, meu amigo.
1: Agora
2: bom dia.
1: É Maria.
2: É a voz do padre Uri.
1: É o padre novo.
2: Ele enviou para mim ontem.
1: Pode.
2: Eu estou enviando para você hoje.
1: Certo.
2: É um convite especial para o encerramento da festa de São Miguel Arcanjo hoje.
1: E a posse do novo padre. É isso mesmo. Pô, então tá bom. Valeu, Matias. Meu abraço, caba. Tudo de bom para você. E que esse padre seja bem-vindo. Estava ouvindo pela rádio. Que eu gosto demais. Ponto. Ela, a mulher, né? Dona Mala Araújo, disse, estava ouvindo pela rádio. Que eu gosto muito, que é a Tubia Barreto FM. Muito obrigado. Tudo de bom. Vamos embora. Vamos trazer as cantigas, porque já eu vou finalizar o programa, porque tem o falatório. Tem o falatório aí do povo. Tem o falatório do povo. Eu vou trazer aqui o quê, rapaz? O que é que tem aqui para trazer? Eu nem sei o que é que eu coloco mais. Uma. Vou trazer aqui um bando de mulher tocando sanfona. Só o chiado da sanfona. É. Deve ter alguns outros instrumentos, né? Mas não tem voz não, viu? É só o tarrabufado da sanfona. E com os outros instrumentos, né? O nome aqui do tempero. Forró das Sanfonelas. Ponto. Forró das Sanfonelas. Vamos ouvir o chiado aí desses negócios aí. Vamos lá? Vamos ouvir. Porque já são 6 horas, 36 minutos, mais 44 segundos.

0: engasga, vanco, forró embolachado, isso mesmo, aqui no Pergamo, acordando no campo. São 6h43. É, tem alguma coisa aqui? Aqui não tem. Nos arpa não tem. Fecha a boca. Apareceu já o Nascimento. Ele diz, bom dia, Vardemi. Bom dia, seu Jaro. De onde é, caba? Ei, sujeito. Você tá me ouvindo aonde? Diga aí, caba. Tá me vendo aonde? Não fecha a boca, né? Mas a sua localidade, caba. Diga aí de onde tu é. Ligeiro, sujeito. Vou lhe dar um minuto pra você falar. Se não falar, eu vou cair fora. É. Apareceu Iveta Souza. Bom dia, Vardemi. Eu moro em Lagarto. Oi. Dona Iveta Souza mora em Lagarto. Muito obrigado, Dona Iveta Souza. Tudo de bom, senhora. Tá gostando do Pergamo? Ei, mulher. Diga aí, filha de Jesus. O povo é uma demora para responder, né? Por quê? É a velocidade desse fecha-boca que eu nunca vi desse jeito. O negócio que me tira do sério. O negócio que me deixa, né? Com os olhos até versados, que eu nunca vi desse jeito, rapaz. Que as pessoas estão respondendo, aí quando vai chegar aqui, já terminou o Pergamo. É. Fiz duas perguntas, a Jaro Nascimento e a Dona Veta Souza. Nenhum dos dois se respondeu, não chegou ainda. Tá chegando é uma voz aqui no Zarpa. Alô?
1: Bom dia, Valdemir. Aqui é Regina, do Vale do Carmo. Tô te ouvindo, que Jesus abençoe no seu dia.
0: É verdade, mulher. Tudo de bom pra senhora, Dona Regina. Tudo de bom. Que Deus continue iluminando o nosso espaço. Né, mulher? Ei, meu Deus do céu. Eu vou-se embora. Não tem mais nada. Você, olha, Dona Regina, dona, ou melhor, Dona Iveta Souza respondeu. Seu Pergamo é ótimo. Muito obrigado. Meu Pergamo é ótimo, Dona Iveta Souza está dizendo. Vai melhorar, mulher, vai melhorar, viu? Vai melhorar quando terminar o falatório dos políticos. É. Aí o Pergamo vai até 7. Eu estou finalizando já o Pergamo, por causa do falatório dos políticos, né? Mas depois disso, aí agora o Pergamo vai voltar o que ela. Aí vai dar para conversar mais, vai dar para contar história, vai dar para tocar mais cantiga. É isso mesmo. Pista de acesso à palha de distância interditada após erosão. Oi. Provocada pela maré alta. Oi, oi, oi, oi. Onde se passava com bicicleta, não passa mais nada. Passava carro, moto. Pessoa caminhando, pessoa de moto, de tudo, que era. Agora não passa mais nada. Fecharam. Porque a maré alta está levando tudo. Martela Fernanda vai estar por aqui mais tarde, ela vai contar um pouquinho dessa história. Eu vou deixar essa cantiga aí tocando para vocês, viu? E logo depois dela tem os apoios culturais, depois dos apoios culturais. Aí tem aí o falatório dos políticos, dizendo que vão fazer para todo mundo. Isso mesmo, viu? Eles vão fazer para todo mundo. Os abraços, se o nosso Criador permitir, a gente se junta amanhã, com fé em Deus.

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5: 6:49.
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1: É isso aí. É isso aí, viu, pessoal? Bom dia com Jesus, bom dia a todos vocês. Que saudade eu estava, né? Mas eu estou de volta. Com a graça de Deus Pai Todo-Poderoso, 7 horas e 31 minutos, hoje, dia 29 de setembro, faltando apenas um dia para finalizar o mês de setembro. Até aqui nos ajudou o Senhor, né? Amanhã é um novo dia e precisamos agradecer a Deus pelo dom da vida. Isso, né, é a gente agradecer, é motivo de agradecer. Obrigado, meu Deus, porque estamos com vida e saúde para poder desfrutar e fazer o melhor de Deus nesta manhã de terça-feira. Ontem não teve programa, porque a direção achou por bem a gente suspender e reunir, né, por conta aí desse período eleitoral que está... Muita gente com os nervos aflorados, a gente fica na dúvida do que vai falar, do que não vai falar, né? O que pode, o que não pode. E a direção dessa casa decidiu aí, né, suspender para a gente poder conversar, né, fazer uma reunião entre o jornalismo. E aí eu digo a vocês, vamos ter cuidado nesse período, até sexta-feira, vamos levar, né, a informação, a notícia. Tenho muita vontade e estou com muita vontade de fazer o comentário do que está acontecendo, né, em todo o país, mas eu preciso aqui me conter. Eu preciso me conter porque estamos no período já na reta final. E até aqui nos ajudou o Senhor, então vamos fazer o jornal com notícia, com informação, com entrevista e esquecer a política lá fora, né? Vamos esquecer um pouco, porque até os áudios eu estou com medo de liberar, para vocês terem a ideia. Eu quero que vocês participem. Agora esqueçam um pouquinho lá fora o que está acontecendo no cenário do Brasil, tá certo? Que possamos aí fazer cobrança de falta de iluminação, fazer uma denúncia. Agora vamos evitar o máximo, porque se a gente fazer um comentário, eu faço um comentário, nem quero... Né, prejudicar um lado, nem quero prejudicar outro. Aqui é notícia, aqui é informação, aqui não é diminuir trabalho de ninguém. Não tem ninguém 100% perfeito e também não tem ninguém 100%, né, errado. Então, vamos respeitar esse período eleitoral, respeitar todos os candidatos. Desejo boa sorte a cada um deles e seja feita a vontade de Deus e não a nossa. Porque muitas das vezes a nossa vontade não é a vontade de Deus. Que seja feita a vontade de Deus, que venha ganhar, né, deputado estadual, vai ter os 25, é 25 ou é 24? 25, né?

0: Né, a gente conscientizar as pessoas, né, a importância desse mês, da gente enfatizar esse mês tão importante. E teremos aí a participação da psicóloga Jéssica e a coordenadora do CAPES, Anaísa. Já já a gente traz aí essa informação de suma importância, já já.
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0: 7 horas da manhã, 35 minutos, 7h35. Mulher morta a tiros na frente do filho de 12 anos. Daqui a pouquinho a gente traz essa informação.
2: Cindy Kruszewski.
0: A nossa repórter Cindy Kruszewski, que já está na ponta da linha. Vem com a notícia, Cindy. Bom dia com Jesus.
3: Bom dia, Marcela Fernanda. Bom dia, Valdemir Barreto. Bom dia para você, ouvinte da Tobias Barreto FM. Daqui a pouquinho a gente traz uma entrevista com Evislan Souza. Ele que aí é proprietário da empresa J Filho. Já já a gente traz mais detalhes. E também trago todas as informações que aconteceram aí durante o final de semana e essa última segunda-feira. Contem ligadinhos que logo mais eu volto trazendo informações para o Bom Dia Tobias.
0: 7 horas da manhã, 36 minutos. Evislan é o proprietário da J Filho, a empresa que está realizando, né, a obra das casas dos Agripinos 4 e 5, né? E em breve já tem data marcada para finalização. Pode acontecer de atrasar um pouco, pode, mas já tem data para poder entregar. Outra coisa, outra novidade que Evislan vai contar, né? E tem uma outra informação ainda mais importante que eu acho que eu vou deixar para o prefeito Dilson de Agripino trazer meio-dia. Porque é com relação também a outra situação em obras de casas, que não é, né, do governo federal. Mas acredito eu que o Evislan, assim como contou a mim e a Cindy Kruszewski, né, estivemos como imprensa visitando a obra e ele revelou muita coisa boa para Tobias Barreto. E tenho certeza que muitas donas de casa, mãe de família, mulheres trabalhadoras, homens trabalhadores, vai ficar feliz com essa notícia. Tá certo? Já já, Evislan, proprietário aí da empresa J Filho, onde, né, está realizando obras do Minha Casa Minha Vida aqui em Tobias Barreto. Já já.
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0: 7 horas da manhã, 37 minutos. Homem quebra o próprio carro após a abordagem aí da CMTT. O porquê que ele quebrou, já já você fica sabendo.
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0: É a partir de agora, todas as informações, eu quero ouvir a sua participação. Vamos esquecer o cenário lá fora da política, né? E vamos trazer informação, denúncia. Vamos ouvir a entrevista agora com a Jéssica, psicóloga, com a Naísa, já já, após a reflexão do dia.
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7 horas da manhã, 38 minutos. 7h38, como é que vocês estão? A você, aniversariante do dia de hoje, 29 de setembro, eu desejo saúde e muita paz. Hoje é o dia especial, né, do homem da minha vida, o homem que Deus colocou na minha vida, que é o meu esposo, né, idade nova, que Deus possa dar muita saúde para poder desfrutar o melhor dessa vida. E hoje o dia vai ser dedicado todo a ele, sim, porque ele se dedica o ano todinho para a família. É um cara temente a Deus, é um cara que dedica totalmente a sua vida para a sua família. Trabalha em prol de melhorias para a sua família. Então é digno de todos os aplausos. Que Deus abençoe a vida dele. Em nome de Jesus. 7h39, e a palavra do Senhor está lá em João, né? E Deus falou bastante no meu coração durante essa madrugada, né? Com esse versículo que fala exatamente assim: eu sou o caminho, a verdade e a vida. Ninguém vem ao Pai senão por mim. Por muitas das vezes, vou trazer um pouquinho do meu testemunho de vida. Por muitas das vezes, eu ficava me perguntando, no meio de tantas religiões que existem, que há no mundo,

seria certa. E Deus, pouco tempo, depois de comunhão, de muita oração, de muito jejum, Deus me revelou esse versículo. Ninguém, eu sou o caminho, a verdade e a vida. Ninguém vem ao Pai senão por mim. É a religião que a gente deve seguir primeiramente, é conhecer a Jesus. É conhecer a palavra de Deus. Independentemente de religião que você está, o homem é falho, o homem é pecador. O padre, o pastor, a madre, a pastora, o missionário é falho, assim como eu e você. Às vezes, né, sobe num altar, falha, comete uma falha, às vezes usa do púlpito para poder trazer uma piada, levar um... Porque é ser humano, não é porque... É a gente que cria expectativa de que o homem deve ser perfeito porque está em cima do púlpito. Não, é pecador, assim como eu e você. A questão não é apenas qual é a religião escolher, mas é a que Jesus verdadeiramente está. Você conhece a Jesus? Busque a palavra de Deus. Porque quando alguém, né, vem falar do evangelho, vem falar da palavra de Deus, você vai dizer, realmente ela está certa. Mas se você não conhece a Jesus, qualquer pessoa que queira entrar na sua mente, você vai acreditar porque você não conhece a Jesus. Então, que possamos ter discernimento, sabedoria, e não precisamos, né, colocar os olhos em cima o tempo todo, 24 horas, numa Bíblia, não. Vai conhecendo aos pouquinhos, vai buscando a palavra, vai pedindo a direção a Deus, né? Existem muitas religiões, muitas opiniões diversas, e se você sentar comigo, eu vou dizer que a minha é boa, se Jéssica, que está aqui, que é psicóloga, vai dizer que a dela é boa, então, enfim, que possamos conhecer mais Jesus e esquecer de placa de igreja. Porque placa de igreja não salva ninguém. Então você, ignorante da religião, você que acha, né, dono da verdade, esqueça a sua placa de igreja. Esqueça que somos todos irmãos. Somos todos, né, filhos de Deus. Pare de estar com picuinha, com briguinha, de dizer que a minha é melhor, de dizer que a outra não existe. Ah, que é uma seta. Calma. Vá com calma, viu? Que você não sabe aí a vida do outro, não conhece a sintonia que ele tem com Deus. Então vamos respeitar as religiões. No final de contas, eu preciso dizer a você que é entender que não podemos colocar nossa fé no humano. Não coloque não, porque você vai cair. Não crie expectativa no homem, porque decepciona. Padre é homem, torno a dizer, padre é homem, pastor é homem, madre é mulher, pastor é mulher, missionário é mulher, tem outros cargos, Valdemir? Bispo, arcebispo, tem outros cargos? Então, que possamos entender que a religião que a gente deve seguir verdadeiramente é conhecer a Jesus Cristo. Eu sou o caminho, a verdade e a vida. Ninguém vai ao Pai senão por Ele. Não há outro caminho. E Ele está prestes a voltar. Há sinais de que ele está voltando. E eu digo mais, recentemente, vou trazer até essa matéria, final de semana, apareceu e surgiu o que está escrito em Apocalipse. Você que acompanha a Bíblia, busque aí Apocalipse, sobre o primeiro sinal, que é o sol, o que vai aparecer no sol. Apareceu, surgiu, em Morro de São Paulo, em Salvador, né, o sinal, um dos sinais, que está escrito na Bíblia, lá em Apocalipse, ó, o circo, um círculo, né, em volta do sol, dois, um atrás do outro, assim, ó, depois busque, depois vai, a gente vai trazer mais esse assunto, para a gente poder debater também, mas que você busque mais a Deus, que possamos respeitar a religião dos outros, e nesse período político, se for para eu dar a minha opinião, eu posso até trancar a rádio, né, de processo. Então vamos segurar, né? Vamos segurar aqui, respeitando aí a religião, que é uma coisa que eu respeito muito. Eu entro na católica, eu entro no evangélico, se for preciso eu entro em qualquer uma das religiões, porque eu não ignoro e não vou estar, né, trazendo problema para a minha vida, não. Né, pecado, levantando alevo. Ah, porque a religião dos outros... Ah, mas fulano não usa brinco. Fulano usa brinco, vai. Vai olhando a vida do outro, porque a unha pinta, porque deixa de pintar, porque usa vermelho. Vai olhando, que aí você vai buscar mesmo.
a salvação, tá certo? Não olhe para o homem como se fosse perfeito, porque não é, somos falhos. Quem está em cima do púlpito erra, e às vezes erra mais do que eu e você, porque a gente quer criar uma expectativa, achar que é santo, e não é, tá certo? Que possamos olhar para Cristo verdadeiramente. E aí, eu convido a vocês a orar junto comigo. Feche os olhos aí, você que está tomando seu café, né? Você que está me ouvindo, em nome de Jesus, Senhor nosso Deus e nosso Pai, abençoa, meu Pai, cada um dos nossos ouvintes, as suas famílias. Vai, meu Deus, fazendo um avivamento em nome de Jesus a cada pessoa que nos ouve. Leve a paz aos corações, proteção aos lares em nome de Jesus e a esperança. Meu Deus, quantas pessoas acordaram no dia de hoje agoniados, sem saber o que vai fazer. Meu Pai, leve a providência em nome de Jesus para cada lar. Em nome de Jesus, que todos não permanecermos aí, né, que possamos, em nome de Jesus, acreditar e confiar nesse Deus maravilhoso, porque é o caminho, é a verdade e a vida. Que possamos colocar, alimentar nossa fé totalmente no Senhor, em nome de Jesus, porque o homem é falho, assim como eu. Perdoa, Senhor, as nossas falhas, não somos perfeitos. Desde já agradecemos este dia abençoado, em nome do Pai, do Filho, do Espírito Santo de Deus. Amém. Bom dia.

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3: Bom dia, Marcela, Luciano Pedro da Rodão Paz. Você está certíssima, Marcela, é isso mesmo. Temos que falar dessa semana, uma semana muito perigosa, né? Com eleições, os nervos aflorados, a flor da pele, mas vamos falar aquilo que é necessário, né? Que Deus no comando de todos nós, né? E Deus, sem Deus nem tem. Então Deus vai nos ajudar e ninguém vai falar nada. Deixa a política para lá, né? A rádio nada de falar em política. Quando quiser falar política, fale no pé do ouvido, um com o outro, na rua, né? Sem estar comentando
2: nada. Vão sentar nas praças.
3: Não prejudicar ninguém, nem um lado nem outro. Obrigado.
2: Faça o Senado nas praças, no meu programa não.
3: Deus concedeu um dia de saúde, paz e harmonia para todos os lares de Tubia Barreto, de Sergipe e do Brasil e do mundo. Bom dia, bom dia. Fica com Deus todos.
4: Bom dia, Marcela. Bom dia a todos. Que reflexão linda, né? Obrigado, Marcela. Obrigado. Passando também para desejar feliz aniversário a Devinho aí, viu, meu parceiro? Feliz aniversário, Devinho. Jesus Cristo lhe abençoe. Você continue sendo esse cara guerreiro. Gente boa demais. Que Jesus prospere mais e mais sua vida. Valeu, Marcela.
2: Amém.
4: Meu nome é Fábio Santana. Vamos, Marcela.
2: Já a gente vai buscar essa informação, porque eu ainda não tenho, né? Marcela, eu quero fazer uma denúncia, quero falar no ar. Fale, mulher. Nós precisamos urgente de um coletor aqui na rua José de Souza Dantas. O lixo está tomando conta da rua. Oxe, e o povo não está botando lixo no dia, não? E não tem o dia e a hora, não, do carro passar? Ou não estão passando? Fala com o secretário, meu nome é Josefina, moro aqui nessa rua. Nós precisamos urgente do coletor. É, coletor é o carro coletor, né? Então não está passando. Vamos buscar essa informação com ele. E tem outra ali, mensagem que eu preciso ler aqui, ó. Eu não tenho essa informação, vou buscar ainda. Bom dia, Marcela Fernanda, tem como fazer? Eu não enxergo nada assim aí. Igual a catena pendurada. Bom dia, Marcela. Tem como, por favor, você passar informações referente à carreta de exame de vista do irmão Dulce? Você tem essa informação? Eu não tenho. Segura aí que a gente vai buscar. Com quem é? Sabrina? É, né? Bom dia, Jéssica, psicóloga. Tive outras oportunidades de entrevistar essa grande e excelente profissional. E feliz em saber que você está de volta, viu?
5: Obrigada, querida.
2: Como é que você está?
5: Estou bem, graças a Deus.
2: Libera o microfone dela, viu? Bom dia com Jesus.
5: Bom dia, Marcela.
2: Como é que você está?
5: Estou bem, graças a Deus. Obrigada.
2: A Nailza, né, também, coordenadora do CAPES.
5: Isso.
2: Bom dia, Nailza.
6: Bom dia.
2: É a menina e irmã de Jéssica, que é videomaker, né?
6: Sim.
2: Tudo bem?
6: Tudo bem.
2: Como é que você está, Nailza?
6: Eu estou bem, graças a Deus.
2: Eu gosto de ir direto. Setembro Amarelo, conscientização, né?
6: Isso mesmo.
2: Sobre suicídio, né?
6: Uhum.
2: Esse mês teve algum em Tobias?
6: Teve sim.
2: Teve.
6: Adolescente.
2: No ano, tem esse número? Tem não, né?
5: Não, no ano nós não temos, mas assim, Marcela, a gente tem feito algumas pesquisas para poder ver essa questão de números. A cada 40 segundos uma pessoa comete suicídio no
2: Misericórdia.
5: Mundo.
2: Misericórdia.
5: É um número altíssimo.
2: Muito alto.
5: Muito alto.
2: E Tobias Barreto, eu não lembro e não me recordo se foi esse ano ou se foi no ano agora. Eu, para mim, que o início do ano foi pesado aqui. Foi um atrás do outro, não foi, Anaísa?
6: É sempre pesado, Marcela. É sempre pesado. A gente teve, acho que em torno de três, assim, falando só de adolescente, né? Que é uma coisa, é um impacto muito grande. Não que as pessoas mais...
2: Mais velhas,
6: mais
2: né?
6: Mais velhas não dê esse impacto na mente da gente. Mas quando se fala de um adolescente, aí dói mais, né? Principalmente pra gente que é mãe.
2: Foram muitos, foi?
6: A gente teve, no mínimo, 4 adolescentes esse ano.
2: Misericórdia, viu? Tobias Barreto, esse ano, sobre esse fato aí, foi pesado, puxado, né? E quantos casos, mais ou menos, de pessoas que buscam o CAPES, ajuda? Tem muitos, Tobias Barreto?
5: Tem muitos, muitos. Eu tenho o privilégio de estar no CAPES há aproximadamente 6 meses. E eu já atendi mais de quê? Mais de uns 40 jovens adultos que chegaram, que já tentaram cometer suicídio.
2: Diga aí, Valdemir, o número é muito alto.
5: É altíssimo, altíssimo.
2: Isso, pessoas que você tem ouvido, né, de que tentou.
5: Isso, e que procuraram ajuda, Marcela, porque nós temos um grande número que não procura ajuda.
2: CAPES é pra quê, Anaísa? Porque eu gosto de popular, meu programa é popular. E as pessoas já tiraram a ideia de que CAPES é só pra doido.
6: Então, Marcela, eu vou começar que não dei nem bom dia, né? Mas eu vou dar um bom dia aí pra população toda, né? O CAPES, eu gosto sempre de falar que o CAPES... A população como um todo tem essa imagem que você falou. CAPES é lugar de idoso, né? E nós temos bem na entrada nossa do nosso CAPES, CAPES Claridade, nós temos uma frase bem bonita que não é minha. Não é de nenhum funcionário, mas é que aqui somos todos loucos. Mais loucos uns pelos outros, né? Então é uma coisa que me emociona. Hoje eu tenho o prazer... De estar com Jéssica, que eu já conhecia a Jéssica lá atrás, mas Jéssica é uma das nossas psicólogas, né? E a gente tem essa prevenção, a gente tem essa ideia, né? De que CAPES é lugar de doido, e não é, né? Lá a gente tem uma equipe muito, muito profissional, eu sou suspeita de falar, né? Mas lá nós, hoje o CAPES dispõe, que é motivo de comentário, dentro do estado, quando a gente vai, quando eu vou para o colegiado, que são 3 reuniões que a gente tem no ano, a emoção de ver as pessoas elogiar o trabalho de Tobias Barreto. Quando eu digo de Tobias Barreto, não é meu, é da equipe do CAPES. Hoje a gente dispõe lá de 3 psicólogas, 2 psiquiatras, uma terapeuta ocupacional, enfermeira, educador físico, assistente social, né? Nós temos lá dentro do CAPES um time de futebol de salão, dos próprios usuários, e temos também uma banda de música.
2: Legal.
6: Então, hoje a gente vive no trabalho de prevenção. É só prevenção, mas é muito assustador. É muito assustador dentro de uma cidade como Tobias Barreto, a gente falar em números. Mas para a gente que está lá dentro do CAPES, é muito gratificante, porque a gente já viu pessoas chegar ali no fundo do poço e depois dar um grito de vitória e dizer que não tem palavras para agradecer à equipe do CAPES, à Secretaria de Saúde, por ver o resultado positivo.
2: Essa é a Anaísa Bastos, coordenadora do CAPES Claridade aqui de Tobias Barreto. Jéssica, psicóloga ao lado, né? Ela que também acompanha muitos casos. Eu tô com um caso aqui, inclusive já mandou até fotos, né? Já mandou até fotos. E digo que é puxado. Tobias Barreto é puxado. Já mandou dizendo que tá se riscando e tá toda arriscada. E o como é, eu gosto de perguntar, ô Anaísa, qual é os critérios que eu me enquadro para poder participar do CAPES, para ser uma paciente do CAPES? Porque a menina disse assim, ó... Bom dia, Marcela. Faço tratamento com psicólogo e psiquiatra, mas sempre me dá crises e paro no hospital. Já fui no CAPES, mas para mim disseram que eu não preciso estar lá. Eu tomo fluoxetina, né? Isso?
6: Fluoxetina.
5: Fluoxetina, Depakene.
2: E eu não enxergo não, assim, hein?
6: E diazepam.
2: É arispirodamar, sei lá, da gota, e diazepam. Mas o tratamento que faço com psicólogo e psiquiatra é só 2 meses no CESP.
6: Então, Marcela...
2: É muitos casos, né?
6: É muitos casos. O fato da pessoa ter esse tipo de problema, né? Porque isso, para mim, eu conto como um problema. Não significa que esse paciente tem que ser paciente de CAPS. Porque tem um critério para ser paciente de CAPS. O fato da pessoa se automutilar, ter uma depressão, não significa que aquele paciente é exclusivamente de CAPS. Ele é um paciente psiquiátrico. Aí ele passa para o CAPS, ele passa pelo CAPS, porque o CAPS, o nosso CAPS, a gente chama CAPS porta aberta. Vai quem quer e fica quem quer. Mas ali ele é avaliado pela equipe multiprofissional. Né, que é todos esses profissionais aí que eu lhe falei, que passa por toda essa equipe. E no final, ele é avaliado, no final, novamente, porque ele passa ali, às vezes só em uma consulta, o psiquiatra, ou a psicóloga, o terapeuta, percebe que ele não é paciente de CAPS, ele é paciente de ambulatório, que é no SEMI. Por quê? Porque ele não se enquadra, ele não tem pensamento suicida, ele não tem crises, ele não tem surtos. É uma coisa muito pontuada e às vezes as pessoas...
2: Crise é uma coisa e surto é outra.
6: Isso, é. Crise é uma coisa
2: e surto. E num fuzilamento de... É fuzilamento que eu ia falar?
5: Automutilação.
2: Não corre o risco de morrer, não? Um negócio desse.
6: Corre. Mas se ela já foi avaliada pela equipe... E o médico, o psiquiatra percebeu que ela tem condições de ser tratada num ambulatório, porque para ela é até melhor, porque o povo diz, eu vou para o CAPS e eu tenho que ficar lá. Não, o CAPS é uma caixinha de surpresa. Para você ter ideia, Marcela, já tentaram me matar ali dentro do CAPS 2 vezes.
2: Misericórdia.
6: Né? Eu já me dei força com um usuário. Porque hoje a gente não chama paciente, a gente chama usuário, né? Porque é usuário de medicação, então hoje a justiça não dá direito a gente chamar um paciente de CAPS. Eu falo, eu fico me arrepiando. Hoje eu tenho contato direto com esse mesmo menino, era um menino que eu botava na garupa da minha moto.
2: E era, né?
6: E ele tentou me matar, literalmente. Eu tive que gritar por socorro, eu empurrava a porta para fora e ele empurrava para dentro, tá lá a porta toda consertada. E os guardas municipais é que chegaram, porque no momento eu não estava com nenhuma segurança, porque ele forçou o portão e ele entrou. Eu já tinha percebido. Então, isso é um surto.
2: Isso é um surto.
6: Ele não lembra. Então, é muito prático, é muito fácil. Alguns usuários, porque tem deles que às vezes, Marcela, infelizmente eu tenho que lhe dizer, infelizmente, às vezes eles se aproveitam da situação, eu sou paciente de CAPS, eu estou em crise, eu estou no surto. Ele não está no surto, ele está na crise. Ele está uma crise, que é uma crise ali de 10, 15 minutos, ou até 2 horas, ou 3 horas, mas ali passa com a medicação.
2: No surto, mata que não vê.
6: Ele nem sente, ele não lembra do que ele fez. Entendeu? Ele não lembra. Isso é um surto. Uma crise é diferente. Mas não que a gente não vá se voltar para um adolescente, um paciente como esse que está mostrando aí as fotos. A gente tem total dedicação a esse paciente. Agora, esse paciente precisa entender que chega a hora que ele recebe alta. Eu sempre faço essa comparação. Vou dar um exemplo de dentro da minha casa. Eu tive uma irmã que teve leucemia. Ela fez o tratamento. Chegou o momento que ela recebeu alta. Ela teve que ser tratada em casa. Então, o paciente psiquiátrico é isso também.
2: Mesmo jeito, né?
6: Eu tenho pacientes agora que quis fazer residências, vamos dizer. Achou que era propriedade do CAPS. Estava no CAPS há mais de 20 anos e na hora que precisou receber alta, teve uma crise, porque não aceitava.
2: Engraçado,
6: não aceitava, né? Sair do CAPS. E foi um trabalho de formiguinha para trabalhar a cabeça desse paciente, que não é só um, não estou pontuando. A gente deu alta aí a 20, 25 pacientes durante o ano passado e esse. Por quê? Porque ele precisa sair do CAPS para dar espaço
2: a outras pessoas,
6: entendeu?
2: Né?
6: Mas para dar continuidade no SEMI. Mas o SEMI demora. demora a marcar uma consulta, mas demora porque ele não precisa mais de uma consulta a cada 15 dias ou a cada 30 dias. Essa é a questão.
2: A gente abordou no início da entrevista sobre adolescentes. O uso do celular tem matado muita gente, psicóloga Jéssica?
5: Tem.
2: Tem acompanhado muitos casos em Tubias desse jeito? Porque tem pais aí sofrendo, viu? Tem pais sofrendo que o filho não pode tirar 10 minutos o celular da mão, né?
5: Existe, Marcela, muito. A tecnologia veio, eu sempre falo isso, né? Nas minhas entrevistas, nas palestras, que a tecnologia veio para nos ajudar, mas também tem muitos pontos negativos. Tudo em excesso faz mal. Então, nós temos que tomar muito cuidado.
2: O que é que ela causa? Porque sei lá, parece que é uma droga mesmo, né?
5: Sim, vicia. Nós
2: olha, eu vi um adolescente com crise.
5: Sim.
2: Eu vi a coisa pegar, viu? Com crise, porque a mãe tirou o celular... E teve nota baixa, a mãe tirou o celular e eu vi o negócio.
5: É abstinência, vício.
6: E se eu lhe disser que tem muito isso aqui dentro do Bias Barreto?
2: Tem muito, né?
6: Agora é muito. Não é 2, 3, nem 10, não. De chegar ao ponto de quem você menos espera, porque isso não significa que tem que ser uma pessoa só da periferia, de baixa renda. Pessoas da alta sociedade que chegam ao ponto de pedir socorro mesmo. E a gente está com um adolescente dentro do CAPES que tem que atender, né? Porque o CAPES também não, a gente não deve atender adolescentes no CAPES, né? Porque o CAPES da gente não é um CAPES-I. A gente costuma chamar o CAPES da gente de CAPES tudo, né? Porque a gente também tem um grupo AD de álcool e droga, que Tobias Barreto não tem o CAPES AD, por quê? Porque nós não temos mais de 70 mil habitantes. Para ter um CAPES AD tem que ter isso. Mas a gente não deixa de dar assistência. Hoje nós temos um grupo de 26 ou 27 usuários que a gente já viu lá no fundo do poço, inclusive adolescente.
2: Meu Deus.
6: Com álcool e droga. Mas tem o grupo, não é porque a gente está aqui no rádio, mas hoje à tarde a gente vai sentar, porque nós vamos formar agora um grupo de adolescente. Falamos com a secretária autorizou, e vai ser formado um grupo de adolescente para ter esse tratamento. Por quê? Porque o celular veio aí para acabar. Eu sempre digo que a modernidade...
2: É assustador, né?
6: A modernidade do mundo é muito bom, mas a modernidade atrapalha. E está atrapalhando. E dentro do Tobias Barreto tem muitos casos desse tipo, sim, Marcelo. É triste ter que lhe dizer, mas é a realidade.
2: E aí, psicóloga? Qual é a dica para a mamãe que está em casa me ouvindo? Está com uma situação dessa?
5: Procurar ajuda o mais rápido possível, porque assim, às vezes as mães também acham que retiro e pronto, não é o adequado. Então, é fazer um acompanhamento, é buscar ajuda profissional, para o profissional poder estar avaliando o caso e dar a maior orientação, a melhor, né, orientação.
2: Eu gosto de me aprofundar. Essa coisa desse vício maldito do celular, é porque falta ali alguma coisa no adolescente ou porque ele, sei lá...
5: Então, Marcela, veja só, cada caso é um caso, como eu falei anteriormente, mas hoje o que é que acontece? Nós estamos tentando compensar muitas coisas. Tem aquele pai que trabalha o dia inteiro na rua e aí acaba compensando com rede social, com celular, e a criança ela vai se adaptando. Então, a criança se adapta e o que é que acontece? A grama do vizinho sempre é mais verde do que a minha. Então, tem a comparação, tem o excesso de jogos, tem muitas questões. A ansiedade, ela vai gerando uma ansiedade muito grande. Os vídeos, os youtubers, as crianças querem se espelhar ali. E a gente sabe que a nossa realidade não é a realidade de outra criança. Né? A realidade da minha filha não é a realidade de outra criança. Então, o que é que acontece? A gente tem que ponderar, tudo tem que ponderar. Às vezes não, deixe, tá ali quietinho, tá assistindo, tá ótimo, tá guardado e não tá guardado.
2: O mal da mãe e do pai é achar que tá quietinho, tá olhando o celular, é perigoso, né?
5: Então, é muito perigoso, nós temos que monitorar o que é que essa criança...
2: Criança tem que brincar, tem que bagunçar, tem que quebrar, tem que se sujar, né?
5: Tem, faz parte do desenvolvimento, é importantíssimo.
2: Antigamente a gente ficava no terreiro, brincava. Não era assim, né?
6: E até para o monturo, né? Porque antigamente não era lixo, era monturo.
2: Engraçado, né?
6: Né?
5: Então,
6: e assim
5: acaba ficando,
6: é,
5: né?
6: Porque,
2: as crianças é diferente demais.
6: Os pais, os avós, eu tiro porque eu sou avó, né? E muitas vezes aquela criança está ali, que chega ao ponto de conseguir irritar. Aí, toma aqui esse celular, me deixa em paz, toma aqui esse celular. E é a hora que você está dando uma arma. Porque aquilo é uma arma. É muito triste ter que dizer. Mas o pai hoje prefere comprar um celular ou comprar um tablet do que ir na rua comprar...
2: brinquedos,
6: um,
2: né?
6: Um caça-palavras.
2: Na verdade, eles nem querem, viu? Vendo os outros no celular, eles nem querem. A verdade tem que ser dita.
6: É.
2: É complicado, porque viu?
6: Até almoçar, até comer, eles comem com o celular na mão.
2: Eu vou me calar por não pagar minha língua. Pode ser que eu pague num cuneta agora. Você sabe o que eu detesto? É eu me sentar e ver alguém com o celular na mão. Você quer ver? Eu detestar em casa militância. Venha comer, fulano. Fulano tem que ir. Casa, eu me criei dizendo que mesa é sagrada, ouvindo meu pai e minha mãe dizer que a mesa é sagrada. Assim eu criei meus filhos. Se eu chamar duas vezes, ah, já não vai dar bom mais, não. Eu já mudo o tom. Depois você não fala. Eu falei esses dias, depois me chamaram lá. Eu estou incentivando. É. Eu não me conformo de eu ver uma criança. De eu ver uma criança aqui no celular e a mãe, chega, menino, venha, bota a boca.
6: Abra a boca. Abra a boca. Pois é.
2: Posso ser que eu pague com o neto, agora um filho não.
7: Comprar um apoio. Depois
2: do apoio, retorna
7: tudo.
2: Hein, Jéssica?
5: Sim,
2: não é complicado, né?
5: É complicado.
2: Não faça isso com a sua, não. A sua já tem quanto tempo?
5: 10 meses.
2: Pelo amor de Deus. Anaísa, você é besta como vó. Não faça uma miséria dessa, não.
6: Não, mulher, eu sempre costumo dizer, Marcela, que ser mãe é bom, mas ser avó é mel com açúcar.
2: É mesmo.
6: Né? Agora, sim, eu tenho orgulho de dizer que eu acho que eu não estrago minha neta. Basta ele dizer que minha neta tem que me obedecer. E ela
2: eu
6: me
2: sou
6: obedece.
2: Assim também, viu? Eu é, amo. Eu digo só, ó, minha filha, eu só não te dou o céu porque eu não tenho como alcançar o céu. Agora, o que você, o que seu pai sentiu dificuldade, né? Você não vai sentir. Porque eu digo dificuldade porque as condições eram outras.
6: Isso.
2: Amém. Pra botar uma fralda descartável em Eric, ai, meu Deus. Há 23 anos atrás, não é essa modernidade que todo mundo tem que usar fralda, não. Foi um sofrimento brabo. Homem, dava leite de gado, farinha de trigo, às vezes não tinha farinha de cremogema, botava farinha de trigo. Era um sofrimento. E hoje a gente quer dar o melhor. Agora, minha casa, minhas regras. No teu programa Minha Casa, né, Minha Vida, sim, tem Minha Casa, Minhas Regras. Não é do jeito que fazem, não. E eu digo, ó, você foi criado de uma maneira de excelência. Você é o homem que é o homem, porque também teve militância. Eu digo, é militância. O pai tem que olhar para o filho e o filho respeitar. Até no olhar, eu conhecia meu pai, que ele não estava bom. A gente tem que perceber. Os filhos da gente tem que conhecer os pais. Não é chegar aí e você falar, menino, menino, fulano, 15 vezes e fazer de cara que o pai é um palhaço. E às vezes nem escuta, né?
5: Nem se importa, nem olha.
2: É diferente a criação de hoje, né?
6: Muito diferente.
2: É por isso que Deus me fez eu ser mãe logo cedo. Porque eu não sei se eu ia suportar, não. É sério mesmo. Uhum. Vamos pro apoio, vamos. Já a gente volta.
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0: 8:10.
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2: Marcela Fernanda.
3: É isso aí. Bora. 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Bora, Anaísa?
4: Bora lá.
3: Quantos números de pacientes ou usuários
4: nós
3: em
4: temos,
3: Tobias Barreto?
4: Nós temos hoje cadastrados, né? É um número assustador, mas é a realidade. Nós temos em cadastros, hoje dentro do CAPS Claridade, 3.826 usuários.
3: Repita esse número para o pessoal que está em casa ver a quantidade de usuários do CAPS.
4: Cadastrados, nós temos 3.826, mas é um número bem maior. Por quê? Porque tem pessoas que chegam lá, como eu falei lá no começo, é avaliado pela equipe, tem que voltar, mas como tem essa visão de CAPS, aí eu não volto mais não, porque aqui é lugar de doido mesmo e eu não volto. Então, perde de voltar, de continuar o tratamento para ser cadastrado. Nós temos um número aí bem maior.
3: Misericórdia, viu? E vocês fizeram o que durante esse mês de setembro, psicóloga? Fizeram muita palestra? Como foi?
5: Então, nós fizemos o mês, né, o mês de setembro é um mês alusivo a essa campanha do suicídio. Então, o que é que nós fizemos? Nós fizemos várias palestras na cidade, tivemos a oportunidade de falar, de entrar em contato com pessoas, de pessoas procurarem nossos serviços devido a nossas palestras, graças a Deus tivemos um número bom, né?
4: Isso.
5: De pessoas que procuraram ajuda. Conseguimos fazer palestra nos povoados. Acompanha,
4: Anaísa? É, povoado.
5: Conseguimos aqui na cidade.
4: Povoado, sendo que também incluiu colégio, né? Porque tem alguns diretores que pedem a gente para fazer palestras. Inclusive, teve um colégio aí em um povoado, Marcela, que pediu e a gente estava certo de ir, manhã e tarde. Só que é uma coisa que a gente tem que ter muito cuidado. Quando nós terminamos de fazer a palestra pela manhã, que já era uns adolescentes que no tempo da gente era criança, foi feita essa palestra, mas aí não é a mesma palestra que a gente faz para um adulto. E quando eu fui me informar qual seria a idade dos alunos da tarde, foi suspensa a palestra, porque eu não ia me comprometer, não ia colocar a nossa equipe em risco de fazer uma palestra de setembro amarelo para criança de 7 a 11 anos de idade. A gente só ia mexer com a cabeça dessas crianças.
3: Confundindo.
4: Mas nós fomos convidados, tem empresas aí que a gente já faz palestra há 4 anos, porque assim, além dos usuários que são discriminados, porque aquele ali é do CAPS, então é doido, nós funcionários de CAPS também somos discriminados.
3: E a gente já fala mesmo, é doido, a palavra popular, eu mesmo acho que se fala de doido.
4: É.
3: Não diz uma pessoa,
4: isso,
3: né?
4: Isso mesmo. E a gente tem o orgulho de dizer que tem empresas aí que já deixam na agenda marcada para o próximo ano, da gente fazer palestra para a equipe de trabalho deles, para essas fábricas. E teve um ano passado, nós fomos chamados e no meio da palestra teve um funcionário que levantou a mão e pediu ajuda, porque ele estava determinado a cometer o suicídio. Aí eu passo para a Jéssica, porque eu acho a história bem bonita, mas eu prefiro que seja um profissional da área, né?
5: Sim.
4: que fale como foi que foi criado esse Setembro Amarelo.
3: Diga aí, Jéssica.
5: Então, veja só. O Setembro Amarelo, ele é uma campanha que ele foi trazido para o Brasil em 2014, né? E tem toda uma história por trás dessa campanha. Foi um adolescente que cometeu suicídio em um carro amarelo. E aí, quando a gente fala sobre isso, alguns estudos, algumas pesquisas falam que, de uma certa forma, chama muito a atenção e incentiva. Eu sempre digo que falar de Setembro Amarelo não é incentivar, pelo contrário, nós precisamos informar. Quando a gente informa da melhor maneira, a gente faz com que muitas pessoas que estejam pensando em cometer suicídio, elas voltem atrás, elas procurem ajuda, elas possam contar, conversar, se abrir com alguém. Então, é muito importante que a gente continue, sim, fazendo a campanha, não só em setembro, o ano inteiro. É algo que nós trabalhamos o ano inteiro, porém em setembro intensifica. Por quê? Porque é o mês alusivo, né? Então, o que é que a gente tem que fazer? Nós temos que observar muito as pessoas que estão à nossa volta. Hoje em dia, Marcelo, nós temos uma rotina muito corrida. O cotidiano, o dia a dia, faz com que nós acabamos nos tornando até ansiosos, porque a gente sempre pensa o que tem que fazer amanhã, depois de amanhã, às vezes até o mês que vem, a gente vai planejando tudo. E isso faz com que a gente se torne pessoas ansiosas. E às vezes que não tem tempo para nada, a gente não tem tempo hoje de nada, nem de observar um colega de trabalho, às vezes, no trabalho que nós estamos o tempo inteiro. A gente passa mais tempo no trabalho do que na nossa própria casa.
3: Verdade.
5: Então, assim, é muito importante que a gente comece a observar, a perceber se algum colega, se alguém próximo a gente está tendo uma mudança de comportamento, se era mais extrovertido e agora está introspectivo, se está quietinho, se está calado, se está estressado, nervoso, choroso, se tem estado tentando se esconder, como nós falamos anteriormente, a Naísa falou, né? Com relação às automutilações, ou então até se vestindo com casaco, tentando se esconder, se, de alguma forma se isolar. Nós precisamos observar esses sinais, porque a pessoa que comete suicídio, ela dá sinais, ela apresenta em algum momento, mas às vezes nós não conseguimos observar. Então é importante que a gente tenha esse olhar, claro que não é um olhar profissional, não é isso que eu estou falando, mas observar se aquela pessoa está mais tristinha, disponibilizar ajuda, dizer que está ali, que pode acompanhar até um profissional, conversar sem julgar, porque além de tudo isso, tem as questões dos julgamentos. Às vezes a pessoa chega para você e fala: a vida não presta, eu quero fugir, eu quero sumir. E a gente acha que é brincadeira, a gente banaliza, naturalmente banaliza. Ou então fala: quem comete suicídio não conta, não. Então, se está contando...
3: Já ouvi muito isso, né? Já viu querer quem vai se matar avisar?
5: Então, isso não é verdade, é um mito do suicídio. As pessoas falam sim, e às vezes esse falar é um pedido de ajuda. Ela está gritando ali por ajuda e ninguém enxerga verdadeiramente.
4: E nem acredita, né?
5: E nem acredita que essa pessoa
4: vai cometer. Há muitos anos atrás, Marcela, eu lembro, eu adolescente, meu pai na padaria e passou um amigo dele com uma corda na mão, não sei se o Aldemir lembra, e papai perguntou: fulano, vai pra onde com essa corda? Ele disse: vou ali me matar.
3: Misericórdia.
4: E papai pensou que era brincadeira, e não foi 10 minutos, estava
3: a
4: notícia de que ele tinha se enforcado no fundo da casa do meu pai. Então, não se deve levar na brincadeira. Tem gente que faz pra chamar a atenção? Tem. Mas você nunca deve descartar. Nunca deve descartar.
5: Isso mesmo. É um assunto assustador, delicado, né? Assustador. Isso.
3: Tem áudio? Libere.
0: Bom dia, Marcela. Marcela, eu estou mandando esse áudio porque eu quero parabenizar a Naísa, ela que está aí do CAPS. Pense que é uma equipe maravilhosa, nota 10, nota 10 não, nota 1000. A Naísa mesmo, eu sou suspeita a falar dela, porque a mulher resolve tudo, tem aquele prazer, ela caça por onde cuidar das pessoas. A velha é maravilhosa, nota 1000 para ela. Val da Bela Vista.
3: Val da Bela Vista.
4: Obrigada, Val.
3: Às vezes você nem conhece, mas pelo o jeito de atender, né?
4: É, mas é porque...
3: Não escolhe as pessoas,
4: não,
3: né, Anaísa?
4: Não, não, Marcela. Eu aprendi... eu sou bem da época da sua mãe também, né? Porque graças a Deus eu tive o prazer de ser colega de trabalho de sua mãe.
3: Amém. Não tem uma vez que eu não veja a Anaísa ou tiro...

0: que quando chega um idoso, você pensa que é seu pai e sua mãe. Quando é uma criança, pode ser seu filho. E um adolescente pode ser você. E a vida me ensinou, por pior que a minha situação que seja aquele dia ali, porque nem sempre todos os dias a gente
1: São
0: está
1: bons,
0: feliz,
1: né?
0: né?
1: É verdade.
0: Mas, e também tem as pessoas com quem a gente trabalha, né? Teve aí algum secretário de saúde que eu passei, e ele sempre pede que a recepção, quando chega uma pessoa, é tudo. Porque às vezes você não tem o técnico para atender ali, você não tem um médico, você não tem o psicólogo, você não tem o psiquiatra, não tem ninguém para me atender. Eu faço questão de abrir o sorriso e dizer: tem eu, meu amor, você quer o quê? Né? E ali a gente tenta resolver. Por quê? Porque a gente tem que se colocar no lugar do outro. Eu sempre costumo dizer, quando eu estou falando com as famílias hoje, quando eu dou algum conselho, como a semana passada, eu disse: procure ajuda porque precisa internar essa pessoa, que essa pessoa é etilista. Eu sempre gosto de dizer, para mim é muito fácil,
1: O que
0: porque
1: é etilista?
0: etilista é alcoólatra.
1: E
0: É a
1: é.
0: modernidade do mundo, Seba.
1: Vai perguntar as
0: Né?
1: coisas.
0: Etilista é o alcoólatra, que antigamente era o cachaceiro, né?
1: E é, né?
0: Aí você não pode chamar mais de cachaceiro, nem pode chamar de alcoólatra.
1: Nem de doidinha.
0: Se você chamar de doida, aí você tá me chamando pro tapa. Aí você vai ver o que é
1: É,
0: uma mulher doida.
1: né? Né?
0: Aí você vai topar com a doida mulher na sua frente.
1: Ô, Nailza,
0: É
1: mulher,
0: uma
1: a
0: sala,
1: questão.
0: irmã de pirulito.
1: A irmã de pirulito.
2: É verdade, conheci ela lá do SESP
0: E
2: também.
0: a vida me
2: Pessoa
0: ensinou.
2: excelente.
1: Ô, Nailza, por falar, rapaz, a gente tem o costume de dizer: rapaz, olha, é cheio de cachaceira, é cheio de doidinho lá na praça. Tem diminuído.
0: Tem sim.
1: Aquelas pessoas são acompanhadas.
0: Não, Marcela. Muito poucas.
1: E é.
0: Agora sim. Aí, indo para lá, para essa praça, para esses etilistas, a culpa é do CAPES. E se eu lhe disser que já foi feito levantamento e ali todo mundo tem família?
1: E todo mundo tem casa.
0: Todo mundo tem casa. Mas é muito fácil dizer: vá para o CAPES, porque agora eu já não tenho mais nome, né? É a filha do finado Ananias, né? Vá lá que a filha do finado Ananias resolve. Mas não procura saber, porque ali tem família, sim. Tem deles até que benefício recebe.
1: É
0: Recebe um
1: de lascar
0: benefício.
1: mesmo,
0: E
1: né?
0: aí é muito fácil a família pegar e dizer: olha, toma aqui R$ 10 e me deixa em paz. Aí ele vai ali, compra um potinho e vai para a
1: Tá na
0: praça.
1: rua, tá
0: Tá
1: de
0: na
1: boa.
0: rua, né? Aí deixe lá. Deixe lá que a filha do finado Ananias resolve. E
1: Tem
0: não
1: que
0: é assim,
1: resolver, né?
0: né? Agora, voltando lá para Val, né? Eu agradeço muito porque é isso aí. A gente tem que se colocar no lugar das pessoas. E para mim é um orgulho muito grande. Eu não tenho orgulho de nada. Mas eu tenho orgulho da minha profissão, eu tenho orgulho de tudo.
1: Quantos anos como coordenadora?
0: Coordenadora, eu tenho 6.
1: Apenas.
0: Apenas, né?
1: Já tem a cara do CAPES. Não é que. É porque a gente já vê. É o CAPES sem a Nailza não presta.
0: Obrigada, Marcela.
1: Essa é dedicada. E no começo essa mulher chorava e não queria,
0: Eu ainda
1: espinhava,
0: choro,
1: não
0: mulher.
1: quero. Não quero,
0: Foi.
1: não quero mais.
0: E
1: E
0: não, não
1: agora não
0: queria
1: quer
0: não
1: o quê?
0: mesmo. Quando o Dilson me convidou para trabalhar, e aí eu fiquei toda cheia. Eu digo: ah, eu vou voltar para a clínica da família, né? Porque eu trabalhei ali na clínica da família 7 anos. E quando o Dilson me disse que era o CAPES, eu lembro que eu sentei na minha cama e eu comecei a chorar. Eu
1: Só
0: disse:
1: presta pra
0: Dilson,
1: chorar, né?
0: CAPES? Mas
1: Ainda
0: também,
1: chora, né?
0: ah, bem linda. É ótimo, mulher,
1: Quem
0: chorar.
1: chora
0: Chorar é bom pro
1: é
0: pulmão,
1: bom,
0: né?
1: é
0: Por
1: bom.
0: isso que eu tô com 56 anos, não tenho tanta prega na cara, né?
1: Eu vou aprender mais a chorar,
0: E
1: porque eu chorava
0: aí,
1: mesmo.
0: quando ele me
1: Aprendi
0: disse que era
1: também a
0: o
1: ser humilde.
0: CAPES, eu disse: Dilson, o CAPES, por que o CAPES? Me dê a clínica. Ele disse: não,
1: Sendo
0: o
1: CAPS.
0: CAPES precisa de você. Eu disse: me dê a clínica. Ele disse: não, a clínica você já arrumou e deixou lá. Agora vai organizar o CAPES. E foi barra pesada. Foi e é, né? Mas eu agradeço muito a Deus, agradeço muito a Deus. E tenho essa pretensão de só sair dali aposentada.
1: Quando possível, mando um alô para o secretário de Agricultura de Itapicuru, Antônio Carlos, conhecido por criança, é ouvinte e assíduo da Tobias Barreto FM. Um abraço, criança. Resiste o nível, o aniversário, né, de minha tia Gilza, irmã do meu pai, 80 anos. Hoje, sábado, foi minha avó, Alzira, 100 anos. Amanhã, meu pai, 76. Seu Valdir, Deus te abençoe. Saúde e muita paz, viu? Quem acerta na Nailza é Serjão. Dê um abraço nela por mim. Aí é uma irmã da vida. Valdela Lemos.
0: Obrigada, não, obrigada.
1: Um abraço para vocês.

0: Quer finalizar? Jéssica, fica à vontade.
1: Então, só para reforçar, né? Estamos no CAPS, precisando de ajuda. Observou qualquer parente, amigo, colega, enfim, qualquer pessoa, gente. Não vamos banalizar, não. Não vamos deixar para depois. Nós somos hoje. Então, vamos valorizar a vida, vamos ter amor próprio, vamos nos cuidar, porque nós precisamos. Às vezes, nós estamos passando por alguma situação e a gente acha que é fase. Empurra com a barriga e vai deixando para depois. Não
0: Vai
1: podemos de
0: juntando.
1: maneira nenhuma. Isso mesmo. Vai juntando, juntando, juntando, chega uma hora que transborda. Então, nós não vamos aguardar acontecer essa questão de transbordar de maneira nenhuma. Vamos buscar ajuda o mais rápido possível. Estamos aqui à disposição.
0: A empistiação do mundo é ansiedade?
1: Sim, a doença do século. O mal do século, ansiedade e depressão.
0: A ansiedade depois vem a depressão, é?
1: Então, existem alguns casos que não precisa necessariamente ter ansiedade para ter depressão.
0: E é.
1: Depende, é. Precisa ser avaliado.
0: Alô do telefone, bom dia, com que eu falo? Alô, bom dia?
2: Bom
0: Oi.
2: dia, Marcela.
0: Oi,
2: Bom
0: mulher
2: dia.
0: maravilhosa, com que
2: Oi,
0: eu falo?
2: Marcela. Eu estou bem. Você fala com Maria Almeida?
0: Sim.
2: É, referente a esse assunto que
0: Fica à vontade.
2: as meninas estão falando aí, eu fui usuária do CAPS durante um ano.
0: Sim.
2: E a minha gratidão para com o CAPS é gigante, né? E tem que se cair esse tabu de que só procura o CAPS quem está louco. Não é assim.
0: Verdade.
2: Quando eu procurei o CAPS, eu não estava louca. Eu estava a um passo de enlouquecer, né? Mas eu não estava louca. Porque a pessoa, quando ela está louca, ela não quer nem procurar ajuda. E nesse tempo que passei no CAPS, foi um tempo muito importante para mim. Aprendi muito, me ajudou na minha jornada de vida. E hoje em dia eu sou uma pessoa que se trata de depressão, ansiedade, crise de pânico há mais de 10 anos. E uma coisa que eu quero dizer aos ouvintes é: procurem ajuda. Depressão, ansiedade não é falta de Deus, não é falta do que fazer, não é falta de uma pia de prato para lavar, como mesmo. É o ponto mais frágil do ser humano. É o pensamento do suicídio, é a última dor do ser humano. Eu já tive nessa posição e hoje em dia eu digo para todos vocês que passam pela ansiedade, pela depressão, lutem, queiram lutar, porque viver vale muito a pena. Independente da situação que você está passando, viver vale muito a pena. Essa situação que você, caro ouvinte que está passando nesse momento, não é o fim. Pode ser o seu primeiro passo para a sua melhora. Então, criem coragem, procurem ajuda, procurem esses profissionais excelentes do CAPS. Procure um amigo que possa lhe ajudar, mas não lute sozinho. Era isso, Marcela. Muito obrigada. Obrigada a todos. Que Deus abençoe.
0: Maria, você mora onde?
2: Eu moro aqui no Irmã Dulce. Eu sou colaboradora da rádio, aí nos programas
0: Ah, mulher,
2: religiosos, já há
0: Maria!
2: quase 10 anos.
0: Ah, Maria! Que legal, Maria. Isso é importante, né? Esse
2: Isso.
0: testemunho é importantíssimo a gente ouvir, né, Anaísa?
2: É muito bom. É
0: Obrigado pela
2: importante
0: sua
2: dar esse
0: participação. Só
2: incentivo,
0: fez
2: né?
0: a brilhantar ainda mais a entrevista das meninas, viu?
2: Por nada, amém. Deus abençoe a
0: Amém.
2: todos.
0: Hoje ela se dedica parte do tempo à igreja do Irmã Dulce. É uma pessoa bastante dedicada, inclusive faz programa aqui. Maria, e eu estava sem conhecer a voz. Testemunho de vida. Falar a verdade, né?
1: Maravilhoso,
0: Para a
1: né?
0: gente se
1: Lindo
0: inspirar. Olha,
1: para a gente se
0: já pensou
1: inspirar.
0: em se matar? Já pensou? Já foi usuária por um ano? E hoje deu a volta por cima, como você diz, o grito de liberdade.
1: É isso mesmo. E graças a Deus nós temos muitos números, né? Muitas pessoas que conseguiram sair do fundo do poço. Então, assim como ela mesma disse, CAPS não é coisa de louco, não, gente. De maneira nenhuma. Nós estamos precisando de ajuda, nós vamos buscar ajuda. Por que esse preconceito de dizer que CAPS é coisa de louco, que psicólogo é coisa de louco? Louco não existe, não tem porquê. Né? É importante que a gente busque ajuda, independente do que nós estamos precisando. Não adianta a gente ficar em casa esperando, porque cada vez mais intensifica, o problema vai crescendo.
0: Você é psicóloga do município particular. Como e por que eu devo procurar o psicólogo?
1: Pronto, vamos lá. Eu falo sempre, Marcela, que procurar psicóloga é quem tem problema. Então, todos nós precisamos. Por quê? Porque quando nós estamos com um probleminha, né, de vista, a gente vai no oftalmo. Problema físico, vai para o médico. Por quê? Quando estamos com alguma questão emocional, a gente não procura um profissional. É importante que a gente procure um psicólogo para lidar com nossas questões. Todos nós temos problemas, temos ansiedades, tem questões que são mais sensíveis do que outras. Então, sempre procurar ajuda. Até aquela pessoa que tem dificuldade de falar, que é muito tímido, que tem dificuldade de fazer amizades. Então, o psicólogo é um profissional que está ali para te acompanhar, para te ajudar para tudo.
0: Eu vou fazer algumas perguntas, sim, não, não, sim, à psicóloga. É normal viver chorando?
1: Não.
0: É um alerta?
1: Sim. É um alerta. Tem que ver aí esse excesso de choro. O que é que está acontecendo?
0: Tudo chora?
1: Não. Aí tem alguma coisa que está fragilizando.
0: A pessoa que perde a paciência do nada...
1: Não.
0: Toda hora tem que o cara só vive de mau humor.
1: Não.
0: É chamar atenção?
1: Chama atenção, é alerta.
0: A criança que vive de birra é mal criada ou precisa de, de uma atenção
1: precisa
0: maior?
1: Precisa de uma avaliação.
0: São muitas coisas pra gente se atentar, né?
1: Sim. O dia inteiro, né? 24 horas.
0: O colega de trabalho muda o comportamento, eu preciso me alertar.
1: Principalmente, aí é um sinal de alerta enorme.
0: É muita coisa, né? No mundo. Meninas, foi muito bom. Vocês venham mais vezes. Né? Principalmente você. E a psicóloga precisa direto. Eu gosto de ir direto. Queria ter uma consulta toda semana com a psicóloga.
1: Então vamos fazer.
0: Debulhar tudinho.
1: Se você quiser,
0: toda
1: se
0: semana
1: você quiser,
0: descarregar. Marcela, ir pro, pra sessão do descarrego.
3: Se você quiser, eu abro espaço e eu deixo uma vaguinha pra você lá na agenda.
0: A sessão do descarrego. É porque aí não tem problema. Quem tem problema tem que ir pra psicóloga.
1: Tem. Olha, você viu como você está? Chique.
0: É.
1: Vai deixar um horáriozinho.
0: Vai deixar pra mim?
1: Se quiser, vai.
0: Tô aqui no caso, pronto, endoidou de vez. O povo é assim,
3: você
0: sabe
3: não
0: disso.
3: Me chama pra briga.
0: Você não me chama pra brilha, não. Agora, eu posso estar, pessoal, tô aqui, vim pra minha consulta no CAPS. Já não é doido, já não é normal, já me leva nome de doida. Porque eu levo nome de doida, viu? Não sou normal, não. Eu não me acho não normal. Porque o mundo é dos loucos. E só foi... Eu tô dizendo a você, não me chame pra briga. Mas o mundo é dos loucos. Ai... De uma pessoa que não for doida. Gente, o doido é quem corre atrás. O doido é que gosta de ir atrás dos seus objetos. E sabia que muitas das vezes a pessoa que é aquele que batalha, que corre atrás, leva nome de doido, ela é um doido.
1: Então, mas aí vem a questão do
0: que
1: você,
0: Ilza.
1: Por que doido?
0: Olha pro sentido.
3: Então, eu já vi que eu não sou doida. Porque
0: eu não sou normal.
3: Eu sou normal.
0: Eu não sou, não.
3: Pois eu sou.
0: Você é calma demais, serena demais. Só é porque é um defeito que tem choro.
3: Mas eu não sou calma, não, Marcela.
0: E é?
3: Eu sou calma.
0: Eu acho você serena. Agora eu me acho doida.
3: Agora
0: e eu não tenho nada, não.
3: No meu trabalho. Agora, no dia a dia, é agora sim.
0: Você é bruta?
3: Não. Eu sempre digo que existe o bruto, mal educado e o ignorante, né?
0: Futuque.
3: Eu sou estúpida.
0: O que é estúpida?
3: Pior do que tudo.
0: Misericórdia.
3: É. É, não existe que... Eu acho que eu ensinei cavala da coisa.
0: Eita!
3: Né? Mas assim, dentro do meu setor de trabalho, eu sou suspeita.
0: Eu acho você
3: falar.
0: Muito serena.
3: Eu sou suspeita em falar.
0: Eu queria ter essa serenidade um pouquinho, mas eu não
3: mas
0: sou.
3: A
0: não sei
3: vida
0: que eu...
3: leva.
0: Não você. Consigo segurar
3: a
0: minha
3: leva.
0: Língua. Se eu dizer que eu não mas, gosto, eu tenho que dizer logo, senão infarto.
3: Mas eu também já fui assim.
0: É?
3: Eu também já fui assim. Agora, da porta pra fora do CAPES, aí ninguém mexa comigo, não.
0: Eita!
3: Porque eu, enquanto eu digo que tem homens que têm força nos braços, eu tenho na língua.
0: Já eu sei. Eu sei
3: gente,
0: chegar a minha
3: assuste,
0: hora.
3: Não, por favor.
0: Eu sei chegar a minha hora, minha vez de responder. Eu vou aguentando. Vou suportando. Meu pai dizia que quem tem vergonha não faz vergonha a outra. Agora, se você me ver estourar, é porque teve muita situação para eu chegar ao meu limite. E eu estou num nível de idade, do nível de... Eu acho que eu já estou em várias... Eu estou numa etapa de que eu não suporto nada mais.
3: Mas
0: se você dizer alguma coisa,
3: olha,
0: eu não gostei. Eu não aguento mais ficar calada e aguentar mais, que senão eu vou adoecer, infartar.
3: Mas a vida, Marcela, ensina a gente.
0: E descontar em outro lá na frente.
3: Eu sempre digo
0: né?
3: que eu sou católica, apostólica, romana, não praticante, né? Mas a vida ali dentro do CAPES, eu passei a trabalhar com muitas pessoas que vivem muito a palavra de Deus. E eu aprendi.
0: Nos ensina, né?
3: E hoje eu tenho o prazer de dizer, porque eu criticava, que hoje eu vejo, eu sei quando Deus fala comigo.
0: Vou fazer você chorar agora, viu? Bom dia! Vou me atrasar uns 10 minutos, pode ficar 10 minutos. Falar em Anaísa é falar de acolhimento, é amor. Feliz de quem tem a generosidade dela, autêntica e verdadeira. E ela trabalha por amor e ela se entrega. Ama essa vizinha, Larissa Altai. Aí ela chorona que é a peste.
3: Obrigada, Larissa.
0: Aí chora. É, não tem chora de amor, chora de paixão, chora de saudade.
3: Mas a gente tem que chorar.
0: Um para acelerar e o outro para acalmar. Eu tenho psicóloga e psiquiatra, de Djalmir Reis. Tá vendo aí, pessoal? De rico a pobre. De pobre ao rico. Todo mundo tem problema. E não se sente o melhor e nem o bonzão, né? Porque um dia eu posso passar, você pode passar, o vizinho, um filho, um neto. Às vezes você não passa, mas às vezes alguém do seu familiar, né? Do seu ali, ó, cenário familiar passa, né, Anaísa?
3: Isso é. Às vezes a gente... É de quem a gente menos espera, né, Marcela?
0: É.
3: Quando eu fui para o CAPES, foi muito assustador para mim. Porque eu tenho amigas de infância que quando cheguei lá eu me assustei. Eu tomei um susto, porque eu tenho amigas que estudaram comigo no João César e hoje, quando eu entro no CAPES, elas me dão uma benção. Benção, tia. Porque são usuárias do CAPES. Então é assustador. Mas é a vida.
0: 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Vamos com a entrevista de Jota Filho, bora? Dá tempo?
4: 8 minutos.
0: Ô, Valdemir, deixe. Tão importante quanto a luz do dia.
3: Com um pedido desse, né, Valdemir?
0: Obrigado, viu? Já tá mandando embora para finalizar. É Valdemir que faz isso, viu? Obrigado, Anaísa. Obrigado, Jéssica, que ele não passa 9 horas. Senão ele levanta da cadeira e me deixa falar sozinha.
4: Já trabalhei demais.
3: Obrigada a você, Marcelo.
0: Que já trabalhou demais.
3: Obrigada a você. Obrigada, Tobias Barreto.
0: O dia que você quiser vir, pode vir, viu?
3: Façam suas as minhas palavras.
0: Não, Sandro, tá bom?
3: Sandro? Sandro tá uma...
0: Sandro vez. Cara Preta, viu, gente? Que virou notícia em todos os dias no jornal aqui. Hoje Sandro ele tá bem, né?
3: Sandro tá bem, graças a Deus. Sandro já tem mais de 30 dias. Não tá indo pra rua. Não, vai na rua, mas não bebe.
0: Passeia, conversa, bate papo,
3: isso,
0: né?
3: Isso. É como a gente diz. É um trabalho de formiguinha. Foi muito, muito complicado. Principalmente por conta da sociedade caindo em cima da gente. Porque a culpa era de Anaísa, a culpa era do CAPES. E, na verdade, não era. Criticam também muito a família, a irmã, porque a irmã não toma conta. E eu sempre digo, quer saber o que é um paciente psiquiátrico? Vai passar 5 minutos, uma vez no ano, dentro da casa de um familiar desse.
0: É, fica com Deus, Jéssica. Tem muita gente mandando mensagem, outras pessoas não querem se identificar, não quer fazer pergunta fora do ar. Então, é muita gente que precisa de ajuda, viu? Sério mesmo.
3: Muitos.
0: Obrigado, viu, Jéssica? Deus abençoe sua vida.
3: Qualquer pessoa Amém. Pode entrar no Instagram do CAPES, que é o CAPES Claridade. Lá tem uma pessoa para responder.
0: Qualquer pergunta, né?
3: Qualquer pergunta. Qualquer pergunta.
0: CAPES Claridade.
3: CAPES Claridade.
0: Quer finalizar, Jéssica?
3: Portas abertas para acolher qualquer pessoa.
0: Um abraço.
3: Um abraço para todos.
0: Bora, Cindy.
1: Pronto.
0: Bom dia, Cindy, com Jesus.
1: Bom,
0: tem que ser assim, né? Ele não deixa não.
1: Porque senão ele não vai me botar lá não hoje.
0: Hoje tem frango, nosso anjo da guarda mandou a gente sortear um frango assado. Não dá tempo mais não? Obrigado, viu, meninas? Apareça, viu, Jéssica? Espaço sempre aberto.
1: Pode ir lá.
0: Obrigado. Você deixa, né, eu participar?
1: Não, deixa você ir lá visitar.
0: Ah, tá bom. Obrigado, viu?
4: Tchau.
0: Tchau, meninas.
3: Bom dia, Marcela.
0: Entrevista maravilhosa,
3: essa,
0: né?
3: Essa última, que é sexta-feira, não foi não? Essa última sexta-feira nós tivemos lá no Conjunto Habitacional Agripino 4 e 5.
0: Gente, as casas dos agripinos estão lindas, não é isso, Cindy Schilder?
3: É linda demais, linda, linda mesmo. E eu entrevistei aí o... Evislan, isso mesmo.
0: Que é o proprietário da empresa J. Filho, recebeu a imprensa muito bem recebida. A gente botou capacetinho, botou colete, me senti um engenheiro civil lá. Mas foi muito bom, viu, cara?
3: E ele vai falar com a gente agora, né? E vamos falar, vai falar sobre o novo empreendimento que tem aí para acontecer. Tem muita novidade, vamos aí acompanhar.
5: O jornalismo da Tobias Barreto FM, estou aqui com Evislan Souza, proprietário da empresa J. Filho, e estamos visitando aqui a obra do Agripino 4 e 5, quase 100% concluída. Qual o prazo já de entrega, Evislan, aqui para essa obra? Tem já uma data?
6: Primeiro é um prazer estar debatendo com a imprensa aqui do Tobias Barreto, com a Tobias Barreto FM, né? Então, eu quero dizer a vocês que em dezembro a gente conclui essa obra. E a Secretaria da Ação Social vai poder estar entregando as famílias, né? São 200 famílias que vão morar nesses dois residenciais, o Agripino 4 e 5, e tivemos a honra de entregar o 3, né? Então, aqui em Tobias Barreto, a gente já está com história já há alguns anos, e temos o Nova Esperança, com 100 unidades aqui do lado, já em construção. Então, é uma obra que está com uma série de tecnologias embutidas, como é esse pavimento aqui em concreto, que é o PUC, né? Esse pavimento, junto com outras inovações, levou a nossa empresa a vencer um prêmio do Minha Casa Minha Vida de Inovação, e Tobias Barreto hoje está recebendo uma obra com o que tem de mais moderno, com o que tem de mais inovador na construção civil industrializada. São casas com parede de concreto moldado em loco, com telhado, né, e madeira de reflorestamento e uma série de outros atributos que vai gerar qualidade de vida para os tubienses.
5: Então, muito obrigada.
6: Obrigado a vocês. Falei demais, né? Nem perguntou tudo.
0: Ele disse que falou demais, né? O Evislan é uma figura maravilhosa, bem simples, né? E vai vir novidades, né?
3: Isso.
0: Lembrando a vocês, gente, que o Agripino 4 e 5 são 200 casas. A mesma empresa que está realizando o J. Filho, está realizando 4 e 5, está realizando também, deu início, já fez a terraplanagem, já está trabalhando com o Nova Esperança. Conjunto Habitacional Nova Esperança, que é essas 100 casas que ainda vai acontecer o sorteio. Isso. Né? 200 casas, Agripino 4 e 5, e o Nova Esperança, que vai ser 100 casas, e vamos aguardar que venha aí mais novidades, porque eu não tenho o direito de falar, quem tem que falar é o prefeito, né? Mas que vai vir novidades, pode ter a certeza que vai, porque o mesmo Evislan, coordenador não, proprietário da J. Filho, foi quem disse para mim e para você, mas eu não posso dizer aqui no rádio, porque eu também não vou tirar o brilho do prefeito contar e eu chegar e contar como imprensa. Nem, não tem nada.
3: Isso mesmo.
0: Deixem sair a notícia primeiro.
3: Então, breve. Obrigado. Muito mais novidades. 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
0: Você lembra sobre a primeira cobrança da obra hoje? Foi o quê? Foi que tem alguém para fazer a cobrança de obras hoje. Disse, vamos procurar saber. Ah, do carro coletor.
3: Foi.
0: Você tem a mensagem? Mande para mim que amanhã eu vou dar a resposta.
3: E sobre a saúde, né? Lá do carro, a carreta.
0: É, a carreta do Irmão Dulce. Procure isso. Saber, viu? Para amanhã trazer, tá bom?
3: Ok.
0: No mais, muito obrigado. Amanhã tem frango assado pra gente poder sortear. A gente vai compensar o dia de hoje, né? Avelã e Santana, amor e vida. A paz em Cristo Jesus, logo cedo. Já postei lá, você viu?
7: Amor e vida.
0: Amém. Um abraço, viu? Fica com Deus. Fui.
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11: 9:02.
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6: 9 horas e 19 minutos.

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1: 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Era pra ser só uma resenha.

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3: Muito bem, conferindo a hora certa comigo. Agora 9h35, bom dia.
4: Primeiro.

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Bom dia, bom dia, bom dia, bom dia, meus amores. Manhã maravilhosa de terça-feira, né? Hoje, 29 de setembro de 2026. Olha só o setembro já indo embora, né? Olha, tô chegando no seu rádio na frequência mais gostosa da 87,9. Muito bom dia pra você ouvindo a nossa programação, onde quer que você esteja. Tô chegando no seu rádio, né? Bem atrasadinha, mas avisei que hoje eu iria me atrasar um pouquinho. Mas eu já estou aqui, tá? Pra comandar a melhor manhã do seu rádio. E a partir de agora, eu quero você ligando, eu quero você interagindo, eu quero você participando junto com a gente. 799-9996-8790. Esse é o WhatsApp da galera. Liga pra gente, manda mensagem, participa, pede aquela música que você quer ouvir nessa manhã calorosa e gostosa demais de terça-feira, tá bom? E não esquece, pra facilitar a vida da locutora de vocês, né? Manda o seu nome, de onde tá falando, pra eu poder mandar aquele alô, pra eu poder mandar aquele beijo, ó, bem carinhoso pra você, tá certo? Bom dia, bom dia, bom dia, uma ótima manhã, gente. E você, hein? Já agradeceu? Já agradeceu a Deus pelo dia de hoje? Às vezes a gente passa, né? Se passa, na verdade, a gente acorda, já levanta ali meio atrasado, já não faz o que deveria ter feito, mas agradecer a Deus tem que ser a primeira coisa que a gente faz ao levantar. Agradecer. Porque tem muita gente que não tem nem essa oportunidade.

0: música boa, aquela resenha gostosa, os maiores sucessos, aumenta o volume, muita música no seu rádio. Agradecer sempre aos nossos apoiadores culturais, né? São eles que confiam, são eles que acreditam na nossa programação. E aqui você sabe, aqui no nosso apoio cultural, aqui durante os nossos testemunhais, a gente sempre traz as melhores dicas para você. 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Até o meio-dia. Obrigado, meu Deus, obrigado por tudo, por tanto e por todos. E obrigado a você, ó. Um beijo bem carinhoso, tá? Aumenta o volume do seu rádio, amigo. O nosso som. Pra você nas fábricas também curtindo a nossa programação. Pra você em casa, pra você aí, ó. Nos levando de carona. No som do seu carro.
1: Meio um café fiz.
0: Muito bom dia pra você.
1: Com Deus na frente.

0: em Fortaleza. Muito obrigado, galera.
1: Larissa Rodaí.

0: explode.
1: Tá aí, né?
0: O canal da mãe.
1: É isso, sucesso pra você dizer, Vaqueiro Flash, que viralizou aí nas redes, né, sociais, fazendo a dancinha, que agora o Zé Vaqueiro ensinou como é que ele passa perfume, né? Como é que você passa perfume? Eu agora tá aprendendo a passar perfume como o Zé Vaqueiro ensinou, né? É, espicha o perfume e vai lá com a mãe, pega e passa no corpo, desliza, vai. 10 minutinhos faltando para as 10. 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Olha, estou ao vivo no Facebook, tá? 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O José Carlos Freitas Luiz está ouvindo a gente em Ibicoara, Chopada Diamantina, na Bahia. Bom dia, querida locutora Larissa, bom dia. Uma feliz terça-feira pra você, tá? Muito obrigada sempre pelo carinho da sua audiência e continua, né? Continua ouvindo aí a nossa programação, tá bom? A turminha boa aí também curtindo a nossa programação, né? Nos povoados, nos lugarejos, nas cidades circunvizinhas, para você ouvindo 87,9. Essa é a sua rádio, aqui você liga, aqui você interage, aqui você participa. Aproveita e libera o ouvinte aí no nosso WhatsApp. Bom dia, Lari, você está bem? Estou muito bem, sim, graças a Deus. Gostaria de ouvir a música de Lomba Saia, acabou. E até que hoje ela acordou afrontosa. Pronto, eu toco para vocês já. O Vinícius e Walter também desejando bom dia, Vinícius. Olha também a Cirlânia, né, tá ouvindo a nossa programação. A Fabíola tá trabalhando em Bíola e também a Julie, com certeza, aí de rádio ligado. Um muito bom dia especial pro Cacá na Lagoa Redonda, não posso esquecer, né? Obrigada pelo carinho da sintonia. Também tem uma galera boa aí curtindo a nossa programação no Irmanduce, né? A turminha boa aí no Irmanduce. Tem a turminha boa, a Flávia, a mamãe dela, a dona Leila também, sempre curtindo a nossa programação aí no Barretão, né? Eu quero mandar um beijo, ó, bem especial. A Raildes também no Conjunto Irmanduce. A Elielma também tá por aí, não é isso? Obrigada, viu? Obrigada pelo carinho. A Cleide também, que eu não posso esquecer. E se eu não lembrei de você ainda, me recorda aí, vai. Manda mensagem pra gente no 799-999-8790. Oi, Letinho, bom dia.
2: Bom dia, Larissa. Letinho aqui, bota aí a música do Bel Marquei. Calma aí, quer ficar quente em cima da laje. Tô aqui na escuta.
1: Valeu, valeu, valeu, Letinho. Obrigada pelo carinho da sintonia. Pior que eu vou concordar com você, viu? Tá quente demais, né? Mas Deus é bom o tempo todo. Toma água aí, pelo amor de Deus. Se hidratem. Que calor é esse, hein? Bel Marques, 9h54.

0: Então, é desse jeito que eu vou break das 10, tá? E eu volto já. Não sai da sintonia. Rapidinho, tô de volta.
1: Fique ligado. Daqui a pouquinho tem mais música.
0: E na volta do break você vai ouvir sucesso. Olha só quem você vai ouvir na volta do break. Léo Santana e Pablo da Rocha.

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1: 10:02.
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1: Muito bem, de volta ao som de Léo Santana e Pablo do Rocha. Ele ou eu, hein? 10h20, aumenta o volume.
2: SJ do GG.

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1: Chegando por aqui, sucesso de Júlio César. Tipo eu, 10h23. Aumenta o volume.
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0: Linda canção, tipo eu aqui rolando pra você no 87,9. 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E olha só, a nossa querida maravilhosa Aninha da Ducati tá aí curtindo a nossa programação. Muito bom dia pra você, tá, Ana? Obrigada pelo carinho da sua sintonia, pra todos aí na Ducati, curtindo a nossa também programação, onde quer que você esteja, né? Às vezes a gente se passa, acaba não mandando um alô, mas eu quero mandar um alô bem especial também pra galerinha do povoado Candeias, do povoado Pau de Colher, pra todos os povoados aqui interligados. Bom dia, Larissa, bom dia. Passa o tempo, passa depressa. Com Gustavo Lima, pra Márcio Júnior da Portal Têxtil, estamos na escuta aqui no setor do corte. Eu, Renan e Eduardo, os cortadores mais tops da City, sintonizado na melhor. Valeu aí, meninos. Obrigado pelo carinho da sintonia, tá? Obrigadão aí. Vou tocar assim um sucesso pra vocês do Gustavo Lima. Tô devendo a música de Lamba Saia, né, pra Adriele. Adriele, não se preocupa não, tá? Toca já já. Oi, Ninho, tudo bem? Bom dia.
1: Bom dia, Larissa.
0: Bom dia.
1: Tô aqui ligadinho, viu?
0: Amor.
1: O som tá zoadando aqui na cozinha e o Fazendo os Afazeres.
0: Olha.
1: Gostaria que você tocasse aí qualquer música de Gustavo Lima pra mim, por favor.
0: Eita, então vai de pé. Vai,
1: valeu, Larissa.
0: Vai de pressa pra você também.
1: Um
0: olha, já que tá vendo como os nossos ouvintes, eles são muito parecidos, a gente já sabe que gosta de ouvir. E olha, tem pedido musical do Gustavo Lima, 60 segundos, então vai especialmente também pra você agora. A gente vai apertar o break das 10h30 e na sequência eu vou e volto. Gustavo Lima, 60 segundos, 10h29.

0: Fique ligado, daqui a pouquinho tem mais música
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2: 10 horas e 32 minutos.
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1: Muito bem, de volta ao som de Xande Harmonia. Tá gostoso. 10h40, 20 minutinhos faltando pras 11, hein?

O nome dele é Henri Freitas, acertou, maluca. Ó. Será? Que? Vai, é a terapia, né?

0: isso, César Riz e Claro, você ouve aqui na 87,9, tá te fazendo companhia, meu amor, até o meio-dia. E claro, né, final de mês chegando, e o que tá acontecendo, hein? 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
0: Com certeza, até amanhã, se Deus quiser. 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
0: 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E olha, por aqui a música não para, né? Essa manhã maravilhosa, calorosa de terça-feira. Quem tá chegando por aqui é ela. Ela hoje acordou daquele jeito, hein, Adriele? Adriele aí na fábrica de giros papelões ao som de Lamba Saia.

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2: Muito bem, isso mesmo. 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Pontualmente 11 horas, eu vou break das 11 e eu volto já. Não sai da sintonia, tá? Rapidinho, eu já estou de volta. Segura aí.
3: Horas e um minuto.
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2: Muito bem, de volta agora 11h13. Ao som de Grupo Menos é Mais. Beija eu.

sabe o que eu queria? Grupo Menos é Mais, Visa eu, aqui na programação da 87,9 nessa manhã incrível de terça-feira. E você, hein, tá fazendo o que de bom? Já preparou aquele almoço bacana? Tô sentindo o cheirinho daqui, viu? Delícia demais. Agora são 11 horas e 15 minutos. 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Agora 11 horas, 16 minutos, 11 e 16. 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São 11 horas, 17 minutos, a turminha boa também participando aqui junto com a gente. Obrigada pelo carinho da audiência, né, a Val aí da Bela Vista, a Laís também, obrigada. Tainara e a Daiane aí no conjunto, Maria do Carmo também tá curtindo a nossa programação. A turminha boa de rádio ligado lá na fábrica JJ Bordados, na Casa do Bolo, né? 11 horas, 17 minutos, 11 e 17, está chegando mais uma sequência musical aqui na 87,9. Aqui você pede, aqui a gente toca. Tem Natan e Zé Felipe, homem é homem, moleque é moleque.

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2: Vamos falar de amor, Cart Love.
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0: Matheus Irmãos!
1: Um sucesso que você ouve aqui de Matheus Vargas com Kleber e Cauã. Desocupa na programação da melhor. Priscila Senna também, Simone Mendes, campeão dos piores. Peguei pesado com Larissa Costa e Cart Love. Natan e Zé Felipe, homem é homem, moleque é moleque. Oi, 11 horas 28 minutos, 11 e 28. E hoje é terça-feira, mas você sabia que você está precisando comprar o quê? 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São 11 horas 29 minutos. A Val já assinou aqui, né? Falem nela. Cadê a Ana Paula também? A Ana Paula tá trabalhando aí na Rua Itabaianinha, né? Tá curtindo a nossa programação. A dona Bernadette lá no Agripino, Bernardo 3 e no Agripino 2. Também tem gente aí de rádio ligado curtindo a gente. Tem a Cristina, tem a Jô, né? Tem a Vânia também. Pra todos aí nos conjuntos habitacionais Agripino, Bernardo 1, 2 e 3. Pra você também curtir a gente aí no bairro Santa Rita, né? Falei do Agripino, pulei lá pra Santa Rita. Bom dia. 11 horas, 30 minutos, 11h30. Eu gosto de música, eu quero ouvir a música. Pedro Sampaio, MC MK, Melody no Jet Ski.

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0: Hoje tem folga, Itatia.
1: Sucesso pra você, camisa 10, 5 letras, hoje tem folga, porque quem quiser ir, só vai, 11h42 aqui na 87,9, você aí curtindo a nossa programação, obrigada pelo carinho da sua doce audiência. Quem tá chegando por aqui é ela, ó, Ana Castela, Saudade é Mato, pra você colocou lá na caixinha do Instagram, pediu sucesso de Zezo Potiguar, eu vou soltar na sequência.
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0: grava o nome dessa música aí.
1: Chegando por aqui, sucesso de Jonas Chicago, vilão. A nossa última de hoje, né? Tá chegando o meu horário e eu tô indo embora, prometendo voltar amanhã, se o nosso bom Deus permitir. Na sequência, vem o apoio cultural e o programa, né, eleitoral, tá certo? Tô indo embora, fiquem todos com Deus, que eu tô indo com ele. Vem pra cá, Jonas!
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2: 11 horas e 51 minutos.
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1: Agora são 12:30, não, 12:29. 12:29 na Tobias Barreto FM. Nós estamos chegando com Tribuna do Povo até às 14 horas. Já ao vivo no Facebook da Tobias FM, ao vivo no Facebook de Valderlan Lemos, os telefones liberados: 3541-3591, 99996-8790. Esse é o número do nosso WhatsApp, 99996-8790. Também, eu vou liberar o nosso, viu? Que é o 99981-0841. Olha, hoje é terça-feira, 29 de setembro, o ano é 2026. Aos aniversariantes de hoje, que Deus abençoe. Muitos anos de vida, em especial... Hoje, dia 29 de setembro, quero parabenizar a dona Edna, a esposa de Fernando da bateria, a vovó Edna. Eu chamo ela de vovó Edna. Ela é irmã de Helenilza Carvalho, é mãe de, né? Mãe das meninas, como é, rapaz, ali é... Deu branco agora aí. Fernanda, Flávia, é Fred, né? Então, ela é esposa de Fernando da bateria, mora ali na pracinha da Deso. Vovó Edna, Edna Carvalho. Hoje também quero parabenizar minha tia Gilsa, a irmã de meu pai, que está completando 80 anos. 80 anos é estrada, viu? Esse povo da família dos Lopes, né? Da família de meu pai. Minha avó Alzira completou 100, sábado. 100 anos. Não é fácil, não. Hoje, Gilsa, 80. Amanhã, meu pai, 76. Dizer que tá bom, vou perguntar amanhã. Deus para amanhã, passa mais um dia, né? E Edna, hoje, a vovó Edna, está completando idade nova. Gilsa, vocês, aniversário antes do dia de hoje. Parabéns!

0: vivo no Facebook da Tobias FM. Ao vivo também no Facebook de Valderlan Lemos. Como eu falei, nós vamos fazer um programa diferente hoje, porque nós temos entrevistas. Já está aqui ao meu lado o prefeito Dilson de Agripino. Também aqui já estão, né? Porque também está aqui já o doutor Vinícius Oliveira, que é procurador do município. Também está aqui já a menina da novela, como é? Maria de Fátima da novela, está por aqui
1: Helena,
0: também.
1: Helena.
2: Mariana,
0: mas ela para mim é Maria de Fátima, da novela. É. Ficou o personagem. Eu já estou aqui à base de um chá que nossa diretora preparou. Esse é sem açúcar, né? É o que esse chá, Cleidilene?
2: Capim Santo.
1: No congelador, porque quando o povo chega aí, Andra, e a mãe, você vai oferecer coalhada gelada.
0: Ó, é coalhada. Hoje tem coalhada. Bota coalhada aí. Valdemir hoje bateu, foi um prato. Todo mundo à base de coalhada, do vereador Motivar. E eu tô na base do chá, capim santo, hortelã e cidreira. Deixa eu dar um gole aqui, ver se tá bom. Eita, é melhor do que outras coisas. Dilson da Agripino, boa tarde, Dilson.
1: Boa tarde, Nan, boa tarde a todos.
0: Já derrubou a coalhadinha já.
1: É, da Tobias Barreto aqui, Ademir Barreto ali, doutor Vinícius aqui, já uma coalhadinha. E a gente aqui agradecendo a Deus, né, hoje mais um dia, 29 de setembro. Amanhã, 30 de setembro, encerra, né, 20 de setembro, com a graça de Deus. Mas o importante é me falar que nós estamos aqui agora, que a gente tem que estar na hora, assim, né. O dia de amanhã pertence a Deus, os momentos de amanhã pertencem
0: Verdade.
1: A Deus. Mas desejar a todos uma boa tarde, aos ouvintes todos da Tobias Barreto FM.
0: Prefeito Dilson, nós estamos vivendo um momento, né? O país vive um momento, já bate a nossa porta, o 4 de outubro, onde as pessoas vão às urnas. O senhor não é candidato, nós sabemos que o senhor não é candidato. A eleição é para governador, presidente, deputado estadual, deputado federal, senadores, porque nós vamos votar em 2 senadores. E o senhor tem que associar. Nós temos acompanhado, inclusive, nas redes sociais, né? O prefeito Dilson tem visitado comunidades, o prefeito Dilson tem visitado também alguns amigos, né? Para falar de política, mas a gestão continua e nós temos acompanhado. A gestão vem fazendo um trabalho aí de estradas, vem fazendo também trabalho de pontes. Ontem, inclusive, conversava com um amigo lá do Mucambo e ele dizendo, ó, já... Quero você na nossa inauguração, porque vai ser uma festa, um sonho de vários anos, e o prefeito Dilson está conseguindo realizar esse sonho para a gente, que já inaugura. Então, o senhor tem associado. Como é que é associar? Como é que é, né, trabalhar gestão, estar prefeito, né, administrando a cidade, as obras não param, é manutenção de lâmpada, é calçamento, é obra que veio também do governo federal, obra que vem do governo estadual, mas também o senhor administrando uma cidade e fazendo política. Então, a gente percebeu, né, inclusive nós que acompanhamos a rede social, que o senhor não parou, a gestão não parou, né? O senhor tem dado seguimento aí muito grande e agora é mais um sonho do teu povo tubiense, que a empresa para o Hortifruti Grangeiro já instalada na cidade, obra iniciada. Como é que é essa coisa assim para quem está administrando a cidade, prefeito?
1: Dona, sempre, você tocou em um assunto interessante, porque hoje eu saí de Tobias Barreto

0: é como você disse, agora a política. Eu estava acompanhando ali o deputado Cacá Santos e a deputada Yandra Moura, que estão em Tubias visitando pessoas que estão na política e que ajudam Tubias com seus recursos. Eu estava ali acompanhando, agora já estou aqui, né, na Tubias Barreto FM, que já tinha marcado com você há alguns dias, né, com a Secretaria de Comunicação. E hoje já estou aqui. É tranquilidade, né? Planejamento, foco, saber das responsabilidades de administrar uma cidade, saber das responsabilidades de fazer política que não venha afetar a cidade, né? E que também não venha a criar problemas jurídicos para o prefeito Dilson, para a pessoa Dilson de Agripino, né? Porque uma coisa é Dilson de Agripino prefeito, uma coisa é a Dilson de Jesus Santos, que tem um CPF. Então é esse equilíbrio, agora a cidade não para. Eu passei, estava lá em Pau de Colher, estava lá em Agrovila, né? No outro dia estava ali no Jabibiri, né? Teve na Taboa para fazer uma drenagem para fazer na Taboa. E nós vamos, né? Tem Tubias Barreto, obra aqui, obra acolá. Estive ontem na estrada que nós estamos fazendo aqui, que vai para o Campo do Gonçalo. Também já estão fazendo uma estrada, tive hoje de manhã que estão fazendo para Taboa. É aí. Mas tudo isso é preciso entendermos que tudo isso que o prefeito está fazendo, cada um tem mandado um recurso, né? Recurso de drenagem de um senador que manda, de um deputado, por exemplo, o recurso, eu posso citar, né, doutor? Isso, o recurso das estradas é do senador Rogério Carvalho, que está lá no Campo do Gonçalo, já fez lá na Mutuca, já fez na Borda da Mata, está na Taboa, está indo para o Campo Quente de Baixo. Então, essa é a política da administrativa e, ao mesmo tempo, fazer política de aliados que vem ajudar Tubias Barreto. Eu sempre fui assim, né? Então, eu estou tranquilo, andando, pedindo às pessoas quando eu estou andando, dizendo quem, como é, mas é naquela hora que eu estou andando. Aqui, né, nós estamos falando da administração, mas, ao mesmo tempo, dizendo da gratidão de pessoas que mandaram recurso para Tubias Barreto.
1: A gente vê, prefeito, que uma das coisas que o senhor conseguiu, né, é através do senador Rogério Carvalho, dessa gestão, foi melhorar 100% as estradas do nosso município. Uma coisa que a gente viu. O senhor também falou agora em estradas. O senhor também já falou aqui a gente, né, da força que chegou o governo do estado aqui em Tubias Barreto, com várias ajudas, mandando muita coisa, muita obra. Ontem, hoje eu fui ao Detran, fui ao Ciretran aqui em Tubias Barreto, e tive que vir aqui, parte dessa Avenida Rotary. Estava até com meu pai no carro, ele disse: rapaz, essa obra aqui, quando estiver pronta, vai ser um cartão postal de Tubias Barreto. Vi vocês anunciando também já o Hortifruti Grangeiro, que o senhor fez um vídeo de lá de trás, quando foi mostrar o terreno, e agora a empresa já no local da obra.
0: Justamente. É a gestão, né, aliado aos compromissos políticos que a gente faz quando vem as eleições, né? Para mim apoiar candidatos, não. Eu nunca fui atrás de nada para mim. Nunca. Nunca. Não tem um fazer. Deus veio aqui atrás de alguma coisa para ele. Nunca, nem vou, nem preciso. Eu sempre vou com compromisso. Olha, eu apoio. Confio, mas a cidade tem que acontecer isso na cidade, se tiver êxito, claro, nas eleições. É assim que eu faço a política. É. Por isso, meus compromissos. Foi meus compromissos políticos lá no passado que gerou isso aí. As estradas que você está falando, que foi emenda do senador Rogério. A Avenida 7 de Junho, que foi emenda do senador Alessandro Vieira. Compromisso, né? Quando eu fui ajudar Fábio Mitidieri na outra eleição, que ele é governo hoje, foi um compromisso. O anel viário, essa avenida aqui da Rotary, as escolas estaduais para ele complementar, o mercado Hortifruti Grangeiro, foram compromissos. Uma creche para Tubias. Repare, eu faço a política de ter compromisso com Tubias Barreto. Tudo que a gente está recebendo aqui foi compromissos que eu fiz

0: na eleição passada para ajudar esse pessoal. Agora, os frutos chegaram, eles estão trabalhando, cumprindo os compromissos dele. Aí você citou que eu estou na administração e estou na outra política de novo agora. E agora estou novamente com candidatos para ajudar o entendimento popular, mas com compromissos para Tobias Barreto. Todos que eu estou ajudando têm compromisso formado, se der tudo certo, para Tobias Barreto. Essa é a política verdadeira, né? Mas para mim, não. Eu só preciso da graça de Deus, do perdão de Deus, de ter a saúde para trabalhar mais ainda por Tobias Barreto, com esses compromissos que eu estou fazendo político, né? As pessoas confiam também em mim, como eu também confio nas pessoas. Então, essas obras, tudo que você citou, mercado, o governo cumprindo o compromisso que ele foi eleito. Avenida Rotary, cumprindo o compromisso. A escola na Vila da Samambaia, cumprindo o compromisso. Asfaltos em Tobias Barreto, cumprindo o compromisso. Calçamentos em Tobias Barreto, cumprindo o compromisso. Creche, cumprindo o compromisso, né? O sonho naquela época a gente tinha da rodovia Tobias Barreto a Poço Verde, cumprindo os compromissos. Agora não, eu estou partindo e ajudando o companheiro, porque eu defendo a candidatura a reeleição do governador Fábio Tidieri, porque ele já formou novos compromissos. Ah, você está trocando? Não, eu preciso de compromisso para que Tobias Barreto seja referência e ela tenha sua qualidade de vida e o povo fique satisfeito. Eu tenho novos compromissos. Tenho um compromisso agora com a revitalização da Lagoa da Porta. Tenho um compromisso agora com a revitalização do Tanque dos Missionários. Tenho um compromisso agora de duplicar do Agripino 2, do Agripino 1 até a ponte. Tenho esse compromisso, é um compromisso. Continuo o compromisso do anel viário, esses estão trabalhando, fazendo projetos. E tenho um compromisso de mais asfaltos, mais para Tobias Barreto, mais calçamentos e um compromisso de fazer a Avenida do Esporte ali no Campo da Aviação, ali perto do Santos Dumont. Todo aquele restante ali ser uma avenida, né, de esporte para Tobias Barreto, né, onde teremos caminhada, pista de caminhada, já está projetado. Então, essa é a política que eu faço. E os resultados da política que eu faço, família de Tobias Barreto, Nan e ouvintes, está aí. Contra fatos, não há argumento. A verdade é a verdade. A gente está falando de política de verdade, de compromisso. Além disso, tem recursos próprios, como você citou. Alguém lhe convidou para ir para onde?
1: A inauguração da ponte, que está
0: De
1: sendo
0: onde?
1: no Mucambo.
0: Ponte do Mucambo,
1: Ponte
0: uma
1: do
0: divisa
1: Mucambo.
0: com Poço Verde.
1: Poço Verde.
0: Tá vendo?
1: Foi ontem,
0: E o seu
1: colega.
0: prefeito que liga as pessoas.
1: Quando ele me falou isso ontem, eu lembrava, essa gestão, quando o senhor chegou na quarta vez prefeito em Tobias Barreto, o senhor outra vez me falava aqui. E algumas pessoas diziam, Dilson já foi prefeito uma vez, já foi prefeito duas vezes, já foi prefeito três vezes. Será que vai prestar ele prefeito quatro vezes? Será que ele não vai estar cansado? E o senhor chegou com uma força diferente. E a gente tem percebido isso. As praças, que virou uma marca agora dessa sua gestão, estradas, dentre outras coisas, as pontes. Porque o senhor já tinha feito aquela ponte que era um sofrimento do povo de macacos quando ficava lá ilhado quando chovia, né? Mas agora as pessoas, quando o senhor vai visitar a comunidade, dizem: prefeito, a nossa ponte, a gente quer aqui realizar esse sonho de não ficar ilhado mais quando chover. Então, o senhor conseguiu trazer também isso nessa sua quarta gestão. Essas praças aqui, onde o senhor fez a praça com o Parquinho, de 10 visitas que o senhor faz, eu acho que 9 pedem. Prefeito, aquele cantinho ali não dava uma pracinha pra gente, não. Como foi feito ali no Fundo Abelardo, como foi feito aqui no Castelo Branco. Então, isso a gente percebe. O senhor outro dia foi ao o sítio, e eu estava vendo lá um vídeo. Depois o senhor voltou, disse: eu vim aqui porque um morador pediu para eu vir olhar um negócio aqui no sítio,
0: De um
1: e
0: dreno.
1: eu vim aqui para atender. Então, é essa facilidade também que o povo de Tobias Barreto, quem é da cidade, quem é do povoado, tem em não ter um prefeito que você não vê nunca, ou que você não consegue falar com ele.
0: Não, são detalhes da gestão, né, que eu não adianta, por mais que me perguntem, por mais que perguntem, perguntem, perguntem, eu não tenho como responder outra coisa a não ser dizendo que quem faz tudo isso é Deus. Deus é que faz essa construção, eu apenas me coloco como instrumento e eu rezo, peço a Ele, oro, e Ele faz acontecer porque Ele sabe que é em benefício da política pública de inclusão social, para o povo, para a qualidade de vida de um povo. E a missão de um líder político, um governador, um presidente ou um prefeito é fazer acontecer os sonhos do povo. Você falou da ponte, nós estamos construindo a ponte lá de Mucambo, mas estamos construindo outra ponte aqui perto da Vila da Samambaia, e estamos com um projeto para uma da Baixa da Jurubeba, uma que liga o Baixão e outra na estrada que a gente fez do Jabiri para o Barriga. E uma pinguelinha aqui na divisa, uma passagem de pinguela, que a gente chama, né, pinguelinha, aqui na Bahia, que eu esqueço o nome do local, a cabeça, né, com tanta coisa. Então são essas coisas, aí você fala da praça, né, isso é recurso. A união que eu fiz com o governador Fábio Tidieri e com o deputado Cacá gerou muitos frutos nesse sentido, muitas drenagens que eu estou fazendo, é nessa união. Por exemplo, você chega, eu disse na estante da Grovila e Pau de Colher, mas hoje a gente começou um calçamento, porque a gente já chegou na povoada Capitua, na Rua da Baiuca. Uma ruazinha lá que nunca... Nós estamos lá já calçando. Outra coisa importante, né, é você chegar lá no Batom. Lá no Batom. Nunca se viu uma ação no Batom.
1: O senhor está chegando.
0: Está calçando.
1: É.
0: As estradas que ligam essas comunidades estão ficando estradas tudo boas. Ah, é 100%? Eu não sou 100%, eu não sou mágico, não sei fazer milagre, não sou super-herói, mas Deus trabalha, Deus trabalha. Esse fruto da confiança que o povo me dá, mesmo desconfiando, porque você diz, como é que pela quarta vez será que ele vai trabalhar? Mesmo desconfiando, mas a confiança que o povo me dá é muito maior do que a desconfiança.
1: Porque o senhor corresponde.
0: Porque corresponde, eles compreendem.
1: Verdade.
0: Né? Olha, eu estou com a água lá na senhorinha, lá na Queimada Grande. Estou esperando os tubos chegar, porque já foi compromisso formado. É porque já estava esperando isso. Você vê, né, o nosso governo fazendo tanta coisa. Não está concluída, mas começou. Né? Você vê a gente andar em estradas, né, que ligam as pessoas, mas você vê também chegar em comunidades que nunca se chegou. Por quê? Porque eu planejo Tobias Barreto de cima. Eu costumo dizer que eu olho Tobias Barreto de cima, das comunidades, né? E o que é olhar Tobias Barreto de cima? É enxergar a necessidade de um povo. Você pode fazer acontecer tudo? Pode até nem acontecer, mas você planeja. Não, você quer ver uma coisa? Eu estive no Campestre esses dias. Estamos concluindo um calçamento que ficou sem poder fazer e estamos concluindo a drenagem. Doutor Vinícius está me olhando aqui encantado comigo. O que é que acontece? Sabe o que foi que o povo do Campestre disse? Deus é o prefeito que realiza nossos sonhos. Uns não acreditavam, eu fiz muita coisa. Outros acreditam. Agora, uns não acreditaram que eu faria o que estou fazendo, outros acreditaram. Estamos fazendo. Quem não acreditava, passou a acreditar. Poxa, esse cara é ousado mesmo. Pois ele não está fazendo. É assim que diz. Ele está fazendo mesmo. Rapaz, ele está fazendo. Eu mesmo não acreditava. E outros não, eu confio. E porque eu peço orações, orem, rezem por mim, para que eu trabalhe mais. Então, o que é que eu ganhei de presente do povo do Campestre do Abreu? Só isso, né? Não precisa mais do que isso. Dilso é o prefeito que realiza os nossos sonhos.
1: Que frase, hein?
0: Né? Precisa maior do que essa.
1: Não precisa falar mais nada.
0: Me botar pela quarta vez no mandato e dizerem isso. E eu dizer, Deus é que abençoa, Deus é que faz, Deus que eu peço, né? Aí eu disse para ele, então vocês realizem meus sonhos, acompanhando o meu andar com esses companheiros que eu estou andando neste momento. Eu digo a mesma coisa à população, posso dizer, né, doutor Vinícius, com tranquilidade. Eu digo à população, Tobias Barreto, acompanhe meus sonhos, o que eu estou sonhando agora, nesse momento, com os companheiros que eu estou indo dizer, eu estou com esse companheiro, estou com aquele companheiro, realize meu sonho, porque se Deus é um prefeito que realiza os sonhos de Tobias Barreto, das comunidades povoadas, realize meu sonho, porque eu tenho um compromisso com essas pessoas que eu estou acompanhando, não para mim. Compromisso que eu já citei aí, para Tobias Barreto. É o sonho, agora é o anel viário, para tirar essas cargas do centro de Tobias. A gente não para. É um sonho. É um sonho água lá no Curtume, no Barriga. É um sonho. A gente está com esses sonhos aí, tudo planejado. Não para. Esses não para. E vem os novos sonhos, né? Sempre a qualidade de vida, sempre a pracinha, sempre um brinquedo, né? Falhar, a gente falha. Não tem jeito. Mas, se tem 100% e eu acerto 60%, eu estou acertando mais do que menos. E se o povo me deixou aí, não. É porque gostou, está gostando do gerente, né? Do empregado.
1: O secretário Nicival está dizendo aqui, a pinguelinha é que liga Palame e Limoeiro.
0: Já estamos, né, avançando.
1: Já sei onde é.
0: A madeira lá do Mucambo, já chegou. Já chegou, vem do Pará. Nós já estamos pedindo a madeira a outra, meu Deus. Veja, já esqueço, rapaz. Ali da outra ponte, Nicivaldo, daqui de Samambaia, nós já estamos pedindo a madeira. Vem cortada, serrada, certinha lá do Pará. Não é só chegar e fazer, né? Mas se a gente não planejar e começar... Então são esses sonhos, né? E eu fico feliz, basta isso, né? Eu assisti um filme... um filme que não, eu esqueço, que tem um robô, punhos de aço, não sei o que de aço, tem um robô, tem lutas de robô de ferro, daqueles robôs de ferro, né? E o menininho encontrou um robô num lixão. O menininho gostava, o pai dele tinha uns robôs, né? E lutavam. E ele encontrou num lixão um robô, tipo um grande, né? E esse robô, rapaz, lutou com o melhor robô da liga.
1: Gigantes de aço.
0: Gigantes de aço. É isso aí. Ali são as realidades. Pronto, olha onde eu estou. Ele lutou com o campeão dos campeões. O robô do menino. E ele encontrou um lixo. E ele ganhou. Mas o outro era tão influente porque ele deu um nocaute no outro. Eu já assisti esse filme umas 10 vezes. Aí o outro, mas na hora da contagem, disseram ainda invicto campeão. Disseram o outro, né, que sempre foi campeão. Aí chamaram o menino, botaram o menino no braço. E aí tem um nomezinho do menino. Pô, o seu robô ganhou, tal. E o povo começou... Aí o povo começou a gritar, campeão do povo, campeão do povo. Aí o repórter perguntou, e aí? O seu robô ganhou, mas o outro foi campeão. E o seu ficou em segundo lugar? Ele fez, meu título é o que o povo está dizendo. Eu sou campeão do povo. Então eu sou realizador de sonhos do povo de Tobias, que é o povo do Campestre que diz. E com certeza muitos dizem. Então essa é a nossa história da política, né? Da política
1: de Tobias. Perguntaram aqui, viu, prefeito? Sim. Perguntaram aqui. O senhor tem visitado as pessoas dizendo, sonhe comigo.
0: Sonhe comigo.
1: Esses companheiros que eu tenho aqui andado, perguntaram. Ele não pode dizer não quem são os companheiros? Estão me perguntando ali. Um aqui já me mandou aqui. Vereador Enê do Jacaré chegando aqui. Esse aí é do Jacaré. Esse é do Jacaré. Aí pergunta um dessa aqui, olha. O trio que deu certo. Pode ler, né, doutor? Prefeito que mais trabalha no estado de Sergipe, o deputado que mais trabalha no estado de Sergipe e o governador que mais trabalha no Sergipe. Pode, perguntando, pode falar o nome do deputado e do governador? Pode? É porque disseram aqui, o deputado Cacá e o governador Fábio Tidieri. Marcelo, do Mundo Bebê.
0: É, são dois sonhos de Dirce de Agripina.
1: Estão perguntando aqui, quem são os sonhos do prefeito? E que ele está dizendo que está andando e sonhe com ele esse sonho. Me perguntaram aqui, saber se pode. Estão perguntando, quem são esses companheiros que o senhor está sonhando aí, prefeito?
0: São sonhos, né? São sonhos que a gente
1: aqui
0: tem.
1: Aqui já falaram dois, né?
0: Aqui, são muitos sonhos. Então,
1: aqui falaram dois. Aí,
0: eu defendo respeito e defendo a reeleição do governador Fábio Tidieri, de Cacá, está aí no sonho, né? E mais sonhos, eu ajudo a Yandra. A Yandra mandou para Tobias Barreto 12 milhões de reais. Yandra, aquela praça ali, é porque as pessoas não veem Yandra, não teve muito em Tobias, porque ela teve uma gravidez, né? Ela mandou a praça ali do Agripino 1, mandou dinheiro para a saúde. A Yandra ali, a Yandra mandou recursos, mandou tratores. A Yandra está chegando ali. Então, não, são esses sonhos. Olha a Yandra aqui, ela vai participar do programa, né?
1: Então, o senhor falou de sonho, perguntaram logo, quem são os sonhos dela? Aí perguntaram logo aqui.
0: Yandra, aqui um sonho. Compromisso. Compromissos de... É. Cadê cá? Yandra. Então, são sonhos, né? Por exemplo, olha... É para o que é sonhar. É como eu estava falando no instante. Eu nunca, sempre que eu fui acompanhar alguém, eu disse no instante. Meu compromisso é com Tobias. Eu não quero nada para mim. Nada. Só a graça de Deus, o perdão de Deus, que eu sou um ser humano falho, que sou pecador. Né? Mas o que eu quero é para Tobias. Como eu disse neste instante, sonhos que a gente está sonhando, novos sonhos. Sonhos que eu sonhei quando apoiei há 4 anos atrás e a realidade está aí, que eu falei de governo, de tudo. Vou falar agora de Yandra. Vê? Yandra, aqui, ó, Yandra. Só para a gente ter uma ideia. Né? Yandra é porque ela teve uma gravidez com muita complexidade. E outro dia ela veio aqui e teve que voltar às carreiras, coitada da Yandra. Ainda estava grávida, né, Yandra?
2: Foi, desmaiei. Então,
0: boa tarde aí.
1: Boa tarde, Yandra.
2: Boa tarde a todos da Tobias Barreto FM, meu prefeito Dilson, deputado Cacá, né, nossos líderes aqui nesse município. Eu quero agradecer o espaço e a oportunidade. Como o Dilson vinha dizendo, a gente vem trabalhando muito por Tobias também, disponibilizando nossos recursos, investindo em Tobias. Porque investir em Tobias é investir na nossa gente, em transformar a qualidade de vida, em cuidar das pessoas, que é o que a gente mais sabe fazer, né? Cuidar de quem mais precisa. Nesses últimos anos, a gente... E Dilson vai poder falar um pouquinho mais detalhado, né, Dilson?
0: Mas foram... Aqui,
2: Oi.
0: Olha, eu vou dizer para a Yandra, para ela, só para a pessoa entender. Olha, ela mandou 1.840.000. Vamos fazendo assim, prim! 1.840.000 para a saúde do MAC. Depois eu pedi mais. Ela mandou mais 1.800.000 para o PAP, na saúde. Me mandou uma emenda de comissão que só libera agora, depois das eleições, 5 milhões de reais para Tobias, para a gente aplicar em calçamento, em praças, né? Me mandou 990 mil para a Praça do Agripino 1. Estamos lá construindo. Ontem a gente estava lá, eu citei a população. Mandou 595 mil para projeto de Olimpíada no esporte. Ninguém sabe, praticamente, é só quando eu digo. Depois mandou mais 700 mil para o MAC na saúde. Agora, nós licitamos agora, a Caixa aprovou o projeto, 900 mil para sinalização turística. Essa aqui a gente vai botar aquelas placas altas na cidade e dizer, ali é o fórum, ali é a Lagoa da Porta, ali é a igreja, aqui, entendeu? 900 mil. Mandou agora tratores, 3 tratores, plantadeiras, com as carrocinhas. Então, dá mais ou menos... De Yandra aí, uns 12 milhões.
2: 12 milhões.
0: 12 milhões de emendas.
2: É importante que o povo Tobias Barreto saiba, né, do porquê que eu sou a candidata de Dilson, porque André Moura é o candidato a senador de Dilson, porque André Moura é o único candidato a senador de Cacá. É porque, de fato, a gente vem chegando junto. Como eu disse, só no meu mandato foram 12 milhões viabilizados, né? Um montante alto de recursos para uma cidade que precisa, porque é uma cidade grande e a gente quer sempre chegar junto. E a gente vai fazer muito mais com o Dilson, né? Pelo progresso de Tobias, para que a gente possa desenvolver cada vez mais, cuidar da saúde e da educação. Né? Essa, como o Dilson disse aqui, eu não estou procurando em Brasília, em Sergipe, parcerias para mim. É parcerias de desenvolvimento para Tobias Barreto. E tá aí a prestação de contas. E a André é a deputada que defende as mulheres, os autistas, as mães solo, né? Mas também é a deputada que chega junto com as emendas, lá de Brasília, com as emendas que fazem acontecer dentro dos municípios. Eu sou uma deputada municipalista e não é só de falar. Tá aí, eu demonstro como eu sou. Tá aí a prova do que é ser uma deputada municipalista. Né? É por isso que a gente vem aqui a Tobias e que eu posso olhar novamente com muita tranquilidade nos olhos da nossa gente, né? Porque a gente tem serviço prestado, porque a gente já é resultado, não é mais só uma promessa. Né? E aí a gente vem nessa parceria e eu fico muito feliz de ser a deputada federal de Dilson, de ser a deputada federal de Cacá, de ter como um senador aqui de Tobias, um senador que já fez acontecer, foi o parlamentar que mais viabilizou recurso na história do nosso estado, que é o nosso futuro senador André Moura, né, sem olhar copartidária, mandando para todos os municípios enquanto ele esteve lá em Brasília. E se esse cara fez tanto como deputado, não tenho dúvidas, como senador, vai fazer muito mais. Né? Então, é uma prestação de contas, é dizer que a gente está chegando junto, que a gente enxerga, acolhe, reconhece e realmente sabe o tamanho que Tobias Barreto tem para o nosso estado e pode ter certeza que a gente valoriza muito essa terra.
1: E a gente fica feliz em saber também, para você que está nos ouvindo agora, você que está assistindo também pelo Facebook da Tobias Barreto FM, estou entrevistando aqui o prefeito Dilson, a deputada federal Iandra, e vocês, muita gente não sabia, algumas pessoas poderiam até não saber. Um exemplo, você que é da Agripina, o prefeito esteve ontem lá, visitando, e falou sobre a praça. Mas, de repente, alguém aqui da região não sabia. O Agripino 1 vai chegar, está chegando uma praça, está em obra a praça. Foi uma emenda que veio do gabinete da deputada Iandra. Então, a relação que o prefeito trouxe para vocês aqui agora, né, é para vocês saberem por quê. Está, né, sendo apresentado o nome também de Iandra aqui em Tobias Barreto. Chegando também por aqui o deputado estadual Cacá Santos. Dá uma boa tarde a Cacá também, né? Dá primeiras saudações tricolores, que a gente não vai sofrer muito esse ano não, viu, Cacá? Boa tarde, Cacá. Obrigado pela visita.
3: Boa tarde, Nan. Boa tarde a todos os ouvintes da Tobias Barreto FM. Eu que agradeço aqui o espaço, né? E hoje, um dia de alegria, recebendo aqui a nossa deputada federal, Iandra Moura, deputada do time, né, de Cacá, do time de Dilce, do time dos vereadores Luizete, Chico da Taquara, Nenê, Montival da Coalhada, essa deputada que vem abraçando a cidade do Tobias Barreto, eu e Dilce sempre conversando, né, e falando da importância, né, de Iandra, da importância de André. André, né, aquele cara que tem um olhar, né, aqui para Tobias Barreto, sempre preocupado com Tobias Barreto, é um cara que eu digo sempre, né, que em todas as nossas indicações aqui em Tobias Barreto, sempre tem um dedo de André, e claro, também sempre, né, aquela busca aquela busca, né, através das nossas ações aqui, sempre tem também o dedo de André, né, quando a gente busca o nosso governador Fábio Tidiero, o governador que vem olhando para Tobias Barreto com aquele olhar diferencial. Então, esse time aqui, né, de Dilson, né, e Andra, o deputado Cacá, né, só tem um senador, que é o senador André Moura, né, por entender, né, que André pode ajudar muito esse time de Tobias Barreto. Tobias Barreto vem numa crescente nunca imaginável. Hoje, Tobias Barreto vive outro patamar. Então, acreditamos que com esse time a gente possa fazer muito mais por Tobias. Não, já fui. Nem rendi muito dando boa tarde já falando. Acho que a ansiedade tomando conta, está muito próximo, né, do dia 4 de outubro. Mas assim, né, que as pessoas possam entender, né, do que está acontecendo hoje dentro de Tobias Barreto. Né, esse Tobias hoje vive esse canteiro de obras, né, e que a gente possa né, continuar esse sonho de todos os tubienses, que é poder transformar, né, continuar a transformação do Tubiense. Eu e Dilson, né, temos muitos sonhos, e esses sonhos, né, sonhados aqui com esse time, a gente tem condições de realizar. Né, Dilson tem aí vários projetos. Quando a gente fala, né, dessa possível implicação ali do Agripino para a entrada ali da nossa cidade, quando a gente fala da continuação da Rotary Club, quando a gente fala, né, de um debate que Yandra, né, participou juntamente com a gente, com vereadores de Tubias Barreto, com vereadores, né, de Itabaianinha, vereadores de Poço Verde, vereadores de Tomadiru, vereadores de Cristinápolis, e também com os respectivos prefeitos, né, do Vale do Rio Real, que é para que a gente possa, né, fazer com que nossos tubienses sonhem, né, com a faculdade, que nossos tubienses sonhem, né, com a maternidade, com o hospital regional. Teve participação de Ana, teve participação de André, para que a gente possa, né, sonhar aí com essa regionalização e poder trazer isso tudo. Então, assim, esses sonhos que Deus tem, né, e o mais importante, Deus tem os sonhos e tem os projetos. Porque vocês sabem, se não tiver projeto, nada sai. Então, assim, Deus com esse sonho, com um projeto, né, e André, né, se reelegendo e reelegendo André, pode ter certeza que nós vamos conseguir concretizar todos eles.
1: Estão mandando aqui um abraço aqui, Marcelo do Mundo Bebê, manda um abraço, já mandou um abraço para o prefeito, agora manda um abraço para o deputado Cacá e para a deputada federal Yandra, está aqui parabenizando. Outro mandou aqui, prefeito, pediu para não se identificar, se não se identifique não, só disse assim, diga o prefeito que o sonho dele é o nosso. O senhor falou em sonhos, e para as pessoas sonharem com essas pessoas que o senhor está apresentando, aí disse aqui, diga o prefeito que o sonho dele é o meu sonho também.
4: O Yandra e Cacá, eu estava informando aqui na estante, falando com a população do Tubias Barreto, aqui da cidade, dos bairros, dos lugarejos, da roça, dos povoados, né? Que nós estivemos lá na comunidade de Campestre do Abreu.
0: Sim.
4: E lá você viu como é que está aquele povoado, difícil de ir lá, as estradas boas, né, tudo. E lá eu escutei as famílias dizer, Dilson é o prefeito que realiza nossos sonhos.
0: Verdade.
4: Não tem coisa melhor do que isso. Sabemos que não é a perfeição, não é super-herói mágico, né, sabe fazer milagre de Deus, mas a gente reza a hora. Pede a Deus. A gente apenas se torna instrumento na mão de Deus para servir o povo. É assim que eu penso da política. E lá disseram, então o que é que eu estou dizendo à população? Realiza agora meus sonhos, defendendo quem eu estou defendendo. Yandra, André, é você, nessas caminhadas. Realize, já que eles dizem que eu sou um prefeito que trabalha, eu preciso continuar trabalhando. Então eu peço, pedi a eles aqui já. E esse sonho a gente está andando aí, né? Pedindo a comunidade. E aqui, ó, as pessoas que ajudam a Yandra, ó, vereador Motival, vereador Neném do Jacaré, que está ali no auditório, né? Vereador Chico da Taquara está ali, Luizete, Chico, eu não estou vendo o Neném. Chico está ali, está ali de trás. Não, vereador Chico da Taquara, vereador Luizete, vereadora Perinha, o vice-prefeito Gal, Edson Itabaianinha na cola ali, Finha da Sagrada Família, ex-vereadora, tudo isso está acompanhando esse sonho nosso com o Yandra, Henderson, né? Dona Coralha, tudo isso realizando esses sonhos. Por exemplo, eu comentando, olha, a gente visitando ali o comércio próximo à rodoviária, nós entramos na Feira da Coruja, né? E no instante eu estava falando assim, as pessoas às vezes acreditam na gente, às vezes as pessoas não acreditam, sabe, Andra? Por tanto tempo, uma vez prefeito, outra vez prefeito, né? Outra vez prefeito, quarta vez ninguém acredita mais, né? E se eu estou aqui é porque a maioria acreditou e está aí os resultados. Mas eu disse, eu não gosto de andar fazendo com meus companheiros, fazendo política e está prometendo. Se as pessoas acreditarem, bem. Mas eu estive ali na Feira da Coruja, e é um sonho daquele, ó, o vereador Luizete chegando aqui no auditório também da Tubias Barreto FM. Eu estava ali na Feira da Coruja e o sonho daquele povo é a parte elétrica, né? Fazer a parte elétrica e a recuperação do telhado. E Andra já tinha me enviado, o vereador Montival chegando ali também. Ali já tem recursos de Andra, mas eu não disse lá. Para quê? Eu estou andando com Andra lá, vai dizer, está dizendo porque está aqui. Mas ali já tem recurso de Andra. Já estamos cuidando da parte elétrica para depois cuidar do telhado. Umas pessoas, eu não acredito, depois eu tenho fé em Deus.
0: Aí eu disse, quando é que vai fazer? Eu tirei o boné, que eu estava com o boné de André na cabeça, tirei o boné, disse, o tempo está chegando. Eu falei, não prometo, por isso que eu não estou prometendo. Só fiz tirar o boné e dizer que o tempo está chegando. Né? Claro que ali é uma obra complicada. Então, o que é que ficou? As pessoas me convidaram e André estava. E eu sei que o recurso tem. Né? Sei como é que libera agora, depois das eleições. Mas eu sei também que as pessoas me chamaram. Eu digo, olha, vamos fazer o seguinte. Vamos fazer uma reunião, deixa passar 10 dias depois da eleição, porque quando chega a eleição a gente anda, né, Yanda? E eu venho aqui e reuni. Agora, é uma obra complicada, porque na hora que eu for mexer no telhado, aquele povo que está ali embaixo, como é que vai ficar? Então vamos sentar, mas ali já tem recurso de Yanda. Mas eu não disse lá. Estou dizendo aqui, para a gente fazer aquele telhado, um compromisso. E a parte elétrica já está sendo feita, porque até queda ali, Yanda. É, quando a gente falou com você, a parte elétrica ali às vezes desarma, pode dar um circuito e ali é confecção, né? Então, por exemplo, ó, eu estava falando aqui nas emendas, vereador Neném, por exemplo, está ali. Nós estamos aqui com o auditório, a porta está aberta, se comunicando. Né, vereador Neném? A deputada Yandra mandou um trator para onde? A senhora mandou, a senhora chamando Yandra de senhora. A senhora é no cargo, né? E o pior é que a mãe dela pensa que é a irmã dela, dona Lara. Olha, Lara. A comunidade de Pilões. Não é assim? Isso. Vereador Motival está aí. Está aqui, Motival?
5: Tá.
0: Qual foi a associação que recebeu um trator de Andra?
5: Candeias.
0: Outro para a prefeitura. Foi você, Andra. Vereador Motival disse ali que você mandou o seu mandato, um trator para a Associação de Candeias. Você não pôde ir lá entregar por causa do momento político, mas nós fomos. E nos deram lá um cuscuz com macaxeira e costela cozida. Nenê, numa comunidade lá da Pilões. O que foi que disseram lá, Nenê? Quando entregou o trator, o presidente da associação e Perinha, cadê a companheira Perinha, que também é defensora, não está aqui não? Quantos anos, Nenê?
5: 21 anos de associação, primeiro trator recebido pela deputada Yanda.
0: Tá vendo aí?
2: Feliz demais.
0: Agora é sua vez, tá feliz, né, Yanda?
2: Realizando sonhos.
0: Realizando sonhos.
2: É isso, meu prefeito. E é isso, aí é bom a gente conscientizar, o período é óbvio, é período político, aí no próximo domingo a gente vai estar elegendo os nossos representantes, mas é bom a gente conscientizar, né, que para que o prefeito Dilson continue fazendo, é óbvio, existem os recursos próprios, Dilson tem feito acontecer de forma linda, mas é muito mais leve quando você tem os parceiros lá, né, Dilson, que também chegam junto, quando tem os parceiros que sonham sonhos de Dilson, que é os sonhos de Tobias Barreto, os sonhos de Cacá não são os sonhos de Cacá pessoa física, é o sonho de alguém que está representando Tobias na Lese e que precisa da deputada e do senador dele chegando junto de Tobias Barreto junto com ele. Cacá já enviou 10 milhões, eu já enviei 12 milhões, sabe? Se não tivesse a deputada Yandra, ia ser só 10. Que bom que a gente tá aqui junto, são 22 milhões juntos, né?
0: Aliado com o governador Fábio Mitidieri, que dá apoio a todos nós.
2: Aí imagine que a gente vai ter um senador André Moura, André, foi o cara que mais trouxe recursos na história
0: do
2: Sergipe.
0: Quando era deputado federal.
2: Diga
0: ele
2: aí.
0: Também, né?
3: Isso,
0: ele é muito,
2: então,
0: muito.
2: O que a gente precisa se conscientizar é que aqui existe um time que é apresentado pelo prefeito Dilson, pelo deputado Cacá, que é o time de Tobias, que é o time que vai chegar junto do prefeito Dilson, né? É, nas horas boas, nas horas ruins, a gente vai estar junto para fazer acontecer que Tobias prospere cada vez mais, né? E tomar posse desse tamanho gigante que Tobias é para fazer uma Tobias mais gigante ainda.
0: É, eu estava conversando com o Cacá e Yanda, né? Essa união que foi feita entre a gente, que Edson e Tabaninha. Quando Cacá estava em um lado, eu no outro. Aí Edson disse, Dilson, você tem uma forma política muito espiritualmente forte. Nós precisamos estar juntos. Formamos, não foi, Edson? Estamos aqui, defendendo isso. Cacá deixou de ser candidato a prefeito, ajudou Dilson. Agora, como o Fábio Mitidieri disse, Cacá, você é meu deputado, Dilson é meu prefeito. Aí, agora estamos abraçando a campanha de Cacá. Aliado. Aí leva-me nos único. E também foi André. André estava na reunião.
3: Isso.
0: Formamos tudo e André presente.
4: Essa união é que fortalece o futuro da política Tobias Barreto. Né? Essa união é que dá rumo para o que podemos fazer grande em Tobias Barreto. Nós temos sonhos, né? Sonhos, que um dos grandes sonhos é o mercado hortifruti-grangeiro. Uma cidade com 53 mil habitantes não tem um mercado. Todas as cidades quase têm aí. Que aí você é aliado com você, é aliado com o André. Né? E nós temos sonhos de anel viário aqui para o trânsito não ficar, as cargas pesadas pelo centro. E tudo isso nós estamos sonhando juntos. Quando eu estive com o André, tem que conversar com o Iandra. Deus, conte comigo e com o Iandra, que acatava também, para a gente realizar esse anel viário de Tobias. Sai o peso da cidade para sair na Bahia. É uma obra de uns 30 milhões de reais. A gente bota de bancada. Conte com recurso de bancada. Não é assim, Andra?
2: Com certeza, porque o recurso de bancada é um volume maior de recurso. Né? A gente consegue chegar junto dessas grandes obras estruturantes dentro dos municípios. E, com certeza, o sonho do anel viário, o sonho do mercado, vamos trabalhar muito para transformar. É óbvio, como eu disse, é uma coletividade trabalhando juntos. E Andra só não faz verão. Cacá só... Meu Deus, ele faz das tripas corações e tem feito acontecer. E aí a gente chega junto com o senador, que sabe os caminhos, que sabe como resolver, que é o senador do governador Fábio, que é o senador de Tobias. Ai, meu amigo, não vai ter para ninguém não. Pode ter certeza que as nossas emendas vão estar à disposição do povo de Tobias para transformar sonhos em realidade, o anel viário, o mercado. Realmente não é justo, prefeito Dilson, que é uma cidade do porte de Tobias Barreto. Ainda não tenha, mas eu tenho certeza que aí já é um dos seus sonhos que já está passando para a gente.
0: Já deu ordem de serviço.
2: Já deu ordem de serviço e a gente vai contribuir também, né, ter essa parcela, ter essa assinatura dentro dessa grande gestão que você vem fazendo, prefeito Dilson. Né, é um sonho para mim, né, ser sua parceira, é um sonho para mim ser a sua deputada federal. E pode ter certeza que a gente vai juntos transformar o sonho de Tobias Barreto, junto com o senador André Moura, que é o seu senador, junto com o Cacá, que é o seu deputado e que é o deputado de Tobias Barreto. Pode ter certeza que, como eu disse, né? Eu sei que Cacá já fez muito. Mandar 10 milhões só para um município, sendo deputado estadual, meu Deus do céu, eu não vi isso em nenhum outro lugar aqui no estado de Sergipe. Posso falar com toda a transparência do mundo. Né? Mas que bom que ele também tem uma deputada que chegou junto e vai ter um senador que vai chegar junto dele. Né, porque Cacá realmente, esse menino do bem, eu sempre falo, Cacá é esse cara gente boa, mas não é somente gente boa, é um cara que trabalha muito, e principalmente por Tobias Barreto.
1: Deputado Cacá, uma das coisas que marca a sua gestão, né, vamos dizer, né, o seu mandato como deputado, porque é o único deputado em Tobias Barreto que mandou tanta emenda. Né, Tobias Barreto já teve deputados aí, você está chegando no seu quarto ano de mandato, mas ficou essa marca em Tobias Barreto de tanta emenda que você enviou aqui para o nosso município. Isso a gente percebe, inclusive, que o povo fala, né? Apesar de ser um cara jovem.
3: Que bom, que bom. E as pessoas precisam entender também, né, porque nada disso seria possível, né, se não tivesse a participação do prefeito Dilson.
1: Essa parceria.
3: Porque o Cacá conseguiu colocar esse volume de recurso aqui dentro. Porque a deputada Iandra conseguiu colocar esse volume aqui dentro. Porque, né, o prefeito Dilson tem uma equipe, né, que é elogiada em todo o estado de Sergipe. Tem projetos. Porque se Dilson não tivesse projeto, a gente não teria como, né, realizar, né, esses sonhos, realizar, né, tudo isso que está acontecendo aqui dentro do Tobias Barreto. E como o Dilson fez questão de falar, né, tudo isso que acontece aqui dentro do Tobias Barreto, na maioria... tem tudo o dedo do nosso governador Fábio Mitidieri e do nosso líder André Moura, né? E claro, juntamente com a deputada Iandra, como disse, fez questão de dizer, tivemos uma reunião com o Edson Tabainha ali, aquele cara que eu sempre faço questão de dizer que é um compadre, é um irmão, né? É uma cabeça pensante, né? Que Deus também está fazendo questão de dizer, Deus está conhecendo mais, né? Então assim, tivemos uma reunião lá onde o André participou, né, para que hoje a gente está, né, colhendo esses frutos dessa reunião. Veja como está Tobias Barreto. Veja o que está acontecendo dentro do Tobias Barreto. Então, teve essa participação do governador Fábio, juntamente com o André Moura, né, e o Edson e o Dilson, né, e eu e Andra cá na retaguarda, onde agora Tobias Barreto está colhendo os frutos. Você vê aí o mercado hortifruti grangeiro, um sonho, né, de todos os tubienses, onde, né, tanto o prefeito Dilson ontem estava na feira, como eu estava também, e aí as pessoas já falando desse sonho. né, que está próximo de se tornar realidade. Você imagina ali aquelas pessoas que vendem sua banana, seu alface, seu couve-flor, que vai poder agora estar num lugar onde praticamente vai ser um shopping a céu aberto. Né? Dilson ali, quando começou aquele projeto, Ana, começou no valor de 17 milhões, Dilson? 13 milhões. Hoje dobrou, mais do que dobrou, está quase milhões. 28 milhões. Repara como começou o projeto, milhões, o né? sonho, é 30.
6: E a empresa ganhou com 27.
3: Isso. Então, assim, você imagine. Né? Então, o tubiense tem que entender o que está acontecendo dentro do Tubias Barreto. Tem que entender que esse time aqui, né, é o time que está tentando fazer com que o Tubias Barreto prospere. Né? E aqui as políticas, né, que Dilson faz e eu, né, que é um só agora, Dilson e Cacá, e esses, né, André e Andra, que estão junto com a gente aqui, é o que a gente quer, fazer políticas públicas para as pessoas que mais precisam. E essas pessoas que mais precisam, a gente enxergou e vem enxergando muito bem. E ontem a gente, na feira, presenciou isso, como eu disse, você passa ali pelos marchantes, né, e eles todos naquela alegria de nos receber, né, e sabendo que já já vão poder estar comercializando suas carnes dentro de um ambiente, né, bom, ambiente seguro. E, claro, também nós, né, que vamos fazer ali nossa feira, vamos poder também estar num ambiente bacana. Né? Então, imagine aí também, como você acabou de falar, dessa Rotary Club, que já está na parte final. E aí acreditamos que daqui no máximo para dezembro, né, vai estar inaugurada, onde Dilson já tem o sonho mais para frente um pouquinho. É como todos dizem, é a verdade. Dilson planejou o Tubias Barreto. Né? Ali a gente, para sair lá na frente, para poder tirar esse trânsito pesado dentro de Tubias. Então, Tubias, se olhem, né, vejam com carinho, né, a preocupação que o prefeito Dilson tem, o deputado Cacá, né, que vocês possam ver na deputada Ianda a mesma coisa que vocês veem no deputado Cacá e no senador André Moura. Né? Um senador que tem um carinho diferente por Tubias Barreto. Se ele tem esse carinho pelo deputado Cacá, eu tenho certeza que ele vai ter esse carinho pelo povo tubiense, esse carinho que ele já tem, né, por Dilson, que conhece Dilson há muito tempo. Inclusive, André, enquanto deputado federal, André indicou recursos aqui para Tubias Barreto. A Praça da Roma, né, foi emenda de André. A Praça do Barriga foi emenda de André. Então, veja, enquanto, né, lá atrás, em 2018, André já estava fazendo por Tubias, né, sem ter, né, o que a gente costuma dizer, que tem uma votação boa para estar indicando recurso, André já olhava sem ter quem olhava para ele, mas assim mesmo ele reconhecia Tubias Barreto. Então imagine André tendo, né, sendo abraçado pelo povo tubiense, o que André não vai fazer? E André já vem fazendo, eu tenho certeza que André vem fazendo também. Então, como você falou, nós estamos no último ano do mandato, mas ainda temos uma indicação para fazer, e ainda tem indicação para fazer. Vocês podem ter certeza que a gente vai estar olhando aqui, e Dilson vai apresentar projetos para que a gente possa, né, trazer mais benefícios para a Tubias Barreto, que a gente, né, e principalmente nós, tubienses, não deixe esse sonho parar. Que a gente corra atrás do nosso governador, né, para que esse sonho do mercado hortifruti grangeiro não entre em outro governador e de repente bota uma pedra. Né, porque tem esse time todo junto com o Fábio, se entrar outro governador, quem sabe se esse outro governador vai dizer, peraí, espera um pouquinho que esse time aqui não era meu time, né, que não posso interromper esses outros sonhos que a gente tem. Então vamos, né, ter consciência, dia 4 está se aproximando, veja o time do deputado Cacá, do prefeito Dils, dos vereadores, que foi citado aqui, do vice-prefeito Galdo Filó, do Chico da Taquara, do Montival da Coalhada, do Luizete da Samambaia, do Neném de Jacaré,
1: rapidinho,
3: da Finha da Roma.
1: Falou em Finha aí. Renzo está ali também? Cadê Renil? Você falou aí da Coalhada. Quem gostar de Coalhada tem Coalhada aí, viu? Tem, o Montival trouxe muito hoje, viu? Coalhada tem chá, tem café. E tá gelada a Coalhada. Quem gostar de Coalhada tem aí, viu? Montival trouxe hoje.
3: Então, não, a gente vê, né, aqui tem recursos espalhados por todas as Tubias da rede. Você vê os desportistas, né, com piso
1: do, né, SESI.
3: Do SESI. Você parte ali para a saúde, ambulâncias indicadas. E Andra derramou recursos aí na saúde, onde a gente vê que a nossa secretária de saúde, Sabrina, vem fazendo um trabalho aí magnífico, onde praticamente tem setores que a Sabrina, se você vir pela parte odontológica, o doutor Móvel era quantos? No início. Era apenas um, agora são quatro, né?
1: São quatro.
3: Três, né, Vinícius? Tá pegando aqui.
1: 3-0.
3: Três, né? Não vinham. Não tinha nenhum odontomóvel. Agora são três. Então, assim, né? Se vocês forem olhar na parte da saúde, o que tinha e o que hoje tem, Né? Então, assim, Dilson é cercado de uma equipe de secretário realmente elogiada por todo o Estado. E aquele negócio, né, prefeito, a gente está saindo nas ruas, agradece sempre o carinho, a alegria das pessoas nos recebendo, para você ter ideia, acabou ontem quase meia-noite e ainda várias pessoas, senhoras, né, crianças esperando a gente passar. Né? Tinha casos que as crianças, né, por ser bem novinhas, já tinham dormido e aí as mães, que já tinham pedido antes para acordar, para estar vendo o prefeito Dilson, o deputado Cacá, né, para tirar aquela foto, dar aquele abraço. Então, a gente vê esse carinho, né, e dizer que está se aproximando, dia 4 está chegando, que a gente vai continuar a nossa caminhada. Já tivemos hoje no comércio com a deputada Yanda, com o prefeito Dilson, né, visitando, falando, né, dos projetos que a gente tem, né, Yandra falando das pautas que ela tem, né, da necessidade de ter o deputado, o senador André Moura lá, né, para lutar. Por exemplo, Yandra já aprovou, não foi o laudo permanente, né? E para que as pessoas, as mães atípicas, né? Não precisa, ela fala melhor, não fala, Yandra.
2: Não, eu sempre falo, né? De alguns, eu tenho mais de 65 projetos protocolados de cuidado com quem mais precisa. Um deles é um projeto que garante que o BPC não seja cortado, mesmo que exista a carteira assinada dentro de casa, mesmo que exista uma renda familiar. Tem outros projetos como que garante o laudo permanente para os autistas e deficientes não transitórios permanentes. Tem o Estatuto da Mãe Solo, que garante auxílios financeiros e cuidados psicológicos para cuidar de quem cuida no nosso país. São projetos muito importantes para mim. Outros tantos já aprovados, como que garante cuidado com as mulheres em consultas, exames, cirurgias em que permaneçam desacordadas. E eu sempre dou um exemplo de um desses projetos, né? O BPC, enfim. Mas o laudo permanente para o autista, meu amigo, tem 3 anos e meio parado no Senado Federal. É um projeto que garante que as famílias atípicas não tenham que a cada 2 anos renovar um laudo médico que vai constatar a mesma coisa para garantir os benefícios que lhes são de direito. Ora, se uma criança é autista, ele vai crescer sendo autista. Não se muda a condição. Existem os níveis de progressão, se existirem as terapias e medicamentos como deve ser feito, mas ele não vai deixar de ser autista. Para que está renovando um laudo médico a cada 2 anos? Isso é burocracia e é muito caro. Hoje, para você conseguir uma consulta com o neuropediatra através do SUS é muito difícil, não vai ter para todos. E a gente sabe que a consulta mais barata em Sergipe é R$500. Será que R$500 pesa ou não pesa no bolso da família sergipana?
1: Verdade.
2: Né? E esse meu projeto foi o segundo projeto de lei que eu aprovei. Tem 3 anos e meio parado no Senado, estático, porque não teve nenhum senador sensível à causa dos autistas, como não tem nenhum senador sensível à causa das mulheres. E eu não estou falando somente de Sergipe, não. Eu basei na porta dos senadores de Sergipe e do Brasil inteiro para pedir para aprovar esse projeto, para que a gente torne lei e, consequentemente, política pública. E eu sei que a partir do próximo ano a gente vai ter um senador que, além de disponibilizar recursos para os municípios, especialmente para Tobias Barreto, vai também chegar junto e vai defender as pautas das pessoas que mais precisam. Eu preciso de um senador que seja sensível às pautas que a gente acredita, porque a pauta que eu acredito foi construída nas ruas, foi ouvindo a nossa gente, foi colocando as digitais do povo sergipano no centro dos debates nacionais lá em Brasília. Então, é isso que a gente vem conscientizar a população, da importância dos recursos que realmente transformam vidas e que realizam sonhos, como o prefeito Dilson disse, mas também de ter um senador que existem 2 pilares estruturantes do nosso mandato, é o recurso, mas também as leis que a gente faz em Brasília. Nós somos legisladores federais e a gente precisa ter legisladores que sejam sensíveis às causas de quem mais precisa. E lá no Senado, verdade, meu irmão, não tem não. Lá a gente vai precisar de um André Moura forte, de um André Moura sensível para fazer acontecer.
1: Quem está lhe mandando um abraço aqui é um grande amigo meu e grande amigo seu e de toda a sua família, viu? Cabeção Brasil.
2: Ah, Cabeção é mesmo. Amigo de todas as horas.
1: De todas, de sua família toda. Tá aqui dizendo que tá lá nos assistindo. É meu amigo pessoal, trabalhamos juntos. Oi. Cabeção, agora inventou de ser cantor. Não quer ser mais mix, né? Cabeça. É. Um abraço, Cabeça. Já passei seu recado aí. Prefeito Dilson.
4: Sorriso.
1: Que sorriso.
4: Sorriso é alegria, gratidão. E outra, felicidade de Yandra estar em Tobias Barreto, né? Veio acompanhado dos amigos dela, da mãe dela, e acompanhado aqui com os outros amigos aqui, Tobias, Cacá, Dilson, Edson e tantos vereadores que nós já citamos. Alegria. Alegria de porque é o seguinte, a política tem que ser vista e partilhada com a presença. Claro que você não pode estar constantemente naqueles mesmos lugares. O dia a dia de um deputado federal, meu amigo, vai para Brasília, volta. E com a gravidez que ela teve, mais sensível. Mas a presença dá o tom da voz do povo. A alegria de Yandra estar aqui hoje. Ela diz, eu quero, mas Yandra, que demora aqui, tem problema, eu quero que demore, eu quero ouvir a voz popular dos tobienses e das tobienses. Então, essa alegria é contagiante, porque também reflete em mim e no vice-prefeito Gal o encontro desse momento do dia 4, a esperança da gente conseguir eleger esses amigos que a gente acompanha no futuro de Tobias Barreto. Vai chegar. Eu posso estar falando aqui na Tobias Barreto FM, aqui no estúdio da Tobias Barreto FM, mas eu posso estar mandando meu abraço, é como se eu estivesse lá na borda da mata, lá na Agrovila, lá no Pau de Colher. Eu enxergo daqui esse povo lá. E esse povo lá está esperando Deus. Eles têm uma esperança. A minha esperança está aqui quando eu recebi Andra. E falamos de André. E falamos de Cacá. Porque, dando certo, eu sei que eu vou ter condições de chegar lá no leste, no norte, no sul, no leste, no oeste, de Tobias Barreto. Então, isso traz alegria. Ah, mas é porque é momento político. Sim, sim. É momento de Copa do Mundo, é momento de São João, é momento de muita reflexão política, agora no dia 4, porque os destinos nossos estão nas nossas mãos na hora de votar. E os sonhos de Dilson eu já citei. É sim, tem que vir. Porque se não vir, diz, não veio, não passou. E essa vinda de Yandra nos deixa assim. Por exemplo, eu já citei várias vezes o que Yandra mandou aqui. Né? Já estive aqui em vários programas.
1: Verdade.
4: Dessa sensibilidade. Porque, mas até a própria Yandra, às vezes, já mandou tanto para quem não sabia. Disse, eita, meu Deus, eu pensei que eu tinha mandado menos, ficou até feliz. Mas eu já mandei, ainda, a mãe me disse, ainda é pouco. Porque ela sentiu o sentimento da voz popular. Ela disse, ainda é pouco. E essa parceria que está sendo formada, Cacá, Yandra, André e André Moura, dando certo, prefeito Dilson, aí sim, Tobias Barreto vai entender porque as políticas públicas têm que ser feitas com razão. O coração é importante, ele palpita, nos dá o tom, mas é com razão. Por quê? Se com Yandra, com André, com Cacá, com o governador Fábio Tidieri, está dando certo, por que eu vou agora tentar buscar o duvidoso? É como eu disse, Yandra. Eu disse esses dias na reunião do sindicato, se não foi. O médico passa um remédio para você, né? Aí ele diz, vá tomar esse remédio, que eu tô com... a pessoa está com muita dor, tá, né? Vá tomar o remédio e volto com 15 dias. A pessoa voltou com 15 dias, e aí o doutor pergunta, né? Rapaz, não melhorei, não. A dor continua, epa, vamos tirar esse remédio, eu vou lhe passar outro remédio. Você agora vai tomar esse remédio e volta daqui a 15 dias. Quando a pessoa volta de novo, lá com os 15 dias, ele... e aí, doutor? Olha, não sinto mais dor, não sinto mais nada. Então, o remédio deu certo, você vai continuar tomando esse remédio. Se está dando certo com Yandra em Tobias, se está dando certo com Cacá, se está dando certo com Fábio, com a luta de André, que não é senador, mas a gente está lutando para ele ser senador, mas André nunca deixou de estar perto de tudo isso. Se esse remédio está bom, eu preciso continuar tomando esse remédio. Não é? Essa luta para um povo. Então, essa alegria. Então, Yandra, Cacá, fez Dilson. Quando a gente passou ali, não foi, Yandra? Dilson, o povo precisa de tanta coisa, né? Eu disse, Yandra, você... Ela, eu fico olhando, escutando. Ela fica escutando no silêncio. Eu disse, Yandra, mas você está nova ainda. Estou, mas eu vou ajudar muito esse povo. Eu vou ajudar muito a Tobias Barreto. Mas vamos seguir, vamos seguir. Vamos seguir, né? Chamar por Deus. É isso, né? Eu estou aqui, mas está aqui. Ó,
1: a gente quer agradecer a vinda aqui de vocês.
4: Mas eu vou partilhar, Ana. Eu tenho certeza que você também mandou recurso para o governo do estado.
2: Sim. Não foi? Para a Sergipe, contou com os nossos recursos todos os anos.
4: Eu escutei outro dia você falando de quanto mandou para o governo do estado.
2: Com certeza. Os hospitais filantrópicos, a assistência social também contou com os nossos investimentos. Enfim. Investimentos nas áreas em que a gente mais precisa. Veja, o governador Fábio, e é bom a gente falar do grande governador que a gente tem. Opera Sergipe, um programa governamental feito pelo governador Fábio, que também conta com as nossas emendas parlamentares, 65 mil cirurgias realizadas dentro do estado de Sergipe.
1: Verdade.
2: O Prato do Povo, da nossa Erika Mitidieri, 2 milhões.

0: humano, que acolhe a nossa gente, que acolhe os turistas, né? Um estado que realmente é um orgulho para todos nós no Brasil inteiro, sabe? Realmente a gente não pode, como disse o Ulisses, se o remédio deu certo, se está dando certo, em time que está se ganhando, meu amigo, não se mexe, né? E o nosso governador, como ele diz, a gente não pode perder tudo aquilo que a gente conquistou. Então, é claro, Dilson, um governo que é sério, que é transparente e que faz acontecer, sempre contou e sempre vai contar com os nossos investimentos em Brasília. Como eu disse, se for da mercê de Deus, né? Se for da vontade da nossa gente. E pode ter certeza que a gente está chegando junto do governo, a gente está chegando junto dos municípios, a gente está chegando junto do Tobias Barreto e a gente vai fazer e vai continuar fazendo muito mais.
1: Deputado Cacá.
2: Não, então.
1: Esse remédio que Deus falou aí, Cacá.
2: Eu nunca vi remédio melhor. É como ele disse, né? Se o remédio a pessoa tomou e curou, né? Por que mudar de remédio novamente? Então, não, fica tão leve, né? E do jeito que está essa política, que eu vou dizer um negócio a você, viu? A gente está acabando meia-noite, quando é 6, 7 horas tem reunião, depois vai para a rua e o cansaço não bate, não, porque é uma leveza tão grande. Eu estava até comentando com o Dilson, eu nunca vi dizer, fazer que nem um anão, um mini cacá que está andando com a gente. Sabe, eu nunca vi dizer, eu estou andando e ganhei 6 quilos. É o cacá, eu também, o grande, fazer. Eu nunca vi dizer, porque toda a casa as pessoas não recepcionam, né? Além de estar ali já para receber, que só bastava estar na porta. Né, não? Como é que você está ouvindo aqui que as pessoas às vezes já estão cansadas, né, da política, né? A gente sabe que as pessoas estão muito desacreditadas. Então, assim, né, só de estar ali, de abrir sua porta para estar nos recebendo, e fora de muitas das vezes que a gente ultrapassa, chega na casa das pessoas 11, 11 e meia, ontem no Agripino,
1: E a
2: meia-noite,
1: alegria, né?
2: isso, e está com alegria, com um sorriso no rosto, e para completar, as pessoas ainda colocam uma bola laranja na porta da sua casa e ainda fazem, é bolo, é salgado, aí bota água de coco, refrigerante, cafezinho, chá, tem de tudo, salada de
1: É uma
2: frutas,
1: recepção.
2: eu nunca vi dizer um negócio desse, então assim, né, fica muito leve. Essa alegria da gente é gigantesca e aqui é o que Dilson faz questão de falar, né? Essa união, esse conjunto todo, não só de Cacá e Dilson, né, mas como os vereadores, Edson Tabaininha, né, empresários, aí tem o governo do estado,
1: Ainda tem
2: tem.
1: quem toque via Aleixo, né?
2: O Gilson, querido amigo Gilson,
1: O
2: lá do Campestre.
1: Gilson, lá do
2: Então,
1: Campestre.
2: assim,
1: É uma figura,
2: é algo que se
1: Gilson.
2: torna leve e tudo isso é compartilhado. Por exemplo, nós aprovamos um projeto aqui que, né, e Iandra até nos parabenizou e já se comprometeu de ajudar a gente. Né? E daquele projeto que eu falei para você, da CNH, né, municipal, né? O
0: Sim.
2: estado tem a CNH dele, do estado, mas Tobias é a única cidade no estado a ter do município.
0: Coisa
2: Né?
0: linda.
2: Então, assim, eu já disse a Iandra, eu consegui doar o meu recurso que foi aprovado agora, Ian, nesse projeto, nós conseguimos doar 200, né, CNH, 200 habilitações, e sabemos da importância que é. Você sabe que muitas das vezes, principalmente no interior, né, um jovem que está em busca de um emprego, né, de ter, né, uma habilitação, de ter sua CNH, de repente ficar ali dois disputando uma vaga, e aquele que tem a CNH é contratado, a outra pessoa não. Então, assim, nós conseguimos doar 200 e eu pedi, né, para a Ianda para que a gente pudesse, né, no próximo ano chegasse na marca de 1.000. E ela já se comprometeu de, junto comigo, né, eu botar um pouquinho, ela botar outro restante, com fé em Deus, André chegando lá, né, para que a gente abrace esse projeto, prefeito, e consiga, né, ultrapassar a marca de 1.000 aí habilitações, né, para os tubienses. Eu sei que você já ajuda muito a CNH, a habilitação do
0: Governo.
2: Estado, do governo, né, mas que a gente possa, já
1: Agora
2: que
1: vem para a
2: temos.
1: ajuda da municipal.
2: Isso, municipal, que outros municípios, né, que ainda também já deu ok, como o município de Poço Verde, através do prefeito Roberto Barracão, né, São Domingos, através do prefeito Binho, e Itabaianinha, através do prefeito Heraldo, já se comprometeram de pegar também esse projeto aqui, Tobias, levar para lá, para que Iandra, né, e o deputado Cacá também possa aportar recursos para que venha ter também, né, essa
0: Com
2: habilitação do
0: certeza.
2: município também. Porque o estado, nós sabemos da grande quantidade que é, são 75 municípios. Então, assim, quando o governo vem distribuir, né, para os municípios, é uma quantidade pequena. Né? Então, assim, se a gente puder e outros municípios também fizerem isso, a gente pode ter uma quantidade maior. Né? Então, a Iana já se comprometeu com isso e várias outras causas que a gente tem aqui dentro. E fica fácil porque o prefeito Dilson tem o projeto e nós, com fé em Deus, né, e com as bênçãos do povo tomiense, vamos ter, né, a nossa reeleição e aí vamos ter mais recursos, né, durante mais 4 anos, que é para a gente abraçar esses projetos do prefeito Dilson, para que a gente venha beneficiar mais ainda a população tomiense. Está aqui vereadores aqui que sabem da importância de ter

0: né, a Yanda, de ter o Cacá e de ter um senador e um governo também, né, novamente, que receberam recursos de Yanda e receberam recursos do deputado Cacá. Porque assim, é o que eu digo aqui, Dilson apresenta vários projetos e aí ele chega aqui para Yanda e diz, Yanda, você pode ajudar aqui com quanto? Yanda X, Cacá e você X. André, aqui você pode ver com o governador, aqui pelo meio, e Fábio, os dois juntos, esse, mais esse aqui. E aí, juntando todos esse aqui, está o que está acontecendo hoje em Tubias, esse projeto de obras. Então, é uma participação de todo esse time. Né? Então, é um momento que Tubias Barreto que nunca foi visto. É uma leveza, você não vê mais aquilo que tinha antes. Né? Porque aqui, toda vez que o prefeito diz, o deputado Cacá vai para a rua e que a gente pede, né, para esses soldados que nos acompanham que vá falar do trabalho do prefeito Dils, vá falar do trabalho do deputado Cacá, vá falar do que Yandra trouxe. A gente não precisa estar nas ruas para estar falando de mal de A, mal de B. Isso aqui não tem nesse grupo. O que a gente quer é mostrar o trabalho, o que a gente quer é mostrar o que a gente pode ainda fazer para o Tubias, né? E o que a gente quer realmente fazer, né, com que o Tubias Barreto seja enxergada da maneira que tem que ser feito. Tubias Barreto é a sétima cidade do estado. São poucos comércios, né, igual de Tubias Barreto, né, nesses 75 municípios, no caso 74, né? Então você não vê um comércio pujante igual de Tubias em outra cidade. Você não vê. É diferenciado, entendeu? Então, assim, Fábio está enxergando isso, né, e está aí. Prefeito disso para dizer, são mais de 80 ruas em paralelo, são mais de 100 ruas asfaltadas. A gente está na esperança de trazer mais asfalto ainda daqui para esse final do ano. É para a gente deixar. Outro dia encontrei uma cadeirante, ela passando, e dizer, meu filho, que alegria. Hoje, para me sair de casa, antigamente, eu tinha que pedir uma pessoa para estar me empurrando. Eu tinha medo
1: de cair.
0: Transitando aí no paralelo, em algo desse tipo. Hoje, praticamente, você passa, né, no centro de Tubias Barreto, você passa pelos bairros, povoados. Tem asfalto em tudo que é lugar.
1: Assaltado.
0: Então, por que não continuar esse trabalho? Por que não continuar com esse time? Por que não continuar com esse remédio? Não é, Deus? Então, pessoal, façam essa reflexão. Está aqui esse time, né, que o prefeito Dilson escolheu, o deputado Cacá escolheu, que é para que a gente possa, né, continuar essa luta, continuar esse sonho, que a gente possa ir atrás de mais. Porque aqui a gente volta a repetir, o que a gente quer é fazer políticas públicas para as pessoas que mais precisam, para as pessoas que mais necessitam. Não é isso, não?
1: Um abraço, viu, Adriele? Adriele deu boa tarde aqui e disse que já comprou até o frasco do remédio.
0: Oi.
1: Valeu, Adriele. Prefeito Dilson, depois de ouvir Andra, ouvir o deputado Cacá e o senhor também, muitas mensagens recebi aqui no meu privado, não vou poder atender a todos, depois eu respondo a vocês. Renzo de Coralha, forte abraço, viu? Renzo, você está aqui também na escuta, mas o senhor fez uma reflexão no início da sua participação, né? E eles nem estavam aqui, nem o deputado Cacá, nem a deputada Yandra, mas depois da fala deles, bate tudo o que o senhor falou, para quem está ouvindo em casa agora, quem acompanha pelo Facebook. O senhor disse, tive uma conversa, uma reunião com o governador, participou Edson, participou André Moura, e todas essas parcerias que eu fiz, foi para o povo de Tubias Barreto, foi para a gestão. E as obras chegaram em Tubias Barreto. Está aí, como o Cacá falou, como a Yandra falou. E eles comprovaram tudo isso. E o que a gente tem recebido aqui, o senhor falou, eu não faço política para mim, eu faço política para o povo. Cacá deu exemplo agora prático, que veio o asfalto e uma cadeirante foi dizer a ele, hoje eu estou passando na minha rua sem medo, sem pedir ajuda, porque tem uma cadeira de roda. E Andra falou que ela mandou, tá aí o Agripino hoje, já, e Andra volta a Tobias Barreto, para inaugurar a praça.
2: De Deus. E se Deus quiser, com um novo cargo.
1: Com um novo, mais um mandato.
2: Renovado.
1: Então, isso, essa reflexão que o senhor fez no início da sua participação, que a política que o prefeito Dilson faz é a política para o povo de Tubias Barreto.
2: Olha, eu disse depois um pouquinho, e é verdade. Por exemplo, eu disse que quando eu faço, a gente tem que ter os compromissos. Eu disse... Yandra não estava, disse, olha, por que o compromisso com Yandra? Por que o compromisso com o governador? Né? Por exemplo, e tudo que nós fizemos de compromisso com pessoas sérias, está aí acontecendo em Tubias. Nós já temos novos compromissos. Mas, por exemplo, olha, Yandra, o governo do estado de Sergipe, a Rotary Club, avenida que está sendo feita, 17 milhões. Mercado, hortifruti e granjeiro, já começou a obra, a empresa já está aí. 27 milhões. Uma nova estação de tratamento para a gente ter mais água, a quantidade e a qualidade de água em Tubias Barreto, 18 milhões. Rodovia Tobias Barreto a Poço Verde. Ele fez de Tobias a Poço Verde e fez até a Vila da Samambaia. Asfaltou a Vila da Samambaia. 11 milhões. Mandou uma areninha, aquelas pequenininhas. A gente está lá no povoado, no, a única num povoado do estado de Sergipe. Ele disse, vamos para o Jabeberi, eu quero que bote no Jabeberi. Está num povoado, com grama sintética, 500 e poucos mil. 110 ruas asfaltadas, 80 ruas calçadas. Se você chegar nos bairros de Tobias Barreto, tem uma casa aqui e a 100 metros tem outra, chegou até a última. Uma creche do estado. Reformando as escolas estaduais todas, climatizando. Ele está construindo uma escola na Vila da Samambaia, que é a região da Luizete. 3 pavimentos, escola estadual. Pavimento, o térreo, o primeiro andar, o segundo andar, um elevador, refeitório, né, integrada, quadras de esporte, estacionamento. Em Tobias Barreto não tem, mano. Essa rodovia aqui, o povo já estava reclamando, Tobias Barreto está baianinha. Então, são investimentos, né? Que vocês ajudam ele também, né? Assim, porque vocês mandam recursos, né? Nas bancadas, né? Para lá. Né? Então, é o remédio. Esse remédio voltou a Tobias Barreto, um bom remédio, temos que continuar tomando. Então, é essa a realidade. Por isso que eu digo que os compromissos, eu faço a política do compromisso. E eu sei que Iandra e André e Cacá, eu tenho certeza, eu sei porque já conheço, né, André? Sim. Eu ajudei André da outra vez, não deu certo. Diga, André, vamos ver se agora vai, né? Porque a luta que André faz, é difícil encontrar um igual André. Você é filha, às vezes é até testemunho de casa, né, as pessoas, mas ele é um lutador. E você começou simples e passou a lutar também. Mas sua mãe também bota pra lá, né?
3: Uhum, a família toda.
2: Bota pra lá.
1: E Lara vem de berço aí.
2: Lara parece que tem, parece que ainda é de menor, mas é
3: mais nova que eu, se brincar.
2: Né? Então, a gente confia em você. O prefeito Deus confia, os líderes confia, Cacá confia, o povo de Tobias Barreto está começando a lhe conhecer mais ainda.
3: Com certeza.
2: E a gente tem certeza que a luta até o dia 4, a reflexão do povo vai ser bem avaliada, porque também o deputado federal tem muitos ainda aqui em Tobias que não sabe ainda. Eu escutei esses dias que para federal, né, as pessoas ali na praça dizendo, eu digo, oxe, então ainda tem quase a metade da população que não sabe quem vota e está na hora de, né, de começar a refletir essa forma que nós estamos fazendo, como também para o Senado.
3: Sim, com certeza.
2: Então é o que a gente reflete.
1: Inclusive, semana passada nós comentamos aqui, prefeito, sobre essas indecisões, né, e algumas pessoas falando que não votava para isso, não votava para aquilo. Eu disse, o povo precisa ir à urna e votar. A gente precisa, sim, ir às urnas e votar. Esse negócio de indecisão, que está indeciso ainda para senador, está indeciso para federal. Essas pessoas que insistem nisso ainda, reflitam. A gente precisa ir votar, a gente precisa ir à urna e votar.
3: Se a gente decide o futuro que a gente quer, vai ter quem decida pela gente.
1: Pela, né, gente. E depois a gente vai reclamar de quê, deputada?
3: Não tem propriedade de falar.
1: Se eu estive lá e não fiz o meu papel... Eu comentei sobre isso aqui a semana passada, eu peguei uma pesquisa ali, a pesquisa aqui, e falei, disso ali, não é admissível a gente ouvir ainda as pessoas dizer que não sabe se vai votar, não sei em quem votar. A gente precisa ir, eu não vou votar não. Outro dia eu disse, não vou votar não. Você deixar de exercer o seu papel de cidadão, que direito você vai ter de cobrar, de falar, se você for o primeiro a não exercer o seu papel? Então as pessoas precisam realmente ir às urnas, refletir, escolher o seu candidato e votar. Se a gente não fizer esse papel, vai ter quem faça pela gente, pode ser ruim.
3: Isso mesmo.
1: E a gente não vai ter como reclamar depois. Prefeito, quero agradecer a sua vinda, né, ao deputado Cacá, à deputada Yandra, à comissão também, à nossa Maria de Fátima, Global Tobiense, a equipe que está aqui, os vereadores. Compadre, o senhor está aí, desculpa, não tinha visto não, coração, tá bom?
4: Pode.
1: Cuidado, tá bom, né? Caburé, Pepeta, vereador Montival, obrigado pela coalhada. Olha, quem gostar de coalhada, tem coalhada aqui na rádio ainda, viu? Netinho, chefe de gabinete, vereador Luizete também. É, o Wesley também está por aqui, a primeira-dama Sueli, as pessoas que estão aqui. Obrigado também pela vinda. E é isso, a gente faz um papel, né, no rádio também de responsabilidade. As pessoas precisam participar, sim. É um dia importante, está chegando. E quero deixar claro, viu, domingo, a partir de 16h, a gente vai estar ao vivo aqui no comando, inclusive, de Jota, de Márcio Verlan, Marcela, Cindy. Prefeito?
2: Fazendo o que aqui, Nando?
1: Vamos trabalhar na apuração.
2: Já é eleição?
1: Domingo.
2: Já?
1: Com uma pilha nova pro seu rádio,
2: uma
1: viu?
2: Uma pílula.
1: A pílula. Vamos estar aqui. Até né? Jota vem. Domingo. 16h.
2: Ih, meu. Tantantã.
1: A partir de 16h. Cadê, Vladimir? Bota aí aquela cantigazinha aí da eleição, Vladimir. Bota aí.
3: Bota não, homem, que dá um nervoso. Bota aí, dá.
1: Eu, tenho... quero saber quem é que escuta essa musicazinha aí.
2: Não, diarreia.
1: É a diarreia, é? E quando come a coalhada assim, reforçada?
2: A coalhada é boa.
1: Bota aí, Vladimir. Solta ela aí, Vladimir. Olha, domingo. O rajão é esse, olha. A partir de 16h. E a Tobias Barreto FM vai estar ao vivo, viu? Vamos dar um flash durante toda a programação do dia. E 16h. Márcio Verlan, Jota Alves, quero inclusive agradecer a Jota que confirmou, Marcela Fernanda, a Cacá Oliveira, a Cindy Khrushchevs, que você, onde estiver, com o radinho ligado, só ouvindo aí, ó, repara. Agora vamos à urna, fazer como antigamente era na frente do fórum, ali na Praça da Matriz, onde é a prefeitura. Era o carro de som de Tonho Bala e o carro de som de Sapatão. Era? A apuração. Mas domingo, a apuração é aqui na Tobias FM.
3: Não, posso aproveitar o espaço, não, para agradecer a todos vocês que fazem a Tobias Barreto FM em seu nome, mas também agradecer a todos que nos acompanham, os amigos que levam a mensagem da deputada Yandra, né, para as casas dos tobienses. Obviamente, e começando por nosso líder maior, que é o nosso prefeito Dilson, o nosso vice-prefeito Gal, o nosso deputado Cacá Santos, a Finha, a Montival, a Neném, a Henson, a Luizete, a Chico, a Perinha, a Gal já falei, a Edson Itabaianinha, né, os nossos parceiros que estão levando a mensagem da deputada que viabilizou recursos para Tobias e para os municípios sergipanos, mas também a deputada que defende quem mais precisa lá na Câmara Federal. E, claro, o nosso senador André Moura. É óbvio que os apoiadores do senador André Moura são muito mais, mas em nome desses, né, eu quero agradecer também por levar a mensagem do deputado, que enquanto deputado mais viabilizou recursos na nossa história e se fez tanto como deputado, não tenho dúvidas, como senador, vai fazer muito mais, não tenho nenhuma dúvida. Então é isso, agradecer a nossa gente de Tobias que hoje nos acolheu, né, no comércio de Tobias, por onde a gente passou, a gente foi bem recebido, obviamente que é fruto do agradecimento que o povo tem ao nosso prefeito e ao nosso deputado Cacá, e claro, né, sabendo da nossa participação, né, em toda essa prosperidade, pode ter certeza que muito mais a gente vai fazer.
1: Eu quero aproveitar também, a senhora não lembra, né, mas a gente deixar registrado aqui no ar, da sua atenção. Eu já estive no seu gabinete 2 ou 3 vezes lá na luta com as rádios comunitárias.
3: Sim.
1: Eu, doutor Everaldo Carvalho, Jeremias, que é o nosso presidente nacional, e uma das portas que a gente teve lá, que batemos e a senhora atendeu, foi no gabinete da Diandra. Outro dia, inclusive, a senhora estava no plenário, que ia ter uma votação, mas disse, diga eles que aguarde que eu vou rapidinho atender lá. E a senhora fez isso.
3: Com certeza, atendo a todos.
1: A senhora não lembra, estava eu, doutor Everaldo e Jeremias.
3: E você sabe que eu sou radialista, né?
1: Radialista, advogada é tudo, eu sei.
3: E a gente lutou muito pela nossa identificação nacional, né? Carteira de identificação nacional. E eu sou a autora do projeto que cria o piso salarial dos radialistas.
1: Pronto, então tá aí, você que está nos ouvindo. E eu quero deixar registrado, porque nessas nossas caminhadas a Brasília, na luta com a rádio comunitária, a gente visitou o gabinete de Andra.
3: E a gente conseguiu destravar algumas lá no
1: algumas
3: Ministério
1: coisas,
3: das
1: sim,
3: Comunicações,
1: foi.
3: Viu?
1: Verdade. Se Deus quiser, vamos destravar o restante agora.
3: Vamos,
1: aqui
3: pelo amor de Deus.
1: Um abraço, deputada.
3: Um abraço,
1: deputado
3: não.
1: Cacá.
0: Oi.
1: Um abraço, saudações tricolores, viu?
0: Vamos bem, estou numa fase boa, né?
1: Então,
0: obrigado mais uma vez pelo espaço, obrigado a todos os ouvintes, né, sabemos da grande audiência aqui da Tobias Barreto FM. Obrigado, né, a todos os servidores aqui dessa rádio tão importante para a cidade de Tobias Barreto. Né. Mais uma vez, gratidão a esse povo tubiense que vem nos acolhendo de uma maneira incrível, né, que a gente, como eu digo e faço questão de repetir, deixa a nossa caminhada numa leveza tão grande que eu acho que se fosse para madrugar, pegar direto, a gente pegava tranquilamente, porque está muito leve, está muito bom. Né? Eu acho que quem está dando trabalho é o Edilson, de tanto, tanta casa.
1: Se fosse para dar um virote, dava,
0: dava,
1: né?
0: Tranquilamente, porque o trabalho que esse povo está tendo para nos receber, de enfeitar suas casas, de preparar um jantar. A gente encontra a casa aí que tem mocotó, tem galinha, é cuscuz, é macaxeira, é yama, é batata.
1: Eu quero ver emagrecer aí.
0: Não, não perdi um quilo, rapaz, não perdi um quilo. Então, assim, obrigado, obrigado mesmo, de coração. Né? Pode ter certeza que a forma que a gente tem de retribuir é trabalhando. Né? Então, assim, agradecer as pessoas que estão nos acompanhando, que estão acompanhando a deputada Yandra, que estão acompanhando, né, o senador André Moura, dizer que esses são os candidatos do time do prefeito Dilson, do deputado Cacá, né, que me ajude. O deputado Cacá tem esse senador que vem me ajudando muito desde o meu princípio. Foi ele, foi André que pegou na minha mão lá atrás, quando o deputado Cacá não era nada, né, onde muitos não acreditavam. André acreditou. André disse que a região sul, centro-sul, precisava, né, de um representante, né, e me abraçou como nunca outro abraçou, como o Dilson vem fazendo agora, como o Dilson está pegando em minha mão, faz questão de estar presente em todo o evento que a gente tem. Né, gratidão, meu prefeito, gratidão mesmo, que as pessoas de Tobias Barreto possa, né, e saibam, né, da minha gratidão que eu estou tendo com o senhor, da gratidão que minha família tem com o senhor, né, por você ter pegado desde o início, desde o dia 16 de agosto, e ter levado meu nome, o nome de Ando, o nome de André, para esses quatro cantos aí de Tobias Barreto. Né, eu sempre faço questão de dizer à minha família, né, Deus está pegando minha mão, Deus faz questão, né, de estar em todo evento, Deus faz questão de o evento ser 6 horas, Deus chega lá 5, 5 e meia, já está lá primeiro do que eu. Né, até liga, deputado, chega mais cedo um pouquinho, é porque a gente vai sair de casa, aí tem umas pessoas na porta, vai atender, tá saindo, né, de carro, né, e quando sai as pessoas param também, a gente tem que atender ele, e claro que sempre ele desse jeito que todo mundo conhece, né, esse homem de fé, né, esse homem aí que fez muito pro Tobias Barreto. Eu tenho certeza que nesses 2 anos ainda que ele tem de mandato, né, juntamente com esse time aqui, nós vamos fazer muito mais pro Tobias. Então, assim, gratidão mesmo, gratidão, porque é algo que eu não imaginava nunca, né, e hoje, né, eu vejo que a gente fez muito pro Tobias Barreto. Né, fez muito, muito mesmo, e a gente vê isso através dessas visitas que a gente faz às casas. Então, pessoal, só para encerrar, né, gratidão, que Nossa Senhora Imperatriz possa abençoar cada um de vocês, e que dia 4 de outubro, né, essa mensagem que deixamos aqui na rádio, essa mensagem que a gente vem deixando de porta em porta, que a gente deixou ontem na feira e deixamos hoje no comércio, né, que vocês possam seguir com esse time, né, que vocês possam seguir com a nossa candidata a deputada federal, Yandra Moura, com o número 4444, que vocês possam seguir junto, né, que eu faço questão de dizer em todo canto, né, se André abraçou sua filha, né, e abraçou esse amigo aqui, esse irmão, né, que a política deu, né, o deputado Cacá Santos, imagine se ele fez isso comigo, que ele não pode fazer com o Tobias Barreto chegando lá. Então, vamos votar no nosso senador André Moura com o número 444, né, que possamos também... Falei o 4 mais? Perdão.
1: Vamos lá.
0: Não pode pedir, não?
3: Pode.
1: Ah... Vamos lá, joga duro.
0: Então.
1: Vamos tomar o remédio.
3: E Fábio 5-5.
0: Então. Eu também tenho escutado. Me orienta. Já foi. Para finalizar, meu governador Fábio Tidieri com o número 5-5, já foi. E não vou pedir. Pode. Olha, tá vendo? Então, pessoal. O finalzinho de descontração. Para descontrair. Então. Não, aí não vou já aqui. Então, pessoal, é isso. Para encerrar, gratidão, minha deputada. Gratidão Deus. Ainda. E Yandra, toda vez que vem aqui em Tobias Barreto, sempre faz questão, né, de estar presente. E toda vez que ela vem, que passa no comércio, fica encantada, sempre leva uma lembrancinha. Né, e tem uma lembrancinha para ser levada, está lá em casa. Fora a lembrancinha que ela leva, ficou encantada. Né, com as
1: e vai provar da coalhada ainda.
0: Vai da coalhada aqui em Tobias Barreto. E... ela ficou encantada com as lojas que tem aqui, que lojas essas que tem em Aracaju também. Aqui o comércio Tobias Barreto é potência aqui em Tubis e potência na Capitão. Então, pessoal, é isso. Gratidão a cada um de vocês. Não esqueçam o nosso time. Deputado Cacá, deputado Iandra, senador André Moura e liderado aí pelo Pé Durinho, esse baixinho forte aí. Gratidão. E nosso governador, Fábio Tirelli. Está se aproximando. Dia 4 de outubro é logo ali. Foi em Deus. Lá com umas 7 horas da noite. Vamos estar todo mundo junto, festejando como foi há 4 anos atrás. Gratidão. Um abraço.
1: Forte abraço. Prefeito Dilson. O que eu recebi de recado aqui perguntando desse remédio.
2: Ô, Nan, é porque é o seguinte, olha, só um instantinho, viu Yanda? É, dentre os 12 milhões ou mais que Yanda mandou aqui de recurso para Tobias Barreto, vem uma pessoa aqui que pediu, que Deus, eu posso aí agradecer pelos 4 milhões e 300 que ela mandou da saúde. Eu digo, venha, secretária Sabrina, vem aqui.
0: Chega.
2: Vem para cá, Sabrina. Ela vem lhe agradecer, porque ela é a secretária da saúde, sabe da luta, né? E vem aqui agradecer. Aí, vem dar um abraço, Sabrina. 4 milhões e 300 para a saúde. Não é assim?
0: Sabe a secretária da oficina ali para dar um recadinho?
2: Vem agradecer. Aqui, fique do lado da mulher.
4: É, potência. Mulher junto é potência.
2: Então, não, eu vou passar aqui para ela.
1: Passe.
2: Pessoalmente.
1: Sabrina, pessoalmente. Boa tarde.
4: Boa tarde a todos os ouvintes da Tobias Barreto FM. Boa tarde, meu prefeito Dilson de Agripino. Boa tarde, Andra, nossa candidata a deputada federal. E assim, Ayandra, é gratidão mesmo. Eu falo, estou como secretária de saúde, mas eu vou falar em nome de todos os meus colegas de trabalho, em nome do nosso prefeito Dilson de Agripino, né, por essa emenda tão importante para que a gente possa fortalecer mais as políticas públicas, né, voltado para a saúde. Então, assim, com fé em Deus, você vai ter o seu êxito positivo, né, domingo, dia 4 de outubro, e que mande mais emendas para o nosso povo.
3: Com certeza, é obrigação.
4: E que mande mais emendas, por favor, olhe realmente para esse povo de Tobias, que é um povo batalhador, um povo que realmente merece, né, disso. E a gente sabe da dificuldade que é manter, né, todos esses serviços, e quando vem essas emendas, a gente fica muito agradecida mesmo. Gratidão. Que Deus possa lhe abençoar e que você tenha o seu êxito positivo. Junto com o nosso senador, futuro senador, né, André Moura, o nosso governador Fábio Mitidieri, que vem fazendo uma transformação brilhante na saúde, e a gente tem que reconhecer, se opera Sergipe. Graças a Deus, muitos tobienses, né, foram contemplados com essas cirurgias, que nós sabemos do custo, se fosse para fazer particular, de uma bariátrica, de uma redução de mama, entre outras cirurgias. Então, é um marco, isso é uma história que, a gente não pode esquecer. E a gente tem que permanecer firme e ser muito grato para isso. E tem que lembrar que no dia 4 de outubro, lembrar do nosso governador para que ele possa seguir fortalecendo ainda mais as políticas públicas, né? Não só na saúde, como na assistência, como também é um governador que teve um olhar, né, um olhar muito importante para o nosso município. Então, a gente tem que saber reconhecer.
1: Beleza, Sabrina. Um abraço. Obrigado. Prefeito Dilson.
2: É isso aí.
1: Obrigado pela vinda, viu?
2: Olha, quando...
0: Ei, fazer não, não falou do deputado dela, não.
4: Já pensou? E Cacá Santos, né, o nosso deputado, ele enviou já duas ambulâncias e já tem uma chegando, viu?
1: Ai, mais uma.
0: Não perdeu a caminhada, foi quem focou toda a caminhada das mulheres e esqueceu
4: da E por favor, minha gente, vamos ser gratos pelo nosso deputado, filho da terra, trabalhador.
1: Lembre das ambulâncias.
4: Lembre das ambulâncias.
1: Ai, Cacá.
4: E lembre que Cacá está com o nosso prefeito Dilson de Agripino, que está fazendo história, está trazendo muitos recursos para o nosso município, né? É um deputado atuante e que trabalha de verdade junto com o nosso prefeito. Pronto. Então, não esqueçam, dia 4 de outubro, nosso deputado Cacá Santos.
2: Puxou.
1: Agora valeu.
2: Mas, não, e Andra, o que
0: Sabrina... Eu volto aqui para todo mundo ouvir, que essa metade falando.
2: O que Sabrina citou aí, Yanda, quando vem esse recurso que você manda, Yanda, para a saúde... Fazer saúde, você sabe que é caro, né? Tobias Barreto avançou muito, hoje é uma referência. Mas é fruto desse dinheiro que vocês mandam de emenda aqui para Tobias Barreto. Então, não, só eu só tenho é que agradecer a Deus sempre, sempre. Deus é que comanda tudo. Agradecer ao povo de Tobias Barreto, aos amigos, né? A todos que confiam no trabalho da gente. E dizer, né, dizer que continue me dando o remédio, que esse remédio tem me dado tranquilidade, né? E que Deus abençoe e não esqueçam.
1: O que eu recebi aqui dizendo, dia, eu uso remédio, não
2: dia
1: remédio.
2: Dia 4 de outubro, né? Firmes, já falamos, agradecemos e agradecer a direção da Tobias Barreto FM. Um abraço.
1: Um abraço, prefeito. Agora são 14 horas mais 8 minutos, 14 e 8. Obrigado a você que me ouviu pelo rádio, você que me ouviu pelo aplicativo Rádios Net, você que me acompanhou pelo Facebook. Vem aí, Cacá Oliveira, com a energia da tarde. Eu volto amanhã.
5: Quem é que vem?
1: Amanhã, Cacá Oliveira. Oh. É o xará. Amanhã, ó, gente, o horário eleitoral gratuito vai até quinta-feira, viu? A gente só começa meio-dia a partir de sexta-feira. Um forte abraço. Fui!

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4: 14 horas e 10 minutos.
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Tá aí, legal demais, muito bem, tô chegando para descontrair sua tarde linda, maravilhosa, que coisa boa, bom demais descontrair sua tarde hoje, que coisa boa, né? São 2 da tarde, mais 2 da tarde, mais 25 minutos, isso, hoje é 29, né, do 9, tá aí, isso, tá chegando já o finalzinho de setembro, que coisa boa, se aproximando o mês de outubro, bom demais da conta, viu? Que o seu mês de setembro foi maravilhoso, então esperamos que o mês de outubro seja melhor ainda. Ainda para você aí, se você não conquistou aí, né, os seus obstáculos, vamos dizer assim, o que você estava esperando, quem sabe agora no dia 1º de outubro você pode realizar tudo aquilo, tá bom? Aliás disso, você que começou já trabalhando, arrumou o primeiro emprego, conseguiu trabalhar, né, arrumar no primeiro emprego, já no finalzinho de setembro, bom demais, porque vai trabalhar agora, né, final do ano, que coisa boa, nada melhor do que trabalhar, né? Para você que estava paradão aí, conseguiu, né, mais um emprego, de volta aos trabalhos. Então preserve bem seu emprego, tá bom? Sucesso aí, quem sabe em breve será um patrão, então uma patroa. Trabalhar é bom demais, faturar porque final de ano tá chegando, é logo ali. Olha, pra você que tava curtindo aí, assistindo, ouvindo, através do seu rádio local, pelos aplicativos Rádios Nets também, pra você que tá nesse mundão afora, aonde quer que você esteja e aonde quer que nós alcançamos, olha, com certeza, na Tobias Barreto é bem melhor. Olha, eu vou detonando essa aeronave. São 11 anos conquistando o carinho do ouvinte. Com certeza, o ouvinte chonado pela Tobias. Hein? Sintonize! Para você, uma ótima tarde de terça-feira. Ave Maria! Você quer o quê? Balançar o esqueleto? A gente vai começando com o quê? Nessa tarde maravilhosa, hein? Pra você que tá do outro lado aí, ouvindo o rádio, que coisa boa! Alô, você das fábricas também, do comércio aí, que tá sintonizado na 87, não é isso mesmo? A gente vai com essa aqui, ó. É o gig. Balança toda, vai, mulher!

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1: Bom demais, é Gig Ghetto, balança toda mulher. Que legal demais, hein? Bom demais pra você que vai pegando aquela carona no seu carro aí. Obrigado pelo carinho. Hoje é só terça-feira. Tá começando, mulher. Alô, galera massa, viu? Olha, deixa eu mandar um super abraço pra você que também tá ligado aí nas fábricas, homens e mulheres. Estão costurando agora, detonando, hein? Aqui em Tobias Barreto, também no distrito de Lagoa Redonda, na Bahia. Alô, Bahia. Um abração pra povoado João Porto. Também lá em Guarujá, na Baixada Santista. Nosso amigo Guarujá, né? Aliás, é o Marcel Araújo. A Adriele Souza, aí na fábrica do Gil dos Papelões, aí no bairro Santos Dumont. Ela diz, manda um abração pra nós aqui. Tá todo mundo ligado. Olha, ela diz, eu vi o Wilson nas ruas da cidade. E ele disse o quê? Estou amando a rádio. Agora tá um silêncio. Ele falou, foi. O Wilson, garganta de ouro. Ela disse pra Uel, estou amando. Tá uma paz. A Rádio FM? Ai, que legal, viu? Obrigado pelo carinho. Também tem a Marlene Mendes pedindo música de quem? Sucesso de Fogo na Saia. Antes disso, tem mais uma pra você sacudir aí, ó. Essa que vai chegando aqui pra você. Confira a hora. 2:31.

0: Bom demais o sucesso de Menina Veneno e Yasmin Sensação. Olha, esse é 87,9 Tobias FM. 11 anos conquistando o carinho dos ouvintes. Quero estar com você juntinho até as 4, tá bom? Tá legal demais, hein? Menina Veneno. Se liga nessa aí, viu? Aproveitando, um abraço pra Verônica. Cacau, estou ligado, viu? Estou te ouvindo. Obrigado sempre pela carona aí, nossa amiga Verônica. Também o nosso amigo lá é o Alex Góes. Eu também estou por cá, viu? Marcando presença. O Mazinho que pediu música de quem? Harmonia, foi essa? Pediu Yeri Freitas. Tá uma delícia.
1: Cadê o negócio aqui, papai?

0: Bom demais, sucesso, é seu amor que eu quero, é calcinha preta, que legal demais, hein? 2h48, tem áudio, o ouvinte chegou e mandou áudio, manda aí.
1: Oi, Cacá, boa tarde, Cacá. Eu tô achando que o celular disso aí, tu gosta com problema técnico, viu? Ou então cortaram a internet dele, cortaram a energia, alguma coisa, que o homem tá sem comunicação, viu? Dizer aí a fã deles aí, que tá sentindo falta dele aí, viu? O celular dele tá com problema nas técnicas, viu, Gagá? Gagá, se possível, passa aí, viu? Aham, passa essa música aí pra galera aí que gosta. E dizer do rock. E aí os fãs, mais uma vez só aí tu gosta, e tá com problema técnicas, viu? Cortaram a internet dele, viu, Cacá?
0: Muito bem, legal então, obrigado pelo carinho, a Fabíola Santana aí, legal demais, curtindo, manda um abraço pra essa galera, tá todo mundo ouvindo, né? Ninguém desliga o rádio na 87, e a Fabíola Santana pediu música de Taking Me, é isso mesmo? Taking Me, ahá!

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3: Orlomanhoi. Bom demais, sucesso que você curtiu de Eros Ramazzotti, Outra Como Tu. Bom demais. Olha, 2 minutinhos para as 3 da tarde. Aproveitando, um abraço para a galera que está ouvindo o rádio. O Antônio Pedeiro, né? Padeiro. Cacá, se for possível, gostaria de ouvir uma música de Alphaville, Forever. Tá legal, então. Depois do apoio cultural, você vai ouvir sim, tá bom? Legal. Fabíola Santana já curtiu também. Um abraço. O nosso amigo Jorge. Ei. Tá aí, legal. Isso aí mandou, gravou, não foi?
4: Você não fala no meu nome, não. Não. Todo dia tô escutando, viu?
3: É muita gente aqui, viu, Jorge?
4: Olha.
3: Eita. Tá legal demais. Nosso amigo Jorge, né? Também não é Gil dos Papelões, mas também é Jorge dos Papelões, né? Tem Gil e tem o Jorge. Aí me confundo muito. Vou deixar o Jorge aqui bem no começo da minha lista, pra não esquecer. Obrigado sempre pelo carinho, viu? De rádio ligado aí, trabalhando, cortando papelão, mas sempre ouvindo o São Cristalino, né, da Tobias Barreto FM. Olha, eu prometo, viu, depois do apoio cultural tem muito mais pra você, você vai curtir também na sequência, tem Alphaville, né, Forever. Quem pediu mais? Ah, um abraço para o nosso amigo João Paulo Andrade, aí no bairro Santos Dumont. Ele pede: Cacá, se for possível, eu gostaria de ouvir uma música. Passe aí a música de F10, O Patrãozinho. Tá legal, se for possível, com certeza. Depois do apoio cultural, a gente vai tocar tudo. É só você não desligar o rádio. Segura aí.
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6: 14 horas e 59 minutos.
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0: Muito bem, já estou de volta, são 2 da tarde, não, são 3 da tarde, mais 15 minutos, que legal demais, aproveitando, quero mandar um abraço para nossa amiga Vânia, a Vânia no bairro Santos Dumont, aquele abraço também para nossa amiga Dona Luzia, costureira, e a Bia, né, a cuidadora aí, no Agripino 3, tá ouvindo rádio, que legal. Aproveitando, um abraço para nossa amiga Dona Laíde, na Greco Cardoso, alô Dona Laíde, olha, Dona Nininha na Praça da Bandeira, toda a galera massa, toda a família aí ouvindo, quem mais? A Negona, na Rua da Brasília, é a mãe do São Paulino, ela sempre sintonizada na audiência de 7. Alô, nossa amiga Rita, aí na Leandro Maciel, vai um abraço para o nosso amigo Goelinha, né, aí na oficina de bike, Silvânia da Panificação Santana, olha, Nildo de Valério tá com rádio em todas as alturas, também ouvindo a programação, aquele super abraço do nosso amigo Nildo de Valério, né, é o bar do aeroporto, olha, Agripino 1, 2, 3, tá todo mundo ligado, viu, alô Green Park, também aí no condomínio da Ducati, a nossa amiga Negona. Muito bem, vem pra cá, vem. Olha, o telefone é o 799-9996-8790. Esse é o zap da rádio. É, você manda áudio, fala teu nome e a cidade onde você mora. No Facebook, mandando mais um abraço pra Jair Oliveira. Aqui é nosso amigo Carlos Paiva. Obrigado pelo carinho, Cacá. Uma ótima, excelente tarde pra você. Ele diz uma excelente tarde, né? Semana. Gostaria de ouvir a música de Gal Costa. Tá bom, então. O Afonso Alves também por cá, né? Afonso, que ele manda? Boa tarde, Cacá. É, se for possível, passa uma música de Natanzinho Lima, né? Tá legal. Valeu, então. Muito bem. Conectando aqui a internet no Facebook, Tá fraquinho aí, Muito bem. Olha lá no zap, eu quero mandar um abraço para Raimunda. A Raimunda Teodoro também tá ouvindo, já mandou um tchauzão aqui. Uma ótima tarde para você, né? A Raimunda Teodoro, obrigado pelo carinho. Energia no seu rádio é bem melhor. O nosso amigo Paulo, né? João Paulo, tá por aí ainda, João? É João Paulo Andrade, tá ouvindo ainda aí? Me diz aí, ele pediu música F10, o patrãozinho. Daqui a pouquinho... vai ouvir, tá bom? Tem mais o que pra nós? Tem mais. É, cadê? Tem áudio? Solta pra nós aí, vai.
1: Cacá, boa tarde.
0: Diga aí.
1: Passou uma música pra mim aí.
0: De quem?
1: É, Moicano Alves.
0: Moicano?
1: Cabo C.
0: Vixe. Cabo C, Moicano Alves, Tem essa também? Cabo C.
1: Cacá, boa tarde. Passou uma música pra mim aí. É, Moicano Alves.
0: Ah,
1: Cabo C.
0: Cabo C, né? Tipo C. É o cabo de celular tipo C. É por aí, não é? tem mais um áudio chegando, são 3 da tarde. A Maria também aí no Mercado dos Bordados tá me ouvindo. Muita gente, né? Dezenas, não, centenas de ouvintes. Solta mais um áudio pra nós.
2: Cacá, boa tarde. Boa tarde aos ouvintes da Energia da Tarde.
0: Muito bem.
2: Cacá, passa aí uma música de Desejo de Menina.
0: Ah.
2: Mandar para os ouvintes, pra Desejo. Você, enfim, para todos. Estou aqui na faxina, viu?
0: Muito bem.
2: E te ouvindo.
0: Que legal,
2: né? E quero mandar para a mocinha aqui do Agripino 3, viu?
0: Alô, moça!
2: E para Ninho de Valério, Ninho do Pastel.
0: Muito bem. Muito bem.
2: E para todos, né?
0: Beleza.
2: Essa grande audiência aí que você tem.
0: Estamos juntos aí, né?
2: Parabéns, viu? Todo mundo lhe ouvindo aqui nos Agripino, viu?
0: Olha, que coisa boa.
2: Um abraço.
0: Vixe Maria. Tem certeza, mulher?
3: Brasil!
0: Muito bem, daqui a pouquinho você vai ouvir, porque antes pediu o nosso amigo no primeiro tempo, pediu essa aqui, ó. É F10, não é toque não. F10. Eita, musa do interior. F10,

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1: Muito bem, legal. Então são 3 da tarde, mais 23 minutinhos. Quem pediu a música de Alphaville, Forever, foi o nosso amigo Antônio, né? Padeiro, tá esperando essa aqui, ó.

0: 的是阿斯基亚，
1: daí legal demais, hein? Coisa boa, grupo Menos é Mais, que coisa. Olha, são 3 da tarde mais 38 minutos. O que é que tem pra nós aqui pra falar as novidades, hein? Atenção, Tobias Barreto e região. Olha, deixa eu mandar um abração pra Jairinho de Gringa, nosso amigo aí. É, eu percebi que o Claudinei da Capotaria, ele misturou as coisas, hein? Lá no Instagram, não vá por isso não. Sempre mandando um abraço pro nosso amigo Claudinei da Capotaria de São Motos. Isso mesmo, viu? Cada um leva cada um. Um abraço aí na Capotaria São Motos. Olha, é isso mesmo, um abraço pra Jairinho de Gringa aí no posto de lavagem, aí no bairro Santos Dumont.

0: Dia. Boa tarde, Cacá. Toque a música de Unha Pintada, se não for.
1: Boa tarde, Cacá Oliveira. Aqui é a Luciana do Conjunto Irmandos.
0: Ah.
1: Essa música de antes, garotinho.
0: Opa,
1: essa
0: nova. Ela mudou para o Anderson. Tá legal demais, viu? Muito bem. É, o Jorge, né, também já curtiu. O Alex Góes também lá em São Paulo já pediu música, já curtiu. 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Muito bem, legal então, né? Tem mais? Quem tá chegando por aqui? O nome dela é?
2: Boa tarde, Cacá. Aqui é Ninha do Irmã Dulce.
0: É Ninha do Irmã Dulce?
2: Cacá passou uma música pra mim, de Toque 10.
0: Toque 10, não é?
2: Para oferecer para você, para todos que estiverem ouvindo a Rádio Tobias FM. Tenha uma boa tarde.
0: Beleza, nossa amiga Ninha. Obrigado sempre pelo carinho. Ela pediu Toque 10. Daqui a pouquinho, viu? Alguém também pediu a música, é Luciana, que pediu a música de Anderson, o Garotinho. Ah, legal. Antes tem o que pra nós aqui, rapaz? Hein? Tá bom. É Zaú, não é? Não. O nome é Zaú. Soneca. Paredão, né? Tira, bota. Essa aqui que vem? Ou tem essa outra na frente? É Manolisa, né? Mona Lisa, aliás. É Mona Lisa da favela. É Gabriel Fidelis com a participação. Ah, então vai essa, o Toque 10 junto com ela. Ela pediu, não foi? Também a música de Toque 10. É, Gidelso Padeiro. O padeiro aí, a panificação aí, Três Irmãos, não foi? Mandou só uma vez na vida aquele pãozinho. Nunca mais. Todo dia eu falo o nome da panificação. Aí, Gidelso. Toda a galera massa aí na panificação, Três Irmãos na rua, Itabaianinha. É, então vamos dessa, viu? De Mona Lisa da favela. Gabriel Fidelis com Toque 10.
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0: Esse é o sucesso de Anderson Garotinho, um bom. Olha, faltando 11 minutinhos para as 4 da tarde, às 4 tem Manezinho Amado e João Marcos com Chica do Brega, tá bom? É, deixa eu mandar um abraço aí também no povoado. É, cadê aqui, rapaz? Jandira, é? Não, é Jandira não, acabei esquecendo aqui. Um abraço para a nossa amiga Jandira. É, esqueci o nome aqui, né? Também na cidade de Estância, Kleber Góes, aí no bairro do Alecrim. É, quem pediu também, ela pediu aqui, a Jocilene, no Agripino 3, pediu música do seu desejo.
1: Pelo swing, vocês já conhecem. Lá vem ele, Matheusinho Lima!
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0: Bom demais da conta, que legal demais a Tadã indo embora, hein? Energia no seu rádio é bem melhor. Aproveitando, deixa eu mandar mais um abraço aqui pra Juta Turma, da onde? Aí da J. Lima, aí na Doutor José Ayrton de Andrade, todo mundo trabalhando, detonando, ouvindo o rádio. É o patrão também, que acaba esquecendo o nome dele, mas é da loja aí, Ponto da Construção. É isso mesmo, a loja tá bonita, recheada, tá todo mundo ouvindo o rádio. É depois da ponte, aí na entrada do condomínio, viu? Nosso amigo aí que tá ouvindo o rádio, o telefone tá tocando aqui, será que é pra mim? Então deixa eu ir pra lá pro telefone, rapidinho aqui, faltando 4 minutinhos pra encerrar o programa. Boa tarde. Alô? É pra mim esse telefone? Alô, telefone, boa tarde. É, então já se foi, viu? Tchau, galera. Mande áudio, que eu adoro. Olha, faltando 4 minutinhos, tô indo embora. Pra você, uma ótima tarde. Foi bom demais, sim, estar juntinho com você. Você em casa, no trabalho, no seu carro. Aproveitando também pra Fabinho aí no caminhão HR, nas ruas da cidade. E também Nivaldo, né? Tão todo mundo dirigindo aí no HR. É. Ouvindo o rádio no toca-fita, tá mostrando lá no painel 87,9. Essa galera que vai detonando nas ruas da cidade. Todo mundo ligado na 87. 11 anos conquistando o carinho do ouvinte. Com certeza o ouvinte chamado pela Tobias. A rádio que conquistou o carinho, né? Do ouvinte. Bom demais. Eu vou aqui pilotando essa aeronave. Que coisa boa. É Gineide Ramos no finalzinho do programa. Boa tarde.
1: Boa tarde, viu, amiguinho? Eu tava ali ouvindo, viu? Ontem hoje eu não participei, mas eu passei pra dar um oi.
0: Ah, que legal. Obrigado, como sempre. Tá, beleza, então. Quietinha, caladinha, né, Gineide? Ah, que coisa boa. O Roadinho ligado aí. Muito bem. Então, vou terminar com a saideira, viu? Eu vou embora. Não desliga. A Tobias é bem melhor. Tá chegando ele, Pablo. Simone Mendes. Sou pingado.

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2: 16 horas em ponto.
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0: vem pra cá, menina.
1: Oi, que maravilha, são agora 4 horas e 19 minutos aqui na Tobias Barreto FM, o prefixo da 87.9. Meu muito boa tarde a toda essa galera linda que nos ouvem, aí dos povoados, lugarejos, em toda a zona rural do nosso município, né, minha?
2: É sim, querido, boa tarde a
1: meu
2: todos.
1: Muito boa tarde especial para toda a galera aí das padarias sintonizadas com a gente, a galera dos povoados, dos lugarejos,
2: oficinas.
1: A galera sintonizada com a gente nas oficinas.
2: Taigo mandou um abraço pra você, pra
1: o
2: você Tailo. Agora. Pelo
1: que
2: gostoso.
1: Maravilha.
2: Taigo.
1: Taigo
2: aqui. Da Avenida Taigo.
1: Ah, é Taigo.
2: É,
1: Taigo.
2: Da oficina aqui, Baiano grandão.
1: Menino.
2: Bonitão.
1: Baianos e Rodas.
2: Hugo, meu amor. Um cheiro. Edneide. Jocilene. Madulce.
1: Meu boa tarde vai pra galera das padarias. A galera é sintonizada com a gente nas oficinas. A galera é na...
2: Das fábricas.
1: Das fábricas sintonizadas com
2: cacá,
1: a gente.
2: Cacá, peguei meu cacá aqui. Um beijinho, peguei um beijo.
1: A galera é das casas dos bolos Bofinho também
2: não.
1: Sintonizados com a gente.
2: Pinto.
1: É meu muito boa tarde. Nossa amiga
2: Naldinho Fazendeiro.
1: O Naldinho da Fazenda
2: é,
1: Barra.
2: É, o seu Minho que vive ali no aeroporto.
1: Ah,
2: fechando.
1: Lindo, agora lá sentadinho.
2: Uma fresca
1: vendo,
2: deliciosa.
1: Vendo os avião passar, né, Minho? Por aí. Meu, mandar aquele forte abraço pra Adriele.
2: Um cheiro, Adriele.
1: Adriele ligadinha com a gente. A Edneide também ligadinha com a gente. A nossa amiga Rita, da Leandro Maciel, 366, também aí sintonizada com a gente. A galera da Luiz Alves, de Oliveira Filho, meu muito boa tarde a toda essa galera linda aí que nos acompanham na 87,9. Mandar aquele forte abraço pra galera lá do bairro Pinheiro, a galera aí do Conjunto Padre
2: Dominique
1: Pedro.
2: Fichosa, boa
1: a
2: tarde.
1: A nossa amiga Dominique aí ligadinha com a gente na fábrica, né, Manu?
2: A boa daqui boa, viu? Ela
1: a boa da onde, menina?
2: Aonde ela chega nos bares, arredores e arredores de homens gostosos ao lado dela.
1: Menina Dominique
2: Se ela
1: Fecha,
2: banca,
1: viu?
2: Eu não sei, né?
1: Abado, viu?
2: É, mandar um abraço, João Marcos, sabe
1: sim,
2: pra quem?
1: Pra quem?
2: Na fábrica, Oliverto.
3: Oliverto.
2: Pra Fábio. O menino hoje de manhã foi comprar pão 7 horas da manhã, e o bofe, nenhum. Aquela voz gostosa de homem grossa.
4: Mas, nossa,
2: Fábio,
4: credo!
2: Filho, louca, nervosa. Aí ele, o velho do Padre Pedro, vai lhe pegar. Eu digo, não pega,
1: oi?
2: Não. Ele pega é você, gostoso do jeito que você é, se ele
5: lhe pega. Que homem de coragem, do filho é rouco.
2: Fábio da Fábrica Oliverto.
1: Fábio da Fábrica Oliverto.
2: É, uma delícia.
1: Ligadinho com a gente, a gente manda aquele forte
5: abraço. Homem de coragem, do filho é rouco.
1: É casado.
2: É, mas não tem problema, a gente
5: olha o Kibe!
2: Em coração de mãe, sempre cabe mais um.
5: Olha o Kibe!
4: Boa tarde, meus amigos.
1: Boa tarde.
4: Um beijo no coração de vocês, viu?
1: É isso aí, mandar também aquele forte abraço pra galera aí do bairro Suti, sintonizado com a gente. A
2: Macaé,
1: galera aí da gente,
2: vizinho,
1: é, a galera,
2: né?
1: Do bairro Macaé também sintonizado com a gente, bairro Santos Dumont. Essa galera linda aí também
2: povoado
1: que nos ouve. Povoado
2: Mombaça, em Itabaianinha, ouvem vocês,
1: ah,
2: Jardim,
1: com a gente.
2: É, eles mandam um abraço.
1: Mombaça, né?
2: Sandra, Icinho da Laranja, arrasam.
1: A galera da Vagem do Esporte, Boa Vista.
2: Olindina, tem aquele rapaz de São Paulo que manda direto, como é o nome dele, Cacá? O de São Paulo, senhor, que é educadíssimo.
1: Acho que é Maciel, do Guarujá, né?
2: Ele é um amor.
1: Maciel de Guarujá.
2: Maciel, um abraço, Maciel. Jesus lhe abençoe, boa semana.
1: Sempre sintonizado com a gente, né? A gente manda aquele forte abraço.
6: O sobrinho do Ailton Góes em São Paulo, o João Marcos, cadê o meu primo? Aliás, meu sobrinho é primo, né? O Alex Góes, esquece. Primo de Ailton Góes.
1: Ah, o Alex Góes.
6: Cadê o meu primo,
1: Manezinho? Manu tá chegando, ele chega já já. É isso aí, mandar também aquele forte abraço pra galera aí do bairro do Conjunto Padre Pedro, do Conjunto Irmã Dulce, a galera do Bom Jardim também sintonizado com a gente aí, os Agripinos 1, 2 e 3 também ligadinhos com a gente, essa galera linda aí que tá acompanhando.
7: Boa tarde, manezinho amado, estava com saudade. E boa tarde, ô Marco, né? Voz de Ouro, Cacá Oliveira e todos que faz da Rádio 10, né? 11, né? E Deus abençoe esse povo querido, né? Sou Ailton, Padre Pedro, família, né? Ninho do Pastel, o melhor pastel do Estado de Sergipe, todos. Que Deus abençoe, né? Esse povo querido brasileiro, porque a gente tem que dar gratidão a esse povo, a Sodequinha, Nadinho da Barra, né? Gil do Papelão, e todos que trabalham com ele. Agradecer a Deus. E aqui tem aquela musiquinha: encosta a tua cabecinha e meu ombro chora, encosta a tua mágoa toda para mim. Obrigado, meu Deus. Manda um abraço pra também, tá? Sou Zé Gago, da carroça, né? Que é o pessoal querido lá do Mago da Porta. E seu Zé Mago da Oficina e Família. Deus abençoe a todos. Estou aqui na Vila Verde, em Passo Amado Batista. Por favor, tchau.
1: Fato. Mandar aquele forte abraço, Manu, pra galera sintonizada com a gente lá da Rua da Brasília.
2: Os povoados.
1: Povoados também.
2: Quais? Sintonizados
1: com a gente. Povoado Roma ligadinho com
2: povoado
1: a gente.
2: Povoado Roma, eu sou de lá, João.
1: É mesmo, é filho de Roma.
2: Tia Ilza, tia Luzia, tia Tita, povoado, tio Vando.
1: Lá temos povoado Roma, Campo Pequeno. Temos
2: Agrovila, Jabebiri, Candeias, Pau de Colher.
1: Menino.
2: São inúmeros. Água Boa.
1: É isso mesmo.
2: Se água é boa, ninguém sabe, mas o nome é Água Boa. Menino. Saquinho.
1: Povoado, né? Barrela também aí ligadinho com
2: Sim,
1: a gente.
2: Sim, já tive, é maravilhoso. Já Barrela. Já pedalei, Barrela? Já pedalei. Várias aventuras quando eu pedalava, era um babado.
1: Amém. E povoado Poço da Clara, você conhece?
2: Maravilhoso.
1: Poço da Clara,
2: Montes Coelho,
1: Sariema,
2: Batom,
1: Sucero.
2: Únicos povoados que eu não conheço é Taquara, que eu nunca fui.
1: Povoado Taquara, terra de nossa amiga
6: Gildete.
1: Gildete Marques.
2: Um abraço,
1: Marques
2: Gildete. Eu conheço o Júnior Mauro na Taquara, meu amigo. Fez faculdade comigo.
6: E Chico, né?
2: Chico, vereador, é. Chico é meu amigo de longas datas. Eu conheço o Chico quando trabalhava na barraca de pastel de Negão, isso em 2004.
1: Chico.
2: Há muito tempo. Chico, cadê a galinha que você prometeu de capoeira e nunca saiu? Já tem sabe quantos anos? 2004, 22 anos.
6: Misericórdia. Isso aí
2: é. Augusto, deixa eu ver se tem algum. Ah, Augusto, não conheço, Augusto.
6: Então, leia pra João Marcos aí.
2: Cadê? Mandei a mensagem que eu leio. Boa tarde, Manezinho amado. João Marcos também. Estamos sintonizados na Caçulinha, aqui na Praça do Padre Pedro. Coqueiro e Roseli. Um abraço para Coqueiro e Roseli.
1: É
2: para o Padre Pedro todo, né? Rua da Pedreira, Rua Tiago de Góis.
1: Exatamente.
2: Pessoas boas, honestas,
1: José,
2: trabalhadeiras, acolhedoras. A linda Evaldo Souza Neto, a Rua da Beyoncé, da Poderosa, né? Da mais invejada. Enquanto uns dizem que não tem audiência, a audiência papocando, estourando.
0: Boa tarde, Fechosa. Boa tarde, João Marcos. Então, vocês fecham, viu?
6: Sempre sintonizado com a gente.
0: É Ninho do Pastel, Fechosa aí, viu? Que essa voz. Um abraço pra vocês. Pra sair uma música de lambada pra eu fazer meu zumba. Minha zumba aqui na minha casa. Olá, meus amores. Delícias. Boa tarde.
2: Marlene, eu quero você como cunhada, se você tiver irmão.
1: Oi?
2: Agora eu não quero seus irmãos dengoso assim, não.
6: Ela escuta o break.
2: Ela é muito dengosa.
1: Ela escuta o break fazendo zumba. Ah,
2: Augusto, tá no posto de Hugo Boys. Lucas Padeiros, eu não sei. Lucas Padeiro, mandei uma foto, Hugo, aí de Lucas Padeiro, pra ver se... se dá certo junto com o Augusto e com você.
3: Manda foto. Hoje em dia não tem como não escapar, né? Mas tem um tal de uma foto no IA que você vê bonita e não é, né? Uma coisa assim. Hein? Quer não?
2: É babado, viu? A Adriele não perde, né? Um
3: não, de jeito nenhum.
2: Obrigadíssima. Manezinho, hoje de manhã um bofe belíssimo da fábrica. A gente tava comentando antes de você falar. Quando o moleque me chamou com aquela voz gostosa de macho, eu me tremi todinha. Fábio, é da fábrica, deixa eu lembrar agora, viu? Vou lhe dizer agora. Ele disse que é o que mandou um abraço pra mim. Da fábrica Oliverto.
3: Ah, Oliverto.
2: Ah, era o meu salário todo, era as economias, era transnova, era tudo. E ainda acabava de criar o filhinho dele.
3: É babado, né?
2: Só não sei se é casado ou se for o problema da mulher, segure ele.
3: Homem, deixa de falar.
8: Boa tarde, Manezinho. Ah. Ô, Manezinho, é verdade que foi pra uma praia de nudismo, foi?
6: Pra praia de nudismo.
3: Babado, pra praia?
2: Quem? A louca?
3: A praia.
2: Né, o Sherlin? Um cheiro nos seus cabelos sedosos e gostosos. Ah, chega de falar de papi. Papi não existe mais não aqui. Fabiola, meu amor, como está? Ela já disse que tem irmão e é casado, mas aí eu não quero a mulher, né? Eu quero o irmão.
0: Marco, você é a viúva que ficou alegre logo cedo. Já tá querendo soltar as frangas.
2: Mulher, deixa ela, feliz. Você não é na sua zumba.
3: João Marcos, com 3 dias, recebeu visita. E nessa visita já...
2: dessa visita. Louca pra receber ali escondidinho no fundo do braço.
3: E ela chorava e a visita. Não, eu estou aqui pra te acalmar. Pra
2: será que foi um bro amigo?
3: Eu não sei. Vamos jogar good, vamos jogar good. Já passou, good,
2: era sinuca.
3: Porque tem os olhos de good.
2: Eu pensei que era sinuca.
3: Não, é good.
9: Cala a boca, rapaz. Deixa de conversa doida.
2: Ela tem bebê, viu? É. Ela é do açúcar.
3: Agora, quando você tá naquela situação que você recebe uma visita de um ex.
2: Ai, você fica maravilhosa.
5: É. Aquele... Respeita aí, vó!
10: É isso aí, João Marcos. Tá certíssimo, tem que viver a vida. Nós estamos aqui de passagem.
3: Se ele for começar a contar aí a história, aí, pronto.
0: Vinho, que viúva foi essa, hein?
9: É assim.
0: Nossa!
3: É babado.
0: Essa foi demais.
9: É assim, mano. A vida continua, né?
3: Ela começa na piedade, aí começa daqui a pouco.
9: Quem se foi, que Deus deu descanso eterno.
3: Aí agora vai contar. Para a piedade.
9: E pra mim que fiquei, né? Que Jesus me fortalece.
3: Você não quis ir. Você não quis ir, não, né?
9: Você
3: não quis ir de jeito nenhum. Qual é,
9: não,
3: né?
9: Deus é...
3: Fazer companhia?
9: Ah, eu já um especial, mas não agora não. Mas
2: não,
9: mas
2: não, né?
9: Daqui uns bons tempos.
2: Quando a gente vem com 70, que nem ela tá, a gente pode pensar.
3: Depois eu atraso aqui, né? Tudo, menos ao Safre.
9: Não, meu filho, pela santinha, essa passagem eu não quero agora, não. Viu?
3: Não?
9: Bem longe de mim.
2: Nem plano eu tenho, se eu morrer pode me enterrar no ar, jogar na qualquer dia. Hoje tô morta e quero todos os ex, viu, lá.
9: Oi?
2: Não sei se vai caber, né? Mas que vão, vão.
3: Maria. Babado, né?
2: Vou deixar muito viúvo, viu, se ele for.
3: Nesse jeito você tem que ir pra Bahenga. E lá é... Aí já tá cheio, já.
9: Ai, credo!
3: Que babado é esse?
9: É viado.
3: Oxe, qual é viado?
2: Não, o nome da palhada, o Mochival.
3: Chegou,
2: arrasa,
3: não.
2: Né?
3: Foi, veio cedo.
2: Ah, babado.
3: Você viu o baldão de palhada aí?
2: Sim, babado, viu? Vou até tomar. Obrigado,
9: a palhada é Manu. Geladinha, deve ser de tal, viu? Manu, mandar aquele forte abraço.
2: Eu não sei quem vai deixar mais viúvos, você, Nimo ou Fofo? Adriele. Adriele, eu acho que se juntar Fofo e João Marcos não chega perto do que eu já fiz. Eu já barbarizei, né? Com Tobias Barreto.
3: Deixa eu ver.
2: Eu poderia ser geóloga. Todos os 4 cantos de Tobias Barreto eu conheço. Já andei muito ali pelaqueles becos próximos à fazenda de Naldinho. Até na ponte do Tourão já fui pescar.
3: Pensei que você tava com Badog, com a Yoshi de bala, pegando passarinho.
2: Era muito, era bala de barro, mas não.
3: Babado, viu?
9: Menino babado, viu?
3: Vamos de música?
2: Ó, o Hugo tá pedindo um abraço, viu? Pra Augusto, pra Hugo Boy e Lucas Padeiro. Mandem. Agora quer que você mande gemendo.
3: Pra gemer, é?
2: Quer que você fale que nem aquela, que nem Marlene, bem de gostinho.
3: Não, a outra, aquela
2: Marlene,
3: Lulu.
2: Marlene, que fala bem gosto.
3: Mas tem a Luluzinho que geme mais.
10: Olá, meus amores. Delícias. Boa tarde.
2: Pra Hugo Boy, pra Augusto e pra Lucas Padeiro. Abaixo. Cadê o Pinto? Tá dormindo, é jogando dama, Pinto. Adriana, acorde!
11: Adriele mandou uma foto aí,
2: Mano.
11: Não abre, não.
3: Oh. Não abre?
2: Adriele, mandei a foto de novo. Não, a gente apaga.
11: Só abre aqui, mandou aí.
2: Ah, é? Yeah? Ai, quem é o bofe? Eu quero, moreno. Dê meu zap, amiga. Eu pago a diária dele.
3: Abado, né? Deixa quieto, negócio.
2: É que eu quero dinheiro, né? Eu não tenho tanto, mas quando eu morrer eu
3: vou levar. Vamos de música.

0: cá, menina.
1: Os bastidores aqui, o bicho tá pegando. Ave Maria.
2: Do que o programa Roda Viva.
1: É. Babado. Usa a televisão, e lacrava.
2: Não para de trazer comida.
1: A Jocilene é.
2: Aumenta o salário dela, viu?
1: É o cafezinho, ela tadinha. Tá.
3: Calma, mano.
4: Tá bom, não tem jeito,
1: eita, minha
2: Adriele,
1: nossa,
2: passe aí o número dos meninos que eu vou mandar o Pix. Oi? O meu é 9911-6810. Se forem maiores de idade, menores, Deus me livre. Lá ele.
1: Vamos mandar um abraço caloroso pra galera bonita nas fábricas, né?
3: É, a galera aí das fábricas, sintonizados com a gente. O nosso amigo Renato. Mano, o Renato tá solteiro. Mano.
1: Ainda?
3: Solteiríssimo. Na
1: mostra esse Renato ali, o braço lá aqui.
5: Um abraço pra Monte Val, trouxe coalhada ali. Trouxe coalhada
3: do Pimau, né? Ah, o vereador Monte Val trouxe coalhada.
2: Obrigado, Monte Val, pela coalhada. Adoro.
3: O nosso amigo é Monte Val, vereador Monte Val, o homem da coalhada.
5: Monte Val,
3: pra nós. Né? Tá vendo, mano? Uma coalhadinha gelada.
1: É verdade.
3: Mano, sim, mandar aquele forte abraço, né, pra galera sintonizada com a gente aí no bar do Pinheiro.
1: Um dia eu vou vir sem caçola.
3: Ai, nem o que, menino?
1: De um caçola. Ou senão eu vou vir com a caçola na mão. Daqui eu atiro, daqui eu atiro na cara de quem fica com a Oliveira.
2: Ele merece, ele tá me fazendo raiva.
3: Creio em Deus, pai. Olha, Cacá, tá vendo?
2: Vem, Adriele, comer coalhada, meu filho. Mano, o Tival mandou aqui, foi uns 15 litros de coalhada. Coalhada pra peste, não coube nem na geladeira. Pediu aos vizinhos pra guardar. Lembrando, Manu, que 5 dias pra pegar fogo, né? Pras eleições, faltam 5 dias, é babado.
1: Babado. É, sim. Verdade. Mandar um abraço pra galera do Santo Mor. Mandar...
2: Domingo, ela chorando, os outros alegres.
1: Vamos de música.
3: Vamos de música.

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1: 16:59.
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2: Falei, Mimi Imperatriz dos Campos, mano.
3: É babado.
2: Ai, Jesus do céu.
4: Babado, né, mano?
2: Vamos mandar um abraço. Eu já me perdi, foi todo. Começando aqui uns babados. É,
4: galera. 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
2: É babado, viu? 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
3: O Jorge de Papelão tá ouvindo, Jorge Papelão.
2: Jorge!
3: Jorge Pereira.
5: Não, de Lagoa Redonda.
2: Jorge foi Pereira.
5: É, vai ser ele mesmo.
2: É ele mesmo. Jorge Pereira.
5: Jorge é meu amigo.
2: Lá da Lagoa Redonda, né?
5: É, sim, da Lagoa Redonda.
2: A fábrica na Lagoa Redonda. Ali na Lagoa Redonda tem muita gente.
5: Tá trabalhando gostoso.
3: Tem a fábrica, tem uma fábrica, o pessoal também tá ouvindo lá.
2: Também.
5: Isso aí é. Deixa eu ver se eu
2: conheço. Rui também.
5: João Paulo vai passear lá na praça com a filhinha de vez em quando.
3: Isso mesmo. Tá todo mundo ouvindo aí no bairro
5: São José.
2: Manda.
5: Um abraço, João Paulo.
3: Fabíola Santana,
2: mano. Fabíola, né? Fabíola, tu foi pegar uma mão na cara de mim, sei lá como é de onde
5: é. Né?
2: É?
4: A Fabíola, mano.
5: Cada dente que parece uma fava.
2: É graúdo. Aí tá com a toalhona chique lá, de uma pessoa lá, que eu vou dizer, pense. Aí.
5: Fabíola arrasa.
2: Quem gosta de coroa é ela, né? O coroão. O cabeça branca. Amor, ela é
5: Ai, meu Deus do céu. Um abraço para o pessoal aí da Goodyear, o Boff, Cristiano e a gatinha Aline.
2: Fabinho e Diego no caminhão da HMC.
5: Diego, um cheiro na orelha, no pescoço, na bochecha, escolha, viu?
2: Oi?
5: Aonde você quiser eu dou. Tô aqui disposta.
6: Diego! Ai, Diego! Essa noite foi tão bom, Diego! Foi tão gostoso essa noite! Você me transformou, você me levou às nuvens, Diego! Você esqueceu até a cueca. Sou cueca, Diego, tá aqui em casa. Entendeu? Volta pra mim, Diego, vem, ó. Tô até lavando aqui, ó, com sabão homo a tua cueca. Vou fazer uma cagada, Diego, vem, ó. Eu vou lavar.
7: Fala, coitado!
2: Não é culpado que era esse programa, mas do jeito.
5: Agora desencobriu tudo, chutou a porta do
4: rapaz.
2: Entrou na fechadura
5: demais. O povo tá me perguntando até do operador. Eu digo, rapaz, eu não sei não. Só ele que pode responder.
8: Boa tarde, manezinho. Manda um alô aí pros padeiros.
4: Os padeiros.
8: Eu disse que quer conhecer em mim. Padeiro quer conhecer em mim.
5: Ele é tão tímido, ele mandou áudio, um milagre.
8: Pra mim fazer a carne de hambúrguer bem assada pra ele.
5: Aumenta aí, Cacá, que eu tô sem ouvir.
8: Boa tarde, manezinho. Manda um alô aí pros padeiros.
2: Chega.
8: Eu disse que quer conhecer em mim. Ninho. O padeiro quer conhecer Ninho. Pra mim fazer a carne de hambúrguer bem assada pra ele. O padeiro quer conhecer Ninho.
2: Fazer uma carninha bem assada de hambúrguer.
8: Pra mim fazer a carne de hambúrguer bem assada pra ele.
5: Gente fina, educado.
3: Mas curte.
5: Eu já tentei, né, Nancy? Ele e o irmão, são dois gostosos. Uma delícia. Vou comprar pão, fico nervosa. Nem olho pros pão, fico olhando pra outras coisas. Tô louca.
2: Não, eu vou lá. Enquanto você assa a carne pra ele, pode me deixar a minha parte, minha cruz
5: Tô
2: e minha...
5: Bem, Fábio, eu acho que você que ficou em casa, eu acho que você quiser.
2: Não, aí você já tá botando pra correr. Não. Ou pra chegar, né?
3: E a viúva?
5: A viúva, meu filho, com 3 dias já tava ela chorando nos braços de outro.
4: Você?
5: É gente.
3: Eu soube que a viúva tava retada numa caminhada ali.
5: A viúva pocinha.
3: Bebendo, dançando.
5: É por isso que tá magra. Olha, chega, dá pra contar as costelas dela.
2: Ela é passiva.
5: Ai, que abençoo, colega.
2: A outra é hétero. Hétero.
5: Yes. É pra se assumir, né? Essa louca.
2: Ela já se revelou semana passada aqui.
3: Foi?
2: Que
3: foi
2: é casada.
5: Muito bem.
2: A mulher esteve aqui, trouxe um ranchinho pra ele.
3: E o outro lá, que já marcou a visita às 10 horas?
2: Não,
3: o
2: outro é ele.
5: Menina, e a visita 3 horas da tarde, 10 horas, aí não para de visitar, não.
3: É 10 da noite.
5: A minha filha, a Bruna Sofistinha, perdeu agora, viu? Passada, ela é ligeira, com a carinha de sonsa.
2: Foi bom que esqueceu que ela tava um pouco depressiva.
5: É só na
3: ligeira.
2: A outra é do TikTok. A do TikTok mandou uma mensagem com a Maria. Oi, Maria, você é linda, suas fotos. Desculpa aí, eu curti suas fotos. Não, mas não falei o nome de ninguém, não. É. Não. Aquela Maria lá, a viúva.
4: Oh,
2: a viúva do saudoso de Umbral. Tem gente aí só mandando mensagem no TikTok. Eu me adoro.
5: O Fábio mandou uma ali que você não abriu, Cacau, é a primeira. Não.
4: Pelo esquema, né, mano?
5: Ah, tá. Tá um skills em mim.
3: Olha, Adrielão, oi.
2: Adrielão. Adriele.
3: Mandou o pedido pessoal aqui.
5: Mas não mandou o número dos moleques, não fez nada, nem deu meu número a eles. Passe, Adriele. 9911-6810.
7: Olá, meus Sosta. Amores. Delícias. Boa tarde.
5: Lá, ele. Não, dona, não. Me deu até ânsia de vômito agora. Paria. Ai, que nojo. Repitunda.
2: Batedeira de fundo
5: de pele. Só como amiga, viu? Só como uma amiga. Aí eu pedi um irmão, acho que o irmão é casado.
2: E babado, viu?
5: A gente cai dentro.
2: É. É.
5: E tem compromisso com ela é ele, não olha, sou eu, não.
3: Olha. Olha a boca dela, olha. You were always
2: valeu. Even when we
4: were together. Babado, viu? You were always on
2: my mind. Corta, cara, você fez esse negócio. Logo agora. João, você tá refundando, o que foi?
4: Menina, eu tô aqui só
3: observando. Tem
2: coragem, Marcos? João
4: Maria.
2: João Marcos é geleteiro.
3: Ô, louco, meu!
5: João Marcos gosta de pessoas com olhos de esmeralda.
3: Olha a língua dela, Dilma.
5: Ah, não, lá ele. Lá
4: que,
5: ela.
4: Que lingona.
5: Fiquei louco agora.
2: Credo. Até que a Tiva gosta?
4: Menino.
2: Ele é ativo, né?
7: O programa é brega, viu?
2: Mas que isso? Misericórdia. Tem que... Ave Maria. Não, acaba. E o Marcos se conhece, tadinho, querendo ser incubado. Se lascou.
5: João Marcos incubado com uma mano, será casada.
3: Tá
5: ficou bado, viúva.
3: Diz que tava na vida se jogando, quebrando e até o chão.
5: E com 3 dias já chorando no colo de outro.
3: Olha.
4: Creio em Deus, pai. Que esmalínguas é essa, hein?
5: Assim eu soube, né? Cacá que me disse.
4: Eu assim, todo no freio, ainda de luto. Você, foi. Rapaz.
5: Cacá Oliveira que me disse.
2: E Cacá Oliveira disse que foi uma autoridade de Tobias Barreto, que visitou João Marcos com 3.
5: Com 3 anos.
3: Sobe. Se foi você, eu sou.
5: Não, é. Foi Cacá. Foi Cacá. Se acredita em minha amiga.
4: Abado, viu?
2: É,
3: sim. Partido desse
5: meio foi Marazinho. Partido desse meio. Ele não, ele ainda não tá no frasco, né?
2: Essa autoridade tá gordo, jogo que a Oliveira engordou.
4: É. É.
2: Comendo salame, né?
5: No meio das três, ele
2: comendo salame, né?
5: Viu?
2: Cala a boca com o queijo, Marcos. Comendo salame.
3: Bom, bom.
5: No meio das coisas, o Doplasta vai acabar virando, não vai aguentar não. Vai ficar curioso, hein?
2: Ai, Jesus Cristo. Falta 4 minutos?
5: Fábio, um cheiro, prepara um pãozinho quente, viu? Que no instante o irmãozinho pra sair, pra lhe ver.
2: Quem é Fábio?
5: Fábio da padaria, o irmão é gostoso, mais novo. Mas ele deve ter uns 27, o irmão deve ter uns 22, 24. É um casal de irmão gostoso, viu? Fico nervosa quando eu vou lá na padaria, na Praça do Matador, do comprar pão. Saiu tonta, eu acho que ela é beritinta, eu não sei nem que peste é. Sei que saiu louca, nervosa, né? Cambaleando.
4: Roubado, viu?
5: É, uns atendentes bons.
2: Eu só saí mais ninho. Quando eu saí na rua, o povo dizendo, é moça mais não.
5: Ela se escondia. Ela... ela se escondia quando ela passava por ele. Viado, vem aqui! Era por aqui, né?
2: Credo! Muitas vezes eu voltei da estrada da barraca,
4: foi
2: viado.
4: Foi bem, mano.
2: Saideira, né? Quando ele deixava o irmão, eu passava. Quando ele disse, meu Deus, tem que passar hoje. Eu tenho que uma vez arrodear por cá.
5: De vez em quando ela vinha pra rádio, ela, na hora que ia saindo da porta, ela ia passando pela esquina de casa, ela gritava, viado! Ela carinha e tchau. Olha, um cheiro a todos os ouvintes, eu vou trabalhar, viu? Fazer o dinheiro.
2: Matado. Ei, falta três?
5: Se é despeça e bota uma música. Que Deus abençoe a nossa semana. Que seja de paz.
4: É.
5: Um abraço a todos os ouvintes e obrigado pela audiência.
2: Até amanhã.
4: Até amanhã às 4
2: da acabou tarde. O milho, acabou a pipoca. O homem não chupa mel, João Marco. Morde em abelha, viu, papi? Se uma abelha morder nos lábios de papi, papi faz o quê? Tá no silêncio, né?
5: Acabou os áudios, foi em lugar nenhum, mas
2: passa, acabou.
5: Nem de manhã, nem no
2: firmou Cacá Oliveira, firmou tudo. Que ele queria mandar do programa de Cacá e eu tirei.
5: Poxa, mas Cacá de burro não existe, né?
2: É que pode.
5: Sabido é ele que não tem um programa, não tem nada, né?
2: Mas eu vou, vamos
5: só aí. Tem o pé na cova, deixa ela pra lá.
2: É, vamos ajeitar pra ela fazer um programa aí de meia-noite. Ela, Palito, Manoel de Belo.
5: Lá na praça do...
2: Na praça é nossa lá.
5: Faz a física.
2: Ou é, do missionário.
5: Missionário.

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0: Estamos começando a nossa programação do Grupo Renascer, momento de reflexão. São exatamente 17 horas e 31 minutos. Eu me chamo Rodrigo Guimarães. Também estou aqui com a minha querida irmã também, Sueli, aqui, está do seu lado. Boa tarde, Sueli.
1: Boa tarde, queridos ouvintes da Tobias Barreto FM. Boa tarde, Rodrigo. Boa tarde, Cacá. Hoje é um dia muito especial, né? Que hoje é dia dos Santos Arcanjos, São Miguel, São Gabriel e São Rafael. E também hoje nós louvamos a Deus pelo dom da vida de Rodrigo, né, Rodrigo?
0: Isso mesmo.
1: Parabéns, que Deus assim lhe conceda todas as bênçãos necessárias para a sua verdadeira felicidade.
0: Amém. Hoje é um dia de muita alegria, né? Apesar de ser meu aniversário, eu também estou muito alegre porque vai ser também a inauguração da paróquia, né? Da Ducati, ali do bairro Centenário, a paróquia que é dedicada também ao grande São Miguel Arcanjo, né? Uma devoção que tem crescido muito no Brasil nos últimos anos, principalmente por causa da quaresma de São Miguel, mas de toda forma uma identificação do povo brasileiro com esse grande, nessa, né, essa grande referência de um guerreiro, um lutador, né, do lado do bem, da verdade e do lado exatamente de Cristo, né, de Jesus e de Deus que ele tanto serviu, né? Então São Miguel Arcanjo, que significa quem como Deus, nos ajude também a sermos guerreiros, né? Guerreiros espirituais. É sempre buscando, é claro, lutar pela verdade, pela justiça e pelo bem dos outros. Então vamos iniciar nosso momento de rezando e pedindo também a intercessão de Nossa Senhora e de São Miguel Arcanjo para toda a nossa programação aqui nessa tarde. Em nome do
1: Do
0: Pai, do
1: Pai, do
0: Filho e do
1: Filho, do
0: Espírito
1: Espírito
0: Santo.
1: Santo. Amém.
0: Amém. Vinde, Espírito Santo,
1: Enchei
0: enchei
1: os
0: os corações
1: corações
0: dos
1: dos
0: vossos
1: vossos
0: fiéis
1: fiéis e
0: e
1: acendei
0: acendei neles
1: neles
0: o
1: o
0: fogo
1: fogo
0: do
1: do
0: vosso
1: vosso
0: amor.
1: amor.
0: Enviai,
1: Enviai,
0: Senhor,
1: Senhor,
0: o
1: o
0: vosso
1: vosso
0: Espírito,
1: Espírito e
0: e tudo
1: tudo
0: será
1: será
0: criado,
1: criado
0: e
1: e
0: renovareis
1: renovareis
0: a
1: a
0: face
1: face
0: da
1: da
0: terra.
1: terra.
0: Oremos,
1: Oremos, ó
0: ó
1: Deus,
0: Deus,
1: que
0: que instruíste
1: instruíste
0: os
1: os
0: corações
1: corações
0: dos
1: dos
0: vossos
1: vossos
0: fiéis,
1: fiéis com
0: com
1: a
0: a luz
1: luz
0: do
1: do
0: Espírito
1: Espírito
0: Santo,
1: Santo,
0: fazei
1: fazei
0: que
1: que
0: apreciemos
1: apreciemos
0: retamente
1: retamente
0: todas
1: todas
0: as
1: as
0: coisas,
1: coisas,
0: segundo o
1: segundo o
0: mesmo
1: mesmo
0: Espírito,
1: Espírito,
0: e
1: e
0: gozemos
1: gozemos
0: sempre
1: sempre
0: das
1: de
0: suas
1: suas consolações.
0: consolações.
1: Por
0: Por Cristo,
1: Cristo,
0: Senhor
1: Senhor
0: nosso.
1: nosso.
0: Amém.
1: Amém.
0: Que nesse momento o Espírito Santo venha conduzir nossos corações nessa semana, e de forma especial venha conduzir os nossos corações diante das dificuldades que nós enfrentamos, que nós possamos deixar ser guiados à luz do Espírito Santo, que conduz tanto aqueles que pedem, aqueles que suplicam e aqueles que entregam inteiramente o seu coração. Por isso, nessa tarde, agora chegando ao fim da tarde do dia de hoje, possamos pedir a esse Espírito Santo que conduza também o nosso fim de ano também, que já estamos chegando, para que tudo aquilo que nós colocamos como objetivo, colocamos como meta no início do ano, nós possamos olhar e pedir, entregar nas mãos do Espírito Santo, para que ele nos capacite, para que ele derrame seus dons. E principalmente nos dê a graça da perseverança e a graça da fortaleza, o dom da fortaleza, para que sejamos cada vez mais fiéis àquilo que nos comprometemos com Deus. Você que está em casa, você que está no seu trabalho, você que está também no carro, que está nos ouvindo, possa entregar à sua família tudo aquilo que hoje você entende como uma área que está difícil de acesso na sua humanidade. Mas entregue e consagre a Deus nesse momento, nesse pequeno momento de oração, para que não seja mais um momento, mas que verdadeiramente, com fé, você possa reconhecer a necessidade de que Deus possa iluminar essa área da sua vida que precisa. Que agora, nesse momento, possamos inclinar a nossa cabeça e pedir para que Deus venha com sua infinita misericórdia sobre os nossos corações, para que tudo aquilo que seja dito entre nos nossos corações e deixe fruto e possa florescer cada vez mais. Entreguemos também no nosso momento de oração, de reflexão, nas mãos de Nossa Senhora, para que ela desde já venha cuidar dos nossos corações, daquilo que nós entendemos e daquilo que nós nem compreendemos também, que é necessidade em nossa vida. Entreguemos também nas mãos de São Miguel Arcanjo, ele que sempre nos defende no combate, ele que sempre é refúgio das ciladas do demônio. Possamos entregar e pedir na intercessão dele, que é totalmente servo de Deus, que também nos ajuda a vencer as nossas batalhas. Ave Maria, cheia de graça, o Senhor é convosco.
1: Bendita sois vós entre as mulheres. Bendito é o fruto do vosso ventre, Jesus. Santa Maria, Mãe de Deus, rogai por nós, pecadores, agora e na hora de nossa morte. Amém.
0: Nossa Senhora Imperatriz dos Campos,
1: rogai por nós.
0: Quem como Deus?
1: Ninguém como Deus.
0: Quem como Deus?
1: Ninguém como
0: Quem
1: Deus.
0: Como Deus?
1: Ninguém como Deus.
0: Estamos iniciando a nossa programação. Você que está ligadinho conosco no Facebook, também através da Rádio Net também, possa mandar sua mensagem, mandar também o seu comentário, que nós iremos ler com certeza. Você pode também mandar a sua música, que nós iremos colocar aqui na nossa rádio. E nós estaremos ligadinhos juntos com vocês também. E agora iremos de música. Iremos ouvir a música Terra Seca. E já já nós voltaremos. Lembrando que iremos também meditar o evangelho de hoje. É o evangelho de São João, capítulo 1, do versículo 47 ao 51, corrigindo. Você pode ir já separando a leitura para juntos conosco também meditarmos o evangelho de hoje.

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1: Voltamos com a nossa programação, são exatamente 17 horas e 44 minutos. Iremos retornar agora com a leitura do Evangelho do dia de hoje. Hoje, lembrando que nós celebramos o dia dos Santos Miguel, Gabriel e Rafael, os arcanjos. É uma festa que a nossa igreja, é uma festa litúrgica que a nossa igreja celebra. E hoje, né, é comum que os padres usem a cor litúrgica branca, então não achem estranho, né, não estarem de verde, porque é uma festa também, né, a nossa igreja ela toda ela celebra nesse dia. Iremos ler o Evangelho de São João, capítulo 1, do versículo 47 ao 51.
2: E o Evangelho diz assim: Naquele tempo, Jesus viu Natanael que vinha para ele e comentou: Aí vem um israelita de verdade, um homem sem falsidade. Natanael perguntou: De onde me conheces? Jesus respondeu: Antes que Filipe te chamasse, enquanto estavas debaixo da figueira, eu te vi. Natanael respondeu: Rabi, tu és o filho de Deus, tu és o rei de Israel. Jesus disse: Tu crês porque te disse, eu te vi debaixo da figueira? Coisas maiores que esta verás. E Jesus continuou: em verdade, eu vos digo, vereis o céu aberto e os anjos de Deus subindo e descendo sobre o Filho do Homem. Palavra da salvação.
1: Glória a vós, Senhor.
2: Meus irmãos e minhas irmãs, o Evangelho hoje nos convida a dar um passo a mais. Jesus fala dos anjos subindo e descendo, porém diz que eles o fazem sobre o Filho do Homem. O centro da cena não são os anjos. O centro é Jesus. Se quisermos compreender a ajuda dos anjos, precisamos primeiro olhar para aquele a quem eles servem. No início do Evangelho,

0: Velho, Jesus vê Natanael se aproximar e diz algo surpreendente sobre ele. Aí vem um verdadeiro israelita, um homem sem falsidade. Natanael fica admirado e pergunta: De onde me conheces? Jesus responde que o viu antes, quando ele estava debaixo da figueira. O evangelho não nos explica tudo o que Natanael fazia ali. O importante é perceber o que acontece quando, naquele momento, quando Natanael descobre que Jesus o viu antes de ele se aproximar. Jesus já o conhecia. Antes de Natanael compreender quem estava diante dele, Jesus já o tinha visto. Há algo muito consolador nisso. Muitas vezes pensamos que nossa vida com Deus começa quando conseguimos fazer uma oração bonita, quando nos tornamos pessoas melhores, quando finalmente encontramos coragem para procurá-lo. Mas neste evangelho é Jesus quem vê primeiro. Talvez você esteja carregando uma preocupação que ninguém conhece. Talvez esteja tentando sustentar sua família enquanto também precisa de ajuda. Talvez tenha uma decisão a tomar e esteja cansado de pedir uma resposta a Deus. Ou talvez esteja tudo aparentemente bem, mas dentro de você existe uma solidão difícil de explicar. Deus conhece aquilo que você vive. Jesus não precisa que você organize toda a sua vida para poder vê-lo. Ele vê Natanael antes mesmo de Natanael saber quem ele é. Veja como Jesus se dirige a Natanael. Ele reconhece nele algo bom e verdadeiro. Jesus conhece o coração humano em profundidade. Ele conhece aquilo de que precisamos nos arrepender, mas também vê a sinceridade, a procura, a pequena fé que ainda não sabemos explicar. Às vezes, uma pessoa olha para nós e nos reduz ao pior dia da nossa vida. Jesus vê mais longe. Natanael pergunta: De onde me conheces? E nós podemos transformar essa pergunta em oração: Senhor, se me conheces tão bem, ajuda-me a acreditar que não me esqueceste. E é daí, meus irmãos, que nasce a resposta de Natanael: Rabi, tu és o filho de Deus, tu és o rei de Israel. Ele conhece algo extraordinário em Jesus, mas Jesus não encerra a conversa nesse ponto. Ele lhe pergunta, em outras palavras: Você crê porque eu disse que eu vi debaixo da figueira? Verá coisas maiores do que estas. Natanael recebeu uma graça verdadeira, mas ainda havia muito a descobrir. Isso também acontece conosco. Às vezes participamos de um retiro espiritual e queremos fazer de uma experiência com Deus o ponto final da caminhada. Houve uma oração em que nos tocou, em que sentimos paz, uma situação em que fomos ajudados, um momento em que a palavra falou diretamente ao coração. Devemos agradecer por tudo isso, mas Jesus diz: Venha comigo, ainda há muito mais. A fé não é guardar para sempre um único momento bonito, não. É continuar caminhando com Jesus. Natanael ainda terá de aprender quem é esse rei que ele acabou de reconhecer. Um rei que não dominará pela força. Um filho de Deus que se aproximará dos frágeis, tocará os feridos e entregará a própria vida. Para compreender Jesus, Natanael precisará permanecer com ele. Também quando o caminho for difícil. Talvez seja esse o convite para você que nos escuta hoje através da Tobias Barreto FM. Você conheceu Deus em um momento de grande consolo, mas agora vive uma fase seca da sua vida. A oração parece mais difícil. A alegria daquele começo já não vem com a mesma facilidade. Isso não significa que Jesus tenha deixado você. Pode ser o momento de continuar caminhando com ele, mesmo sem sentir o que sentia antes. O céu se abre sobre o Filho do Homem, sobre Jesus. que entrou na nossa história e caminhou entre pessoas reais, com dores reais. Que nesta festa dos santos arcanjos possamos rezar juntos. Senhor Jesus, tu viste Natanael antes que ele te reconhecesse. Olha também para nós. Tu sabes o que trazemos no nosso coração e conhece aquilo que não conseguimos dizer. Pela intercessão dos santos arcanjos Miguel, Gabriel e Rafael, fortalece-nos nas lutas. Ajuda-nos a escutar tua palavra e acompanha-nos em nossos caminhos. Quando pensarmos que o céu está distante, conduz nosso olhar para ti. Amém.
1: Amém. Que evangelho bonito de hoje, né? De forma especial, que traz a presença, né? Jesus faz questão de colocar essa imagem dos anjos descendo e subindo no céu sobre o Filho do Homem, que é ele próprio. Então, no dia de hoje, que é o dia dos santos arcanjos, Jesus traz também a presença real daqueles que servem a Deus com tanto amor, que são os anjos, e de forma especial os arcanjos, que têm a participação direta na Bíblia, onde são os únicos anjos que receberam o nome, né? Tanto Miguel, como Rafael e como Gabriel, e cada um com uma missão. Sueli falou bem cada detalhe, né? E o que mais me tocou nesse evangelho de hoje é como às vezes nós temos uma compreensão errada de Jesus. De que forma? Às vezes nós achamos um Jesus, conhecemos um Jesus distante de nós, um Jesus que está preocupado com as grandes realidades do mundo. Não que ele não esteja, né, com várias situações difíceis no mundo, mas é um Jesus também que está próximo de nós, como esteve próximo de Natanael, pois ele já o conhecia e já sabia o nome dele antes mesmo de Natanael conhecê-lo. Então, é assim que Jesus olha para nós. Desde que nós, né, a própria Bíblia em Jeremias diz que antes de nós estarmos no ventre da nossa mãe, Deus já nos escolheu. Então, é assim a forma que Cristo nos olha, né? Antes de mesmo nossos pais nos darem o nosso nome, Cristo já tinha o nosso nome no coração dele. Ou seja, e ele ainda mais, além de saber o nosso nome, ele enxerga quem nós somos de fato no nosso interior. Então ele conhece o nosso coração, como conhecia o coração de Natanael ao dizer que ele era um israelita de verdade, um homem sem falsidade. Ou seja, só pode dizer quem é essa frase quem realmente conhece aquela pessoa, né? Eu sei quem você é, eu sei do seu coração. Então Cristo conhece o coração de Natanael, Cristo conhece os nossos corações. E Natanael, e pode ser uma pergunta que nós façamos também para Jesus às vezes, de onde o Senhor me conhece, Jesus? Né? Às vezes, quando a gente, Sueli falou, né, da experiência, às vezes nós temos uma experiência, né, num retiro, num grupo de oração, na missa, em um cerco de Jericó, inúmeras realidades, né, que podem nos fazer ter essa experiência. E nós perguntamos, né, esse primeiro amor, esse primeiro contato com Jesus, de onde o Senhor me conhece? E aí, ele diz, né, antes que Filipe te chamou, quando você estava debaixo da figueira, eu te vi. Ou seja, às vezes quando a gente vai para o retiro, né, e alguém nos chama, antes daquela pessoa chamar, Jesus já nos conhecia. Então, você que está nos acompanhando, você que está em casa, você que está no trabalho, você que está ouvindo no carro também, a riqueza desse evangelho quer dizer que não é... Nós, às vezes, temos uma caminhada em Cristo. Às vezes, nós começamos um caminho de fé, né, com esse movimento de gratidão, né, que é nobre, que é importante. Mas Jesus não busca de nós uma satisfação para ele. Muito pelo contrário. Cristo vem dar sentido à nossa vida. Então, O que Natanael fazia debaixo da figueira, a Bíblia não diz. Mas provavelmente era uma situação difícil na vida dele. Como nós também passamos por situações difíceis. E Jesus nos escolhe também pela nossa história, mas acima disso, quem nós somos de fato. Porque ele enxerga, muitas das vezes, realidades no nosso coração e no nosso interior que nós nem enxergamos em nós mesmos. Né? Às vezes nós temos uma capacidade, uma potência que o próprio Deus colocou em nós e nós não reconhecemos isso. Às vezes por uma limitação, às vezes por inúmeras realidades da nossa vida, mas que nós temos ali. Então no Evangelho de hoje, onde a igreja também celebra a festa dos Santos Arcanjos, nós nos alegramos também com a escolha, porque tudo isso se trata de escolha. Cristo escolheu os Santos Arcanjos, Jesus, Deus, escolheu os Santos Arcanjos e Cristo também nos escolheu para uma missão. Então, o dia de hoje, se fosse se resumir, eu diria que a palavra missão resumiria muito bem. Todos nós temos uma missão, né? Os Santos Arcanjos, cada um teve uma missão. Um de enviar a cura, que foi São Rafael, um de enviar a mensagem, né, da encarnação, a tão sagrada mensagem da encarnação, que foi São Gabriel, e um de defender, né, de defender a verdade, a justiça lá no céu, contra os anjos que se rebelaram contra Deus. Então, esse último é São Miguel, que é tão lembrado no dia de hoje. Então, hoje nós é um dia de alegria e também nós gostaríamos também de reforçar, né, que você, se não participou, que participe também hoje do encerramento da novena, desse dia especial e inauguração da paróquia de São Miguel Arcanjo no bairro Centenário. Tem mensagem no nosso Facebook. A nossa querida ouvinte, né, de sempre, ela que está sempre conosco, eu agradeço de coração. E rezamos também pela vida e família também de Marlene Mendes, que manda sua mensagem, deixando aqui boa tarde, meu irmão e minha irmã. Que Deus abençoe vocês e a família de vocês sempre. Amém, Marlene.
0: Amém.
1: Que também Deus abençoe a sua família também.
0: E também, lembrando, Rodrigo, que sairá ônibus, né, da praça da Igreja Matriz para a Ducati às 18h30.
1: Isso mesmo, no instante, se ajeita aí e vai para pegar esse ônibus aí, que vai ser um momento muito especial com o nosso bispo também, né, diocesano, ele estará presente. Você que está ligadinho conosco, nós já vamos preparando para o Ângelus, logo mais iremos rezar e pedir também a intercessão de Nossa Senhora sobre todo esse dia de hoje, sobre os nossos corações.
0: São exatamente 18 horas e estamos na hora do Ângelo. Convidamos a todos os ouvintes da Tobias Barreto FM para juntos rezarmos esta oração. E desejamos a todos uma boa noite. O anjo do Senhor anunciou a Maria.
1: E ela concebeu do Espírito Santo.
0: Ave Maria, cheia de graça, o Senhor é convosco. Bendita sois vós entre as mulheres, bendito é o fruto do vosso ventre, Jesus.
1: Santa Maria, Mãe de Deus, rogai por nós, pecadores, agora e na hora de nossa morte. Amém.
0: Eis aqui a serva do Senhor.
1: Faça-se em mim segundo a vossa palavra.
0: Ave Maria, cheia de graça, o Senhor é convosco. Bendita sois vós entre as mulheres, bendito é o fruto do vosso ventre, Jesus.
1: Santa Maria, Mãe de Deus, rogai por nós, pecadores, agora e na hora de nossa morte. Amém.
0: E o Verbo Divino se fez carne
1: e habitou entre nós.
0: Ave Maria, cheia de graça, o Senhor é convosco. Bendita sois vós entre as mulheres, bendito é o fruto do vosso ventre, Jesus.
1: Santa Maria, Mãe de Deus, rogai por nós, pecadores, agora e na hora de nossa morte. Amém.
0: Rogai por nós, Santa Mãe de Deus,
1: para que sejamos dignos de alcançar as promessas de Cristo.
0: Oremos. Infundi, Senhor, em nosso coração a vossa graça, Vulo suplicamos a fim de que, tendo conhecido pela anunciação do anjo a encarnação de Jesus Cristo, vosso Filho e Senhor nosso, cheguemos à glória da sua ressurreição. Pelo mesmo Cristo, nosso Senhor.
1: Amém.
0: Amém. Eu quero também mandar um abraço para o meu colega secretário, que ele sempre nos acompanha. Ele não manda mensagem aqui, mas ele sempre diz, estou acompanhando, viu? Estou na escuta. Então, um abraço para você, secretário. Deus abençoe.
1: Amém. Antes de encerrarmos a nossa programação, eu tenho um convite especial, né? O meu querido irmão e amigo Lucas, ele me pediu para divulgar, né, um evento que vai acontecer na nossa paróquia, que é o Retiro Sede Santos, Discípulos de Emaús, é um movimento da igreja, da nossa paróquia. E é para você jovem que tem entre 16 e 25 anos, esse convite é para você. No dia 9 a 11 de outubro, teremos um fim de semana preparado para viver uma experiência especial com Deus. Uma oração, louvor, pregações, santa missa, adoração, momentos de lazer, convivência e muito mais. Acreditamos que Deus tem muito a realizar na vida de cada jovem que disser sim a essa experiência. A participação irá cobrar um valor simbólico, mais um quilo de alimento. Para você se inscrever, é só entrar no Instagram, @move.discipulosdeemaus, e acessar o link na bio para fazer sua inscrição e conferir todas as informações. É importante que o retiro não terá hospedagem no local. Então, se você vier de outra cidade e precisar de algum lugar para dormir, você informa essa necessidade no momento da inscrição para que possamos providenciar a hospedagem. E tem mais. Se você conhecer alguém também que tenha entre 16 e 25 anos, que precisa viver uma experiência assim, entregue esse convite para essa pessoa. Você pode também ser um instrumento que Deus vai usar para transformar uma vida. O tema é Sede Santos, um chamado para viver a fé de verdade. Então, deixa esse convite muito especial, não tenho dúvida que será um momento muito, muito rico da nossa fé e renovação. Você que é jovem, vai ter muita juventude lá também, muita alegria, vai ser muito especial de verdade.
0: Hoje, em relação ao encerramento, né, da festa de São Miguel, a missa solene será às 19 horas, em seguida procissão com os estandartes dos padroeiros das comunidades e o carro triunfal de São Miguel Arcanjo. E terá um encerramento show com o padre Sandro, sanfoneiro, né? Que vocês possam já ir se ajeitando, se arrumando, se aprontando. Quem for no ônibus na Praça da Matriz sairá às 18h30. Nós temos também ainda... A Silange, né? Ela fala assim, boa tarde, meus irmãos em Cristo, boa tarde, a Silange. E Paula Santos, parabéns, Rodrigo, Deus te abençoe, que os santos anjos nos guarde. Amém. Temos mais alguém aí? Também queremos agradecer, né, a você que esteve conosco pela Rádio Net, pelo Facebook, e muita gente nos interiores, né, nos povoados, lugares que nos acompanha. E eu só fico sabendo depois quando eu encontro com eles, né? Que eles reconhecem a voz da gente muitas das vezes. Deus abençoe a cada um. E muito obrigado pela a sintonia de vocês, pela companhia de vocês. E até de hoje à noite, se Deus quiser. Obrigada, Rodrigo. Parabéns mais uma vez. Obrigado. Conto com minhas orações sempre. Amém. E obrigada, Cacá, também.
1: Isso mesmo. Muito obrigado, Sueli, pela parceria. Cacá também, sempre aqui conosco. E para você, querido ouvinte, que... A programação, né, ela sem vocês não aconteceria. Então, vocês são muito especiais, de verdade, né? Que Deus abençoe a vida de cada um.
0: Queremos encerrar hoje de forma diferente, né? Porque hoje é dia de São Miguel. Podemos encerrar hoje com a oração de São Miguel. São Miguel Arcanjo, defendei-nos no combate. Sede nosso refúgio contra as maldades e as ciladas do demônio. Ordene-lhe Deus, instantemente o pedimos. E vós, príncipe da milícia celeste, pela virtude divina, precipitai ao inferno Satanás e a todos os espíritos malignos que andam pelo mundo para perder as almas. Amém. Sacratíssimo coração de Jesus, tende piedade de nós.

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1: 18 horas e 6 minutos.
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0: E a Ponte Preta tem 13 pontos e é o lanterna da competição. Forte abraço!
1: Forte abraço, Rafael Monteiro, Mário Silva, essa Série B pegando pra capar, né? Assim, luta feroz. Lembrar que mudou o regulamento esse ano, não sobem os quatro primeiros automaticamente, sobem apenas os dois primeiros dessa fase de grupo, que no momento são Vila Nova de Goiás e Juventude, lá do Rio Grande do Sul, e os outros quatro, né, até o sexto lugar, vão fazer um quadrangular
2: para disputar duas vagas.
1: Para disputar duas vagas para a Série A. Nesse momento é Fortaleza, Novo Horizontino, Criciúma e Atlético Goianiense que estão indo para esse quadrangular, mas ainda faltam 8 rodadas. Pode mudar ainda.
2: Pode.
1: Então, agora, próximo ainda os times.
2: Lá embaixo, o América Mineiro é o penúltimo colocado, né?
1: 17 pontos.
2: É.
1: Já caiu.
2: Já está praticamente.
1: Série C.
2: Já caiu.
1: E Coelho.
2: Coelho vai para outra toca. O problema do Coelho é o seguinte.
1: É, né? Que triste, né? O Coelho.
2: Muito triste. Sabe que o Coelho, durante muito tempo, foi a segunda torcida em Minas Gerais. Suplantado depois, a partir da década de 60, pelo Cruzeiro.
1: Ah, sim. Verdade.
2: Agora, o que acontece? O América vinha na base do elevador. Ele subia, faturava e voltava. Dessa vez, eu acho que não tem dinheiro, não conseguiu montar um bom time na segundona e está indo para a terceira. E aí dá um trabalho danado. A mesma coisa a Ponte Preta.
1: Ah, Ponte Preta, um time tradicionalíssimo também.
2: A Macaca também está indo para outra área.
1: Então, está uma crise danada.
2: Nossa,
1: paga salário, não sei quantos meses os jogadores.
2: E hoje tem um jogo que até o Rafael colocou, que é Botafogo de Ribeirão Preto, que já foi um time bem mais forte, uma cidade extremamente viável do ponto de vista financeiro. Né? Ele também está querendo ver se pega uma vaguinha na Série C. E não tem mais virada de mesa pro Eurico ajudar, não. Caiu na C, fica na C.
1: Botafogo e Ribeirão Preto, onde jogou Sócrates, Raí.
2: Jogou Sócrates, jogou Raí, teve bons times. E tinha um clássico do interior paulista famoso, que era o Come Fogo Comercial e Botafogo de Ribeirão Preto. Come Fogo. Lá no estádio Santa Cruz.
1: Pois é. Mário Silva é pura história.
2: Não, é verdade.
1: Não, é verdade.
2: Essa baré braba aí.
1: E que tal um pouco de futebol feminino?
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1: A CBF divulgou ontem à noite as datas, horários e locais dos jogos das quartas de final da Copa do Brasil Feminina. Vamos começar pelos jogos de ida. No dia 12 de outubro, feriado, vamos ter Ferroviária e Red Bull Bragantino na Arena Fonte Luminosa em Araraquara. 14, às 9 da noite, Internacional e Atlético Mineiro, jogo que vai ser no Beira-Rio. Dia 15 do 10, às 19 horas, Fla-Flu, jogo que vai acontecer no estádio Luso Brasileiro na Ilha do Governador. E no dia 16, Bahia e São Paulo, jogo que acontece e vai ser em Aracaju, jogo no Batistão.
2: Legal.
1: E Sergipe, não vai ser em Salvador. E os jogos de volta acontecem na semana seguinte, no dia 20, temos Atlético Mineiro Internacional na Arena MRV, em BH. Também no dia 20, às 7 da noite, Red Bull Bragantino e Ferroviária no estádio Cícero de Souza Marques, em Bragança Paulista. O jogo da volta entre São Paulo e Bahia é que ainda está a definir, né? Lembrando que São Paulo também está envolvido aí na final do Brasileirão Feminino contra o Corinthians, venceu o primeiro jogo por 2-1 e vai decidir aí no próximo sábado se leva o Brasileirão. E no dia 22, o jogo da volta do Fla-Flu, que também vai ser às 7 da noite, e jogo com o mando de campo do Fluminense, mas também vai acontecer no mesmo lugar, no estádio Luso Brasileiro, na Ilha do Governador.
2: O Rodrigo,
1: diga.
2: Só um pequeno adendo. Naquela questão do Série B lá do play-off, o terceiro pega o sexto, e o quarto pega o quinto.
1: Sim.
2: Dois jogos e de volta.
1: Quem passar.
2: E salve-se que der.
1: É verdade. E chegou a hora do
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1: Agora é oficial. O Manchester City foi considerado culpado de todas as 115 acusações relacionadas a violações dos regulamentos financeiros da Premier League. O clube inglês tem até o dia 2 de outubro para recorrer contra a decisão. A Premier League afirmou que a comissão independente constatou que entre as temporadas 2009, 2010 e 2017 e 2018, o Manchester City organizou contratos falsos com diversos parceiros comerciais, registrou contas falsas e ocultou a verdadeira situação financeira de seus auditores e reguladores do futebol. Violou significativamente os limites de gastos tanto da Premier League quanto da UEFA e cometeu múltiplas violações dos seus deveres de cooperação e de máxima boa-fé com a Liga durante as investigações. Pouco depois do anúncio da Premier League, o Manchester City também divulgou uma nota oficial sobre o caso, se dizendo tão desapontado quanto surpreso.
2: Ué.
1: Já a Premier League informou em nota que agora que as acusações foram comprovadas, a questão da sanção será tratada separadamente em uma audiência adicional com a comissão independente. De acordo com as regras da Premier League, essa audiência permanecerá privada e confidencial até que a publicação do resultado seja permitida. Qual será a punição para o Manchester City, já que 115 acusações são verdadeiras, Mário?
2: Olha, é um processo imenso. O problema é o seguinte, ele explodiu com fair play financeiro, sonegação e por aí vai. Lavou dinheiro, inclusive, porque esse negócio aí botou para não ser, lavou o dinheiro. Não é só aqui que foi, lá também tem uns caras. Agora, só tem o seguinte, normalmente deve passar pela punição um arrebaixamento, pode acontecer, porque o Manchester City, ele era um time mediano.
1: Sim.
2: De repente ele, vum, subiu.
1: O outro Manchester que era forte.
2: É, que era o United. Forte. Sabe que é o maior clássico do futebol inglês é Manchester United e Liverpool. Aí o que que acontece? Ele, de repente, deu uma subida. Ele manteve 10 anos o Pep Guardiola como treinador, que é muito dinheiro que o homem ganhava.
1: E com grandes times, grandes craques.
2: É, saiu na hora certa.
1: Pulou, fugiu, escapou na hora certa. Né? Mas será que ele foi chamado lá para prestar conta?
2: Não sei, mas ele ganhou muito dinheiro. O problema é que vem o dinheiro, você tem que prestar conta. E pode ter rebaixamento, hein?
1: Pode ter sim, vamos aguardar. Mais cedo nós tivemos dois jogos aí pela Liga das Nações da Europa e mais uma goleada da Espanha, 4-1 para cima da Croácia, com dois gols do Yamal. 40 jogos, a invencível Espanha, que não perde há dois anos, Mário.
2: A fúria, tá demais.
1: Atual campeão do mundo, inclusive.
2: Atual campeão do mundo, tá com uma geração muito boa, o Yamal tá subindo cada vez mais. E é um time forte candidato a conquistar essa Liga das Nações. É forte candidato. Quem deu o ar da graça, se bem que o adversário era a Turquia, foi a Itália, que meteu 4 na Turquia, 4-1. Mas a Espanha não está tomando conhecimento, se bem que agora, mais na frente, é que o funil vai apertar e vão ficar as melhores seleções, né?
1: Quem também venceu hoje pela Liga das Nações foi a Inglaterra. Venceu a República Tcheca por 2-0. Jogou com a mais a maior parte do tempo do jogo. E o Harry Kane, que teve uma noite discreta, mas marcou. Fez o segundo gol. Inglaterra também pode correr por fora aí desse título?
2: Tem um time...
1: Fez uma boa Copa do Mundo na Inglaterra.
2: Fez uma boa Copa do Mundo, tá com o time praticamente o mesmo time, manteve o treinador, apesar de ter saído, se não me engano, saiu pra Inglaterra, saiu pra Espanha ou pra... Que foi Espanha e Argentina, né? Seria Espanha e Inglaterra, se eu não estou enganado. Se eu estou enganado, me perdoe. Então o que acontece? Essa saída manteve o time, manteve o treinador e obviamente pode pintar no pedaço. Até no momento que a Alemanha, depois que eu vi, me deu uma tristeza.
1: É verdade. Saindo da Europa, vamos voltar aqui para o Brasil, falar aqui do Flamengo, que já marcou data aí de cirurgia para o jogador Arrascaeta, que sofreu uma lesão no punho, e o Flamengo informou que que a data para a cirurgia no punho esquerdo da Arrascaeta está marcada. Assim que o Uruguai chegar, tem previsão dele chegar amanhã, volta das 16h. Na quinta-feira, já se tem o pré-operatório. Provavelmente ele opere ainda mesmo, na quinta-feira mesmo, já deve fazer essa cirurgia que ele precisa fazer aí no punho esquerda, lesão que ele sofreu durante o amistoso entre Uruguai e Coreia do Sul. A gente já falou que é um problema para o Flamengo.
2: Problema. Quanto mais rápido, melhor operar, quanto mais rápido a recuperação. Uruguai é um grande país, você conhece? Muito bom, muito gostoso de ir. Agora a seleção é urucubaca, vai machucar jogador assim na praia. Toda vez que tem data FIFA, machuca um, e é sempre do Flamengo. Parece que é implicância.
1: É verdade. Quem teve a oportunidade de jogar hoje na seleção brasileira, que venceu por 4-2, foi o Martinelli.
2: Martinelli.
1: Entrou lá, mas foi uma participação discreta. Sim,
2: 8 minutos. Eu gostei muito, vou repetir, o Jair, o zagueiro, certo? E o lateral esquerdo...
1: Wanderson.
2: Não, o outro. É, Mauro. Mauro jogou bem.
1: Ah, não é o que marcou o gol. Eu gostei
2: não,
1: que marcou
2: o Wanderson também foi bem.
1: Bonita jogada do gol.
2: Bonito. Agora, esse Jair... Porque o sonho do nosso querido Ancelotti é ter de volta o mais novo papai da praça, que é o Éder Militão.
1: Falar do Vasco rapidamente, que está esvaziando o seu departamento médico. Ué. Aproveitando a data FIFA, o Matheus Carvalho, o Cocão, que estava parado, ficou quase um ano parado, se machucou na final da Copa do Brasil ano passado contra o Corinthians, uma lesão complicada no joelho, se recuperou e está fora. E agora o Brenner, que chegou até a fazer aquele belo gol contra o Fluminense, mas se machucou logo na sequência, também está próximo de esvaziar, sair do departamento médico. Ah,
2: é
1: ótimo.
2: É bom, porque vai ter uma competição paralela a outra, ou seja, o nacional e o nosso simpático sul-americano.
1: Valeu, Mário Silva. Boa noite para você.
2: Até amanhã, boa noite.
1: Esse programa No Mundo da Bola fica por aqui. Vem aí o Repórter Nacional com as últimas notícias do Brasil e do mundo. Uma ótima noite para todos vocês.
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6: Olá, muito boa noite para você que está sintonizado na Rádio Nacional em Brasília, São Paulo, Rio de Janeiro, Amazônia, Alto Solimões, São Luís e Recife. E também para você que nos acompanha em todo o Brasil, junto às emissoras parceiras da nossa Rede Nacional de Comunicação Pública. Eu sou Bianca Paiva e você vai ouvir, a partir de agora, as principais notícias desta terça-feira, 29 de setembro de 2026. Combate às bets. Governo pede o bloqueio de mais de 5.200 sites ilegais, além de páginas do Facebook e perfis do Instagram que faziam propaganda desses jogos. Fim dos sites de apostas provocou queda de 10% da movimentação do Pix no país. E mais...
7: Brasil cria mais de 165 mil empregos com carteira assinada em agosto, segundo dados do CAGED, o Cadastro Nacional de Empregados e Desempregados.
8: WhatsApp é apontado como um dos principais meios de assédio eleitoral. O aplicativo foi citado em quase 40% das ações na Justiça do Trabalho, aponta pesquisa.
9: Pode levar celular e a colinha em papel. 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
5: 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Antes de darmos início ao nosso noticiário, lembramos que, diante do período de defesa eleitoral, não serão veiculados conteúdos que possam caracterizar publicidade institucional. A medida se faz necessária para garantir o cumprimento das normas que regulamentam a comunicação de instituições públicas. O defesa eleitoral será encerrado em 25 de outubro. 6h32, começamos falando sobre as bets. Mais de 5.200 plataformas de apostas tiveram o bloqueio solicitado pelo governo federal desde sábado. Na sexta-feira, lembrando, essas plataformas tiveram funcionamento proibido no Brasil. Gésio Passos está aqui no estúdio com mais informações desse balanço. Boa noite, Gésio.
10: Boa noite, Bianca. Boa noite, ouvintes. É isso mesmo, Bianca. O governo federal pediu o bloqueio de mais de 5.200 sites ilegais, 300 páginas do Facebook e 90 perfis do Instagram que faziam propaganda de bets, além de grupos do Telegram de apostas ilegais que atingiam 1 milhão de pessoas. A medida teve início no sábado. Na última sexta-feira, o presidente Lula assinou uma medida provisória proibindo sites de bets no Brasil. A MP vale tanto para apostas esportivas quanto os jogos online em ambientes físicos e virtuais. O diretor da Anatel, Agência Nacional de Telecomunicações, Otávio Perante, explicou que os sites vêm sendo derrubados em cerca de 8 horas após o pedido ser encaminhado aos provedores de internet.
11: Anatel já notificou as prestadoras, as 21.206 prestadoras existentes no país, sobre os bloqueios a serem realizados ontem, já está notificando as prestadoras sobre os bloqueios a serem realizados hoje também. Vale lembrar que esse é um trabalho que vem sendo feito pela Anatel ao longo dos últimos anos, então desde dezembro de 2024, a Anatel é parceira do Ministério da Justiça, já notificou as prestadoras relativamente a mais de 78 mil sites, então a gente continua exercendo esse papel agora também nesses dias.
5: Gésio, depois dessa proibição, foi verificada uma movimentação menor de transações do Pix, foi isso mesmo?
10: É isso, Bia. Com o fim das plataformas de aposta, houve uma queda de 10% da movimentação do Pix no país. Segundo o Ministério da Justiça e Segurança Pública, o volume desses recursos possivelmente era destinado a essa atividade que hoje é ilegal. O secretário nacional de Segurança Pública, Chico Lucas, explicou as ações da força-tarefa implementada para o combate às apostas online.
12: O primeiro e mais importante é bloquear os sites, né? Então nós temos que fazer com que isso seja uma constante. Além disso, identificar quem são os grupos criminosos, ou seja, os CNPJs que alimentam esse ecossistema, fazendo com que os sites sejam criados. Também trabalhando muito forte com as lojas de aplicativos, plataformas, para que não hajam novos aplicativos colocados à disposição. E o último eixo que envolve aí é a questão da publicidade.
10: Chico Lucas ainda afirma que a fiscalização das bets ficou mais simples com a medida provisória publicada na sexta-feira.
12: Nós vamos atrás de saber quais são as empresas que seriam beneficiadas com esses jogos. Quais são as empresas, os CNPJs, as contas bancárias, e aí a gente procede tanto a nível de Bacen com o bloqueio, como também a responsabilização criminal através de autos de constatação e de operações policiais. Então, na verdade, ficou mais simples, porque todos agora são irregulares. Então, isso trouxe mais facilidade na fiscalização.
10: As lojas de aplicativos de celular da Google e da Apple já foram notificadas pelo governo federal para a retirada de 186 plataformas de apostas até o dia 6 de outubro, conforme determina a medida provisória. Google, Meta, YouTube, X, Telegram, TikTok, Kwai e Discord também foram notificadas para impedir a publicidade das bets até o dia 5 de outubro. A Polícia Federal, Bianca, vem investigando as plataformas de apostas ilegais desde 2023. Já foram deflagradas 12 operações, com 15 prisões e mais de R$4 bilhões em bloqueio de bens e valores. É com você.
5: Obrigada, Gésio. 6h36. O mercado de trabalho formal criou mais de 165 mil empregos com carteira assinada em agosto. Os dados do novo Caged, divulgados hoje pelo Ministério do Trabalho, superaram em cerca de 70 mil vagas a projeção do mercado financeiro. O repórter Pedro Lacerda também está aqui no estúdio com outros detalhes sobre as contratações no período. Boa noite, Pedro.
13: Boa noite, Bianca. Boa noite, ouvintes. Foram exatas 108 contratações para cada 100 demissões. Ainda assim, o resultado é o segundo mais baixo para o mês de agosto desde 2020, quando começou a série histórica. O ministro do Trabalho em Exercício, Chico Macena, atribuiu o ritmo mais fraco aos juros altos e ao tarifaço norte-americano.
14: Então, eu acho que é um mercado que está se demonstrando resiliente. Continua com crescimento, continua gerando novos postos de trabalho, continua, inclusive, com expectativa de crescimento do PIB, não da forma como se tinha expectativa, mas com a tendência ainda de crescimento.
13: Todos os 5 grandes setores da economia abriram vagas. Serviços responderam por 2 em cada 3 empregos do mês. O comércio, que havia perdido postos em julho, voltou a contratar mais do que demitir. 24 dos 27 estados tiveram saldo positivo, com destaque para São Paulo, Rio de Janeiro e Pernambuco. O salário médio de admissão foi de R$ 2.410. Nos 8 primeiros meses do ano, foram abertas 1.134.000 vagas. É um número 25% menor que o registrado no mesmo período do ano passado e o pior resultado desde 2020, ano de início da pandemia, quando houve fechamento de postos. Ao comentar a recuperação do comércio, o ministro citou o dinheiro que, segundo ele, as famílias destinaram às apostas online.
14: Não são 62,5 bilhões de reais que as famílias deixaram de utilizar para as suas despesas, para o comércio, para manter a alimentação em casa e foram migradas para as BECs. A tendência que a nossa expectativa é que uma parte disso seja utilizada, inclusive, para pagamento de dívidas.
13: Outro levantamento divulgado nesta terça-feira pelo IBGE também mostra um mercado de trabalho com poucas pessoas sem ocupação. A taxa de desemprego ficou em 5,3% no trimestre encerrado em agosto, a menor para esse período desde 2012. Cerca de 103 milhões e 500 mil pessoas estavam ocupadas, o maior número já registrado desde o início da série histórica há 14 anos. Lembrando que, ao contrário do CAGED, a pesquisa do IBGE inclui também os trabalhadores informais. Bianca, é com você.
5: Muito obrigada, Pedro Lacerda. 6:39.
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5: O aplicativo de mensagens WhatsApp foi apontado como um meio de assédio eleitoral em quase 40% das ações na Justiça do Trabalho. Os dados são de um levantamento do Centro de Pesquisas Judiciárias do Tribunal Superior do Trabalho. Ao vivo e direto de São Paulo, a repórter Sara Kines nos atualiza sobre esse assunto. Oi, Sara, boa noite.
15: Boa noite, Bianca. Boa noite, ouvintes. A pesquisa analisou cerca de 140 processos ajuizados até dezembro do ano passado. Além do WhatsApp, citado por 4 em cada 10 ações, as redes sociais também aparecem como canal usado para assédio eleitoral. O relatório chama a atenção ainda para a pressão realizada nesses meios, que vai além do local de trabalho. O constrangimento político acompanha o funcionário também na esfera social e familiar. Os pesquisadores também identificaram o assédio eleitoral em discursos intimidadores, comunicados corporativos, e-mails e, inclusive, em mobilizações obrigatórias, chantagens psicológicas e até ameaça de perda de emprego por causa de preferência política. Quase 90% dos processos foram ajuizados pelos próprios trabalhadores e cerca de 12% pelo Ministério Público do Trabalho. Segundo a pesquisa, o assédio pode ser vertical, quando empregadores ou gestores usam o poder para influenciar a escolha política do trabalhador, horizontal, quando se dá entre colegas no mesmo nível de hierarquia

0: confirmou mais de 800 processos relacionados a assédio eleitoral. Só neste ano, foram quase 200 ações. A empresa Meta, responsável pelo WhatsApp, foi procurada sobre os dados da pesquisa e informou que não iria comentar. Volto com você, Bianca.
1: Obrigada, Sara. E às 6h42, a gente vai falar sobre o combate às fake news. O Tribunal Superior Eleitoral desmentiu o conteúdo de um vídeo com informações falsas sobre o uso de terminais de comunicação via satélite para envio dos dados da votação em áreas mais distantes. Eu vou chamar a Carolina Pessoa, que está na linha, para explicar para a gente que fake news é essa, Carol. Boa noite.
2: Olá, Bianca. Boa noite para você, boa noite para todos. Isso mesmo. A Justiça Eleitoral desmentiu um vídeo que circulou nas redes sociais sobre o uso de terminais de comunicação via satélite nessas eleições, sugerindo que uma empresa estrangeira ficaria responsável pela divulgação dos resultados do pleito, o que colocaria o processo eleitoral em risco, representando interferência estrangeira e perigo à soberania nacional. De acordo com o Tribunal Superior Eleitoral, foi realizado um pregão eletrônico para contratação de uma empresa de comunicação via satélite para uso da tecnologia em locais do país que não contam com infraestrutura convencional de comunicação de dados, como aldeias indígenas, comunidades quilombolas e ribeirinhas. O sistema vai permitir o envio seguro dos arquivos gerados pelas urnas eletrônicas, utilizando conexões criptografadas para a transmissão de dados de forma totalmente sigilosa à rede da Justiça Eleitoral. Além disso, é destacada que a contratação da prestadora do serviço de telecomunicação via satélite restringe-se estritamente ao fornecimento de meio físico de conectividade para as localidades isoladas que não dispõem de rede convencional de internet, sem que haja qualquer acesso, ingerência ou controle sobre a apuração, a totalização ou o conteúdo dos votos, e que a contratação foi analisada pelo TCU, Tribunal de Contas da União, que afastou qualquer alegação contrária de direcionamento e manteve os efeitos da licitação. Serão utilizados até 1.113 terminais de satélite distribuídos em unidades federativas específicas, como Amazonas, Pará, Acre, Roraima e Maranhão. A Justiça Eleitoral destaca ainda que o sistema de votação brasileiro opera com criptografia de ponta, o que torna inviável qualquer invasão, acesso não autorizado ou adulteração dos resultados. Mantém uma fiscalização ampla, com a participação de diversas entidades e o Ministério Público, e publica boletins de urna que podem ser conferidos por qualquer cidadão, pela internet, entre outras medidas de segurança. Voltamos com você, Bianca.
1: É isso, Carol. Obrigada pelos esclarecimentos. 6h44, hora de saber como foi o dia de campanha dos candidatos à presidência da República, nesta terça-feira. O Gésio Passos está de volta, me conta pra gente, Gésio.
3: Olha, Bianca, o Wilson Grassi, do Democrata, concedeu entrevistas para a rádio Tocantins FM para o projeto Nosso Futuro. Rui Costa Pimenta, do PCO, participou de programa na rádio Caos Operária. Romeu Zema, do Novo, realizou caminhada em Ipatinga, Minas Gerais, e conversou com veículos de imprensa. Flávio Bolsonaro, do PL, se encontrou com lutadores de jiu-jitsu em São Paulo. Hertz Dias, do PSTU, participou de caminhada no centro de Belém e panfletagem na Universidade Federal do Pará. Augusto Cury, do Avante, participou de sabatina na Rede TV. O presidente Lula, do PT, realizou duas caminhadas, uma em Fortaleza, no Ceará, e outra em Salvador, na Bahia. Ronaldo Caiado, do PSD, realizou atividades de rua em Goiânia. Agora à noite, participa de uma festa religiosa na capital goiana. Samara Martins, da Unidade Popular, participou de atividade em Niterói. A candidata participa de caminhada na Tijuca, no Rio de Janeiro, com comício programado para 7 horas da noite no bairro. Renan Santos, do Missão, participa de encontro com apoiadores aqui em Brasília às 7 da noite. Clariana Barão, do Democracia Cristã, participa de um evento social em uma clínica em São Paulo agora à noite. Edmilson Costa, do PCB, participa de uma roda de conversa às 7 horas da noite para apresentação do programa anticapitalista do PCB em Taguatinga, no Distrito Federal. Leonardo Avalanche, do PRTB, não divulgou a agenda de campanha nesta terça-feira, Bianca.
1: Gésio Passos, mais uma vez, obrigada pela sua participação. E ainda nesta edição, a gente vai falar sobre o que pode e o que não pode levar no dia da votação.

0: Hora certa, 6 horas mais 46 minutos no horário de Brasília. 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
1: Mostra gratuita de teatro leva apresentações de coletivos a 18 cidades paulistas nos meses de outubro e novembro.
0: Repórter Nacional. A Força Nacional de Segurança Pública vai permanecer na Amazônia Legal por mais 90 dias. Uma portaria do Ministério da Justiça prorrogou o trabalho dos agentes na região. Madison Euler.
2: A portaria do Ministério da Justiça e Segurança Pública determinando a presença dos agentes foi publicada no Diário Oficial desta terça-feira. A cidade sede da operação será Manaus. Agora, a Força Nacional de Segurança Pública, no âmbito do Plano Amazônia Segurança e Soberania, continua na região até o dia 5 de janeiro do ano que vem. A portaria não especifica o contingente a ser disponibilizado. Os agentes atuarão em ações de enfrentamento a crimes ambientais, transnacionais e conexos, além da proteção à fauna, à flora e às populações tradicionais e nas atividades imprescindíveis à preservação da ordem pública e da proteção das pessoas e do patrimônio. A atuação inclui, por exemplo, o combate a incêndios florestais e o trabalho de polícia judiciária e perícia forense, que serão realizados com o apoio das polícias civis, dos estados e da Polícia Federal. As atividades dos agentes ocorrerão sempre em articulação com órgãos de segurança pública e defesa social dos estados da Amazônia Legal e da União, além de órgãos e entidades responsáveis pela proteção ambiental. A coordenação caberá à Polícia Federal. Da Rádio Nacional em São Luís, Madison Euler.
0: 6h48, vamos a Minas Gerais. O calor dos últimos dias fez aumentar o consumo de água em Belo Horizonte, na região metropolitana da capital mineira. Com a maior demanda, os reservatórios que abastecem essa região tiveram uma queda em seus níveis. O repórter Leandro Siqueira, da Rádio Inconfidência de Belo Horizonte, emissora da Rede Nacional de Comunicação Pública, traz os detalhes.
3: As altas temperaturas em Belo Horizonte e região metropolitana desde o último fim de semana resultaram em um aumento do consumo de água. Consequentemente, houve queda no nível dos reservatórios que abastecem a Grande BH. Conforme o portal da Copasa, desde o sábado, o nível dos reservatórios registrou queda, 0,3% no sistema Paraopeba, 0,4% no Serra Azul, 0,6% no Várzea das Flores e 0,2% no Rio Manso. Numérica pode parecer pouco, mas essas reduções em apenas 3 dias indicam uma disparada incomum no consumo de água. Ainda conforme a empresa, quando ocorre uma alta no consumo de forma simultânea em toda a região, nos horários de maior calor, os reservatórios perdem volume rapidamente e não conseguem ser reabastecidos em tempo hábil, no período noturno. Isso acarreta em intermitência e até falta d'água nos bairros e regiões mais altas e distantes dos reservatórios. Em comunicado à imprensa e pelas redes sociais, a Copasa fez um apelo à população pelo uso consciente da água nesse período. Além disso, as previsões meteorológicas preveem novas ondas de calor durante a primavera por causa dos efeitos do fenômeno El Niño no Oceano Pacífico. Entre as recomendações para reduzir o consumo de água estão adiar a lavagem de calçadas, varandas, fachadas e veículos nos horários mais quentes do dia. E quando for lavar, evite usar a mangueira. Priorize o uso do balde e da vassoura. Reduzir o tempo no chuveiro, que além de economizar água, também reduz o consumo de energia elétrica. Regar plantas e jardins no início da manhã ou no fim da tarde, evitando a evaporação rápida da água nos horários de sol forte. Da Rádio Inconfidência de Belo Horizonte, Leandro Siqueira, para a Rádio Nacional de Brasília.
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0: Às 6h51, a gente volta a falar sobre eleições para contar para os nossos eleitores o que pode e o que não pode fazer no local de votação. Para garantir a segurança e o sigilo do voto, existem regras sobre o uso de aparelhos e o comportamento na sessão eleitoral. A Tatiana Alves preparou um resumo com as orientações da Justiça Eleitoral para você exercer sua cidadania com tranquilidade e sem surpresas. Vamos conferir.
5: Quem for às urnas neste domingo precisa ficar atento às regras definidas pela Justiça Eleitoral sobre o que é ou não permitido durante a votação. O eleitor pode chegar à sessão eleitoral com o celular, mas o aparelho deverá ser desligado e entregue aos mesários antes de entrar na cabine de votação. A restrição vale para qualquer equipamento capaz de fotografar, gravar ou transmitir imagens. O objetivo é preservar o sigilo do voto e impedir fraudes ou tentativas de comprovação da escolha feita na urna. Quem se recusar a entregar o aparelho poderá ser impedido de votar naquele momento. E o caso poderá ser registrado pela mesa receptora de votos. Já a tradicional cola eleitoral segue permitida. O eleitor pode levar para a cabine um papel com os números dos candidatos escolhidos, o que ajuda a agilizar a votação e evitar equívocos na hora de digitar os números na urna eletrônica. Outra dúvida frequente é sobre o vestuário. A Justiça Eleitoral autoriza o uso de bermuda, chinelo e roupas informais. Também é permitida a manifestação individual e silenciosa, de preferência política, por meio de camisetas, adesivos, broches ou bandeiras. O que continua proibido é a propaganda eleitoral no dia da votação. Pedir votos, distribuir material de campanha ou realizar a chamada boca de urna nas proximidades dos locais de votação são práticas consideradas crimes eleitorais. Os eleitores com deficiência ou mobilidade reduzida têm direito a receber auxílio de uma pessoa de confiança no momento da votação. Não se esqueça de levar um documento de identificação com foto. O título de eleitor não é obrigatório para votar, mas ele ajuda a acelerar o processo por indicar a zona e a seção eleitoral. Da Rádio Nacional no Rio de Janeiro, Tatiana Alves.
0: 6h54, ainda tem assunto de saúde aqui no Repórter Nacional. Um estudo inédito da Fiocruz, em parceria com o Ministério da Saúde, aponta resultados positivos no uso de uma nova estratégia de tratamento para prevenir a AIDS, com substituição de comprimidos diários por aplicação de uma injeção a cada 2 meses. E a Carol Pessoa, então, está de volta ao vivo, direto da capital fluminense, para explicar mais para a gente. É com você, Carol.
4: Olá, Bianca. Mais uma vez, boa noite para você e para todos. Esse estudo inédito da Fiocruz, em parceria com o Ministério da Saúde, avaliou a implementação da profilaxia pré-exposição de longa duração para prevenir a AIDS, diferentemente do tratamento atual adotado no SUS, que prevê a ingestão diária de comprimidos. A nova opção usa uma injeção a cada 2 meses. A pesquisa contou ainda com a participação da Agência Internacional de Saúde Global, United, e da OMS, Organização Mundial da Saúde. Segundo os pesquisadores, os resultados apontam maior proteção e adesão pelos usuários, reduzindo consideravelmente a incidência do vírus HIV. Brenda Roland, pesquisadora do Laboratório de Pesquisa Clínica em HIV, AIDS, IST e Hepatites da Fiocruz, resume as vantagens da nova profilaxia.
6: Pode beneficiar principalmente aquelas pessoas que buscam um método de prevenção ao HIV, mas que têm dificuldade no uso diário dos comprimidos ou alguma contraindicação. Permite que a escolha do método de prevenção seja centrado nas necessidades individuais de cada pessoa.
4: A pesquisadora confirma ainda que o Ministério da Saúde tem interesse em adotar o método, mas a medida ainda depende do cumprimento de etapas.
6: Essa incorporação envolve algumas etapas, entre elas desenvolver o protocolo com as diretrizes de uso no SUS e realizar capacitação de estados e municípios.
4: O estudo acompanhou um pouco mais de 1.200 participantes voluntários em 6 cidades brasileiras entre outubro de 2023 e setembro de 2024. O uso da profilaxia pré-exposição de longa duração teve início no mesmo dia da primeira consulta. O grupo que recebeu a nova profilaxia teve apenas 3 novas infecções no período. O resultado representa uma redução significativa em comparação ao grupo que utilizou o método atual, que apresentou 18 novas infecções. Além disso, a adesão ao prazo das injeções atingiu 92%. Os usuários também garantiram a proteção pela profilaxia em 90% dos dias de acompanhamento. Enquanto no método atual do SUS, esse índice foi de 35%. Voltamos com vocês.
0: Muito obrigada, Carol. 6h56. Tem teatro de graça no estado de São Paulo durante os meses de outubro e novembro. É a Mostra Regional de 2026, que vai levar apresentações de coletivos a 18 cidades paulistas. E direto da capital paulista, Sara Kines está de volta com a programação. É com você, Sara.
7: Oi, Bianca, ouvintes. A abertura da mostra nessa quinta-feira, dia 1º de outubro.
8: Observatório Nacional, 18 horas, 57 minutos, 30 segundos. Observatório Nacional, 18 horas, 57 minutos, 40 segundos. Observatório Nacional, 18 horas, 57 minutos, 50 segundos. Observatório Nacional, 18 horas, 58 minutos, 0 segundo. Observatório Nacional, 18 horas, 58 minutos, 10 segundos. Observatório Nacional, 18 horas, 58 minutos, 20 segundos. Observatório Nacional, 18 horas, 58 minutos, 30 segundos. Observatório Nacional, 18 horas, 58 minutos, 40 segundos. Observatório Nacional, 18 horas, 58 minutos, 50 segundos. Observatório Nacional, 18 horas, 59 minutos, 0 segundo. Observatório Nacional, 18 horas, 59 minutos, 10 segundos. Observatório Nacional, 18 horas, 59 minutos, 20 segundos. Observatório Nacional, 18 horas, 59 minutos, 30 segundos.
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10: Em Brasília, 19 horas.
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11: Olá, boa noite.
10: Boa noite para você que nos acompanha em todo o país.
11: Terça-feira, 29 de setembro de 2026.
10: Vamos aos destaques do dia.
11: Trabalho e emprego.
10: População ocupada ultrapassa os 103 milhões de pessoas de junho a agosto.
11: Um índice de 58%, segundo dados do IBGE.
10: E de acordo com o CAGED, foram criados em 2026 mais de 1 milhão e 1.000 postos de trabalho. Graziela Mendonça.
12: Segundo dados do novo CAGED, o Cadastro Geral de Empregados e Desempregados, foram 166 mil novas vagas de trabalho de carteira assinada criadas em agosto deste ano.
11: O governo pede retirada do ar de mais de 5 mil sites de apostas ilegais.
10: E a ação contra bets irregulares remove 390 páginas e perfis das redes sociais. Luana Karen.
13: Ainda como parte das medidas de combate às bets, as lojas de aplicativos
0: aplicativos foram notificadas para a retirada de 186 apps até o dia 6 de outubro.
11: E vamos falar hoje sobre a prova de vida do INSS.
10: Atualmente é feita de forma automática com cruzamento de dados oficiais.
11: E uma outra oportunidade para a comprovação é comparecer às urnas durante as eleições.
10: Quem vai dar os detalhes é a presidente do INSS, Ana Cristina Silveira.
13: O TSE, que tem uma base que é consolidada, conseguem fazer, após a votação, enviar esses dados para o INSS e com isso a gente consegue fazer a comprovação da vida e continuar com esse benefício ativo.
11: Hoje, na apresentação da Voz do Brasil, eu, Mariana Jungmann e Luciano Seixas.
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11: Desde a publicação da medida provisória que proíbe apostas online no Brasil, na última sexta-feira, foram intensificadas as ações de combate à prática.
10: Bloqueio de sites, remoção de sites e perfis, retirada do ar de aplicativos e conteúdos de publicidade.
11: Os detalhes foram apresentados em uma coletiva de imprensa hoje em Brasília.
14: Em 3 dias, entre 27 e 29 de setembro, após a edição da medida provisória que proíbe as bets no Brasil, o Ministério da Justiça e Segurança Pública encaminhou à Anatel o pedido de bloqueio de mais de 5.200 sites ilegais de apostas. Quase 400 páginas e perfis em redes sociais tiveram remoção solicitada. De acordo com o secretário nacional de Segurança Pública, Chico Lucas, a medida permitiu aos órgãos competentes seguir o rastro do dinheiro movimentado pelas casas de apostas.
15: Nós não tínhamos instrumentos legais para ir atrás do dinheiro. A MP trouxe obrigações às instituições financeiras, o Banco Central já regulamentou duas resoluções e essas resoluções permitem que nós possamos ir atrás de para onde vai o dinheiro. Isso representou, nos 3 primeiros dias, uma queda do número de PIX, na ordem de 10% dos PIX realizados no Brasil, que muito provavelmente eram PIX que iam para instituições de jogos.
14: Ainda como parte das medidas de combate às bets, as lojas de aplicativos foram notificadas para a retirada de 186 apps até o dia 6 de outubro. Plataformas de redes sociais também foram notificadas para retirar qualquer conteúdo de publicidade relacionado a apostas de cotas fixas e bets, segundo o secretário nacional de Direitos Digitais, Vitor Fernandes.
16: Em até 10 dias, que foi o prazo dado pela medida provisória, oficiou 8 grandes plataformas de redes sociais para que sejam retirados todo e qualquer conteúdo de publicidade relacionadas às apostas de cota fixa, às bets. Porque aqui é a porta de entrada para que os apostadores consigam acessar esses serviços.
14: Para reforçar a fiscalização contra os sites de apostas, foi regulamentado o Comitê Interinstitucional de Fiscalização da Exploração e da Publicidade Ilegal de Apostas de Cota Fixa. O colegiado será composto por 15 representantes de órgãos federais e vai articular as ações das autoridades competentes para a prevenção, a fiscalização e a repressão a essa prática. Reportagem Luana Karen.
10: O Ministério do Trabalho e Emprego divulgou hoje os dados do novo CAGED.
11: O levantamento do mês de agosto mostra a criação de quase 166 mil postos formais de trabalho no mês.
12: Foram 166 mil novas vagas de trabalho de carteira assinada criadas em agosto deste ano, segundo dados do novo CAGED, o Cadastro Geral de Empregados e Desempregados. Os números mostram ainda que nos primeiros 8 meses do ano, o Brasil já alcançou mais de 1 milhão e 134 mil novos postos com carteira assinada, o que representa um crescimento de 2,41% em relação ao mesmo período de 2025. Todos os setores da economia tiveram aumento no emprego formal, como detalha o ministro do Trabalho e Emprego em Exercício, Francisco Macena.
17: Em agosto, o maior crescimento do emprego formal ocorreu no setor de serviços, que gerou 110.346 postos de trabalho. A construção apresentou o segundo maior saldo positivo, com a geração de 20.848 postos formais de trabalho. A indústria manteve um crescimento, que já vem mantendo, inclusive, já há alguns meses, que indica, inclusive, um crescimento de emprego mais estruturado.
12: Das 27 unidades federativas, 24 tiveram saldo positivo no emprego formal em agosto. Destaque para São Paulo, que criou mais de 42 mil vagas, seguido por Rio de Janeiro e Pernambuco. Com locução de Graziela Mendonça, reportagem Gabriela Noronha.
10: E o IBGE divulgou hoje os dados de ocupação da Pesquisa Nacional por Amostra de Domicílios.
11: No trimestre encerrado em agosto, os dados mostraram que a população ocupada foi de 103 milhões de pessoas no trimestre de junho, julho e agosto.
18: A taxa de desocupação ficou em 5,3% no trimestre encerrado em agosto, uma queda de 0,3% na comparação com o trimestre encerrado em maio. Os dados são da Pesquisa Nacional por Amostra de Domicílios Contínua, a PNAD Contínua, divulgada pelo IBGE. Hoje, o Brasil tem cerca de 5 milhões e 800 mil pessoas desempregadas, uma redução de 4,6% em relação ao trimestre anterior. Já a população ocupada chegou a 103 milhões e 500 mil trabalhadores, o que representa um nível de 58,9% entre as pessoas em idade de trabalhar. O rendimento médio habitual dos trabalhadores ficou em R$ 3.777. De acordo com o analista da PNAD Contínua, William Kratochil, os setores da indústria e da construção ajudaram a impulsionar os resultados.
19: Essa redução foi motivada pelo aumento da ocupação na indústria. Teve, depois de um longo período de estagnação ou queda, volta a crescer, acompanhado também do setor da construção, que na construção de edificações aumentou bastante o número de contratações.
18: A pesquisa também mostra que o número de trabalhadores do setor privado com carteira assinada, sem contar os empregados domésticos, chegou a 39 milhões e 500 mil pessoas no trimestre, realizada pelo IBGE. A pesquisa acompanha regularmente o mercado de trabalho e as condições de vida da população no país. Reportagem Luciana Colares de Holanda.
10: A qualidade da carne de aves e o mel produzidos no Brasil foi aprovada pela União Europeia, segundo relatório publicado nesta segunda-feira.
11: De acordo com o parecer, o sistema de produção do país atende a todos os requisitos sanitários.
10: Com a decisão, o Ministério da Agricultura e Pecuária afirmou que não há mais impedimento técnico para que o Brasil volte a exportar carne de aves e mel para o bloco europeu.
11: A decisão é resultado de uma auditoria realizada por autoridades sanitárias que visitaram estabelecimentos brasileiros entre os dias 24 de agosto e 4 de setembro.
10: O governo federal solicitou que o relatório seja incluído na pauta da comissão responsável pela decisão final, agendada para 20 e 21 de outubro, e aguarda as etapas administrativas para a inclusão do país na lista de fornecedores do bloco.
11: E atenção, gestores de microempresas e empresas de pequeno porte.
10: Está valendo o novo prazo para quem quer aderir ao Simples Nacional em 2027.
11: A empresa que optar pelo Simples poderá fazer a solicitação até dia 15 de outubro de 2026.
20: O Comitê Gestor do Simples Nacional ajustou os prazos para as empresas que querem entrar ou retornar ao regime em 2027. A solicitação deve ser feita até 15 de outubro de 2026, com efeitos a partir de 1º de janeiro de 2027. Se houver débitos ou outras pendências que impeçam a opção, a regularização poderá ser feita até 30 de outubro. Já as empresas que permanecerem no Simples Nacional e quiserem recolher o IBS e a CBS pelo regime regular, vão ter outro prazo. A escolha poderá ser feita até 30 de outubro de 2026, também com validade a partir de 1º de janeiro de 2027. Essa alternativa está relacionada à reforma tributária e permite que esses tributos sejam apurados fora do documento de arrecadação do Simples Nacional. Os dois procedimentos podem ser cancelados entre 3 de novembro e 20 de dezembro de 2027. 2026. Por isso, é importante não confundir as escolhas. Uma define o enquadramento da empresa no Simples Nacional em 2027, a outra trata especificamente da forma de recolhimento do IBS e da CBS. Claudimário Carvalho, para a Voz do Brasil.
10: No próximo domingo, milhões de brasileiros vão às urnas escolher seus candidatos.
11: E nesse exercício de cidadania, aposentados, pensionistas e beneficiários do INSS podem aproveitar o momento. Ele vai servir também como prova de vida.
10: A presidente do Instituto, Ana Cristina Silveira, nos concedeu entrevista e explica o porquê a prova de vida é necessária, como ela é feita normalmente e como a troca de informações com a Justiça Eleitoral vai ajudar nessa tarefa. Acompanhe.
11: Olá, presidente. Bem-vinda à Voz do Brasil mais uma vez. Um prazer ter a senhora conosco. Para a gente falar, então, de prova de vida do INSS, né? A gente queria, então, que a senhora começasse explicando por que que a prova de vida é necessária e como que ela é feita atualmente.
1: Olá, Mariana. Olá, Luciana. Olá, ouvintes da Voz do Brasil. É um prazer estar aqui com vocês para falar de um tema tão importante que é a prova de vida no INSS. A prova de vida ela é importante, é um procedimento feito anualmente pelo INSS para evitar fraudes, para evitar que o INSS pague benefícios a pessoas que já faleceram. E hoje o INSS faz isso, uma busca dos segurados nas bases de dados governamentais e públicas. Então, não precisa o segurado, via de regra, fazer a prova de vida. Então, o INSS age proativamente, buscando esses dados nas nossas bases governamentais. E essa informação ela é muito importante porque anualmente, neste ano, a gente precisa comprovar a vida de 38 milhões de brasileiros e segurados do INSS. A gente já conseguiu comprovar 25 milhões e a gente ainda falta comprovar 13 milhões de vida desses segurados. E como é que é feito isso? Com o batimento dos dados das bases governamentais públicas em relação aos segurados.
10: Daqui a poucos dias nós teremos aí o primeiro turno das eleições gerais no Brasil, né? E o INSS vai aproveitar a presença do eleitor na urna como prova de vida, né? Como é que funciona essa interação? É o TSE que fornece essa informação para o INSS?
1: Isso mesmo. É mais uma forma de comprovação da vida desse segurado. Então, o TSE, que tem uma base que é consolidada, que é uma base que é importante, eles conseguem fazer, após a votação, enviar esses dados para o INSS e, com isso, a gente consegue fazer a comprovação da vida e continuar com esse benefício ativo.
11: Agora, é importante aqui a gente destacar, né, que o voto é um exercício de cidadania, mas se a pessoa não for votar por algum motivo, inclusive por não ser obrigada, né, no caso das pessoas com mais de 70 anos, existem outras formas de comprovação de vida, né, presidente? Ou seja, se a pessoa perder a oportunidade no voto, ela não vai ter o benefício ou a aposentadoria dela suspensa por isso?
1: Essa pergunta é muito importante. A finalidade dessa conversa aqui não é criar pânico. Então, se os nossos segurados, os beneficiários, não forem votar, temos diversas outras formas de fazer o batimento desses dados. Através, por exemplo, do CadÚnico único, de um comparecimento a uma perícia médica. Também, se eles não conseguirem fazer essa comprovação nos primeiros 10 meses após a última prova de vida, o INSS ainda notifica esse segurado para que, no prazo de 60 dias, eles possam comparecer a uma agência bancária onde eles recebem seu benefício ou fazer um acesso no meu INSS através da biometria.
10: Só reforçando, presidente, quem votar, então, não precisa fazer prova de vida por um ano.
1: Isso mesmo. A prova de vida no INSS, ela vale por um ano. E durante esse um ano, o INSS vai buscando os dados na base governamental para evitar que o segurado precise fazer algo para comprovar. A gente só vai solicitar essa comprovação se não conseguir encontrar dados nas bases públicas.
11: Agora, o que acontece quando a pessoa não faz a prova de vida? Ou seja, vocês buscam ali alguma movimentação que comprove que ela esteve viva, né, nesse período de um ano, estava viva. E o que acontece quando não é encontrado isso? O benefício dela é suspenso imediatamente? Ela é convocada a comparecer? Como é que funciona?
1: Primeiro, a prova de vida, ela é para benefícios de longa duração. Então, benefício por incapacidade, benefício assistencial, previdencial, aposentadorias e pensões. Então, se o segurado, durante os 10 meses da última prova de vida, não fizer nenhuma ação, por exemplo, um empréstimo consignado com biometria, ou não fizer um CAD único, o INSS ainda faz a solicitação. Em 60 dias, ele não comprovando, a gente bloqueia o benefício, suspende temporariamente, mas assim que o segurado faz a prova de vida, esse benefício ele é reativado automaticamente, sendo pago todos os atrasados. Então, não há perda para o segurado, isso é bom para deixá-los tranquilos.
10: E é sempre bom lembrar dos golpes, né, presidente? Se a pessoa receber algum contato solicitando dados pessoais, identificação facial, biométrica, e achar alguma coisa suspeita, como é que ela pode se informar se se trata mesmo do INSS?
1: A primeira coisa que precisa ser feito é ligar para 135, de segunda a sábado, de 7 às 22 horas, para ter certeza que foi o INSS, ou entrar no aplicativo Meu INSS, onde tem lá um serviço, prova de vida, que ele pode verificar quando foi feita a última prova de vida e se está devendo essa informação. E, nessa pergunta, é importante frisar que o INSS não envia links, que o INSS não pede dados. Então, o segurado que recebeu uma mensagem do WhatsApp, um SMS, um e-mail com links, é bom não clicar e entrar diretamente em contato com o INSS.
2: Sempre é bom a gente reforçar aqui. Central 135, você diz que aí do seu telefone 135, ou o aplicativo Meu INSS, que também é possível baixar em qualquer plataforma, né, presidente?
1: Isso mesmo, e que tem um serviço específico lá, muito claro, onde o segurado pode ter certeza se a informação do pedido da prova de vida é verdade ou não.
2: Muito bem, nós conversamos com Ana Cristina Silveira, presidente do INSS. Muito obrigada, presidente, pela sua entrevista à Voz do Brasil.
1: Obrigada, e é importante dizer que não criem pânico. Se for possível, votem para fazer sua prova de vida, mas há outros meios também de fazer a comprovação.
2: A conta de luz virá sem cobrança extra em outubro.
10: Isso porque a bandeira tarifária será verde no próximo mês.
21: A conta de luz terá bandeira verde em outubro. Com isso, os consumidores não terão cobrança adicional da bandeira tarifária no próximo mês. A mudança da bandeira amarela para a verde foi confirmada pela Agência Nacional de Energia Elétrica, a ANEEL. Segundo a agência, o aumento das chuvas nas regiões sul e sudeste ajudou a estabilizar o nível dos reservatórios das hidrelétricas. Com condições mais favoráveis para a geração de energia, será possível reduzir o uso de fontes mais caras, como as usinas termoelétricas. O sistema de bandeiras tarifárias indica, mês a mês, as condições e os custos da geração de energia no país. Na bandeira verde, não há acréscimo na conta de luz. Entenda como funcionam as bandeiras em gov.br/ANEEL. Thaisa Vitória para a Voz do Brasil.
2: Cerca de 2.500 indígenas Yanomami, em Roraima, recebem até amanhã médicos especialistas do Ministério da Saúde, sem precisarem buscar atendimento nos centros urbanos.
10: A expedição do SUS no Polo Base Surucucu realiza procedimentos entre exames e consultas nas áreas de pediatria, clínica médica e saúde da mulher.
2: Os atendimentos priorizam crianças com desnutrição e problemas respiratórios, além de gestantes, idosos com doenças crônicas e casos graves de malária nas mais de 30 comunidades da região.
10: Os serviços são oferecidos no Centro de Referência em Saúde Indígena Chapori Yanomami e nas áreas de difícil acesso.
2: A secretária de Saúde Indígena do Ministério da Saúde, Lucinha Tremembé, destaca a importância da nova expedição.
22: A ida dos especialistas para dentro do território é de suma importância para que mitigamos e chegamos aí a uma redução considerável de tempo de espera
23: e com isso a redução de óbitos por causas evitáveis.
2: Dicas do Enem.
24: Oi, meu nome é Larissa Ferreira e a minha pergunta é: quantas redações eu devo treinar por mês?
2: Sobre redação, quem vai responder é o professor José Aguilera.
25: Você fazendo uma redação por semana, a cada 15 dias, em que você dialogue com um professor, com uma professora, que você reescreva a partir dos erros, limites, desvios que forem encontrados, está de bom tamanho. Escrever semanalmente é bom. Eu recomendaria, inclusive, para que, se você tem aí alguma limitação, um desafio para a escrita, se permita escrever, pelo menos diariamente, um parágrafo num caderninho seu. Como foi o seu dia? Escreva um parágrafo somente dizendo: hoje o meu dia foi assim. Neste dia, observei tais coisas. O meu destaque para esse dia... Escreva um parágrafo pelo menos por dia para que você exercite a disciplina do parar, pensar e escrever.
0: É isso aí. 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
10: Instituições interessadas em apresentar projetos pela Lei de Incentivo ao Esporte vão ter até o dia 18 de outubro para apresentarem as propostas.
11: Os detalhes vamos ouvir agora na reportagem de Cleide Lopes.
3: A Lei de Incentivo ao Esporte permite que pessoas físicas e empresas destinem parte do imposto de renda devido para financiar projetos esportivos e paradesportivos. São projetos como o do Instituto Reação, no Rio de Janeiro, fundado há mais de duas décadas pelo judoca e medalhista olímpico Flávio Canto.
4: Resolvi dar aula de judô sem saber ainda do alcance, da força, e fui percebendo rapidamente que era muito poderoso. O Reação hoje está em 10 polos, está em 5 estados, e a nossa missão é gerar impacto real, né? Todo aluno que está lá tem uma estrutura de transformação robusta, dentro e fora do tatame, né? Em sala de aula e no tatame. E a lei de incentivo, quando aparece, muda muito o patamar do que a gente faz.
3: Os projetos atendem crianças, adolescentes e adultos de todo o país. E aqueles voltados à inclusão social recebem um incentivo maior, como explica o diretor de programas de políticas ao esporte do Ministério do Esporte, Frederico Costa da Silva.
5: Nós temos na própria lei uma possibilidade que aumenta a restituição do imposto de renda, que chega a 2% para a pessoa jurídica. Pode chegar a 4% se for em área de vulnerabilidade social. Então, isso é uma maneira de incentivar, como a própria lei diz, as entidades a aportarem naquilo.
3: No ano passado, foram apresentados mais de 5.600 projetos e está aberto até o dia 18 de outubro o prazo para que organizações sem fins lucrativos e pessoas físicas e jurídicas de natureza esportiva escrevam propostas para garantir recursos da Lei de Incentivo ao Esporte em 2027. As entidades proponentes deverão se cadastrar previamente no Sistema de Leis de Incentivo, plataforma digital do Ministério do Esporte. Reportagem Cleide Lopes.
10: No momento da inscrição, é preciso observar os requisitos e as orientações disponíveis no sistema e apresentar corretamente a documentação exigida.
11: Para mais informações, acesse gov.br/esporte e clique na aba Ações e Programas.
10: Quem vai fazer a reaplicação do Exame Nacional para a Certificação de Competências de Jovens e Adultos, o Enseja, de 2026, já pode consultar o local da prova.
11: O Enseja é gratuito e voltado a jovens e adultos que não concluíram o ensino fundamental ou médio na idade adequada.
10: Para quem busca a certificação do ensino fundamental, o exame será no dia 6 de outubro. Já para o ensino médio, a reaplicação acontece no dia 7.
11: Os locais estão disponíveis no cartão de confirmação de inscrição no sistema Enseja.
10: A partir de amanhã, as vigilâncias sanitárias de todo o país vão ter novas funcionalidades no Sistema Nacional de Controle de Receituários.
11: Entre as mudanças está a atribuição de numerações destinadas às notificações de receita eletrônica.
10: Outra novidade será a possibilidade de atribuir no Sistema Nacional de Controle de Receituários numerações destinadas à emissão de notificações de receitas eletrônicas.
11: Mas os usuários devem estar vinculados à instituição no cadastro da Anvisa.
10: Mais informações você encontra em gov.br/anvisa.
11: E essas foram as notícias do Governo Federal.
10: Uma realização da Secretaria de Comunicação Social da Presidência da República.
11: Com produção da empresa Brasil de Comunicação.
10: Fique agora com as notícias do Poder Judiciário e do Congresso Nacional. Boa noite.
11: Boa noite, até amanhã.

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2: Conselho Nacional de Justiça apresenta medidas para ampliar a segurança e a transparência dos precatórios.
3: Grupo de trabalho sobre modernização do sistema de justiça avança para análise de propostas.
2: Justiça do Trabalho condena a empresa de agrotóxicos por assédio eleitoral.
3: Boa noite, eu sou Marcela Luiz.
2: E eu sou Walter Lima.
3: Ao completar um ano como presidente do Supremo Tribunal Federal e do Conselho Nacional de Justiça nesta terça-feira, o ministro Edson Fachin apresentou diversas providências que têm sido adotadas para a construção da política nacional para o tratamento adequado dos precatórios.
2: As medidas foram apresentadas durante a sessão do CNJ. Amicela Alves.
4: O objetivo de todas as medidas anunciadas é dar mais segurança, transparência e rastreabilidade aos créditos judiciais. Entre os feitos, Fachin destacou o lançamento da calculadora do cidadão de precatórios.
5: E uma calculadora de precatórios, que permitirá a qualquer pessoa conhecer o valor atualizado de seu crédito. Em novembro, será a vez do Painel Nacional de Dados, reunindo pela primeira vez informações sobre os precatórios de todo o Brasil.
4: O trabalho inclui diálogo com o Banco Central do Brasil, a Comissão de Valores Mobiliários e a Advocacia Geral da União.
3: O Grupo de Trabalho sobre Modernização do Sistema de Justiça realizou reunião no Supremo Tribunal Federal para consolidação das propostas recebidas.
2: O presidente do Supremo, ministro Edson Fachin, criou a comissão para formular propostas estruturais de curto, médio e longo prazo. Marcelo Della Libera.
6: O processo de participação social recebeu contribuições de 87 instituições, com centenas de propostas, como destaca o presidente do grupo de trabalho, Fernando Facuri Scaffi.
7: São centenas de propostas, porque vários grupos desdobraram aquilo em todos os itens aqui colocados, todos.
6: Entre as propostas apresentadas está o tema da inteligência artificial, como destaca o relator do grupo de trabalho, Neide Barros Belo Filho.
8: A outra gama de propostas foi a que gerou talvez mais discussão da última vez, talvez seja mais novidadeira delas, giram em torno de inteligência artificial e as plataformas eletrônicas também.
6: Os 6 subgrupos terão até 13 de outubro para organizar os trabalhos, discutir e votar as propostas sob sua responsabilidade.
3: Uma empresa de agrotóxicos foi condenada ao pagamento de indenização de R$100 mil por danos morais coletivos.
2: A condenação é referente a práticas configuradas como assédio eleitoral durante as eleições presidenciais de 2022. A decisão é da Justiça do Trabalho em Minas Gerais. Breno Perrucci.
9: De acordo com a ação ajuizada pelo Ministério Público do Trabalho, a empresa coagiu empregados a votarem em um candidato específico, sob ameaça de perda de emprego e com promessas de vantagens, como o 14º salário. Além da indenização, a decisão obriga a empresa a evitar qualquer prática irregular, sob pena de multa.
3: O STJ marcou datas para julgamento em sessões virtuais dos primeiros casos que serão submetidos ao chamado filtro da relevância da questão federal.
2: Os julgamentos deverão ocorrer de 30 de setembro, a partir das 11h30 da manhã, até 7 de outubro. Fátima Uchoa.
10: O ministro Sérgio Cuquina, presidente da Comissão Gestora de Precedentes, Jurisprudência e Ações Coletivas, incluiu as demandas na pauta das 3 sessões especializadas do STJ. As partes e os procuradores poderão acompanhar as votações em tempo real. Em regra, a relevância da questão federal será analisada em sessão virtual e, se ela for reconhecida, os pedidos principais dos casos serão julgados depois em sessão presencial. Vale destacar que, embora todo o processo seja importante e mereça a atenção da Justiça, o papel do STJ é definir entendimentos que ultrapassem os interesses individuais das partes, como prevê o filtro da relevância.
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3: Uma boa noite.
2: E até amanhã.
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12: Eu sou Humberto Pinheiro e estes são os destaques de hoje do Jornal do Senado, que começa agora. Proposta cria o LGBTI-cídio e prevê pena de até 40 anos de prisão. Acesso de idosos a tecnologias para melhorar saúde mental aguarda votação na CDH. Consultor legislativo analisa causas de abstenção maior na votação para senador. Boa noite. Uma proposta recém-apresentada no Senado tipifica homicídios motivados por discriminação contra pessoas LGBTQIAPN+. O texto torna LGBTI-cídio crime hediondo e agrava penas para outras formas de violência. Repórter Pedro Pincer.
13: Um novo projeto no Senado cria o crime autônomo de LGBTI-cídio. A proposta define o delito como homicídio motivado por discriminação relacionada à orientação sexual, à identidade ou expressão de gênero, ou às características sexuais da vítima, reais ou presumidas, e prevê pena de reclusão de 20 a 40 anos. O projeto também propõe incluir o LGBTI-cídio no rol de crimes hediondos e alterar o Código Penal, a Lei das Contravenções Penais e a Lei Antirracismo. O senador Paulo Paim, do PT do Rio Grande do Sul, destacou os dados da violência contra essa população no Brasil.
14: Essa escalada de violência, agressão, morte, assassinatos, representa uma violação sistemática dos direitos fundamentais. A vida tem que estar sempre em primeiro lugar. A vida, a dignidade, a liberdade, a segurança. Garantir que o Estado deve assegurar a todos. E a evidência é que não estamos diante de ocorrências isoladas.
13: Dados do 20º Anuário Brasileiro de Segurança Pública referentes a 2025 registram 3.481 ocorrências de racismo por homofobia ou transfobia, alta de 35,6% em relação ao ano anterior.
12: A Comissão de Direitos Humanos pode votar projeto que garante o acesso a tecnologias para preservar a saúde mental e intelectual da pessoa idosa. Repórter Patrícia Oliveira.
15: A proposta leva em conta o acelerado envelhecimento da população e o aumento da doença de Alzheimer e de transtornos como a depressão. Além de auxiliar a saúde mental, o projeto também prevê a capacitação no uso dessas tecnologias para a estimulação intelectual por meio de aplicativos e ferramentas digitais que exercitam funções mentais. Com a inclusão digital, os idosos vão poder ainda ampliar o acesso aos serviços de saúde por teleatendimento e monitoramento remoto, além de reduzir o isolamento social, como destacou a senadora doutora Eudócia, do PSDB de Alagoas.
16: Ao estimular autonomia, participação social e aprendizado contínuo, elementos essenciais para o envelhecimento ativo e saudável.
15: De acordo com o IBGE, o Brasil tem cerca de 9 milhões e 700 mil pessoas com 70 anos ou mais.
12: A Comissão de Assuntos Econômicos pode votar uma proposta que destina a renda de um concurso de loteria por ano ao Fundo Nacional para Calamidades Públicas. O texto também determina que os recursos reforcem a preparação de estados e municípios para enfrentar desastres naturais e eventos climáticos extremos. Repórter Marcela Cunha.
17: O projeto do senador Fernando Dueire, do PSD de Pernambuco, prevê que a renda líquida de um concurso anual de loterias seja destinada ao Fundo Nacional para Calamidades Públicas, Proteção e Defesa Civil, o FUNCAP. O valor corresponde ao que restar da arrecadação depois do pagamento dos prêmios, do imposto de renda sobre as premiações e dos custos de manutenção da loteria. Dueire afirma que o reforço no fundo pode ajudar estados e municípios a se prepararem para eventos extremos.
18: Os recursos permitirão que estados e municípios se preparem melhor para os desastres naturais, investindo em infraestrutura resiliente e em sistemas de alerta.
17: Na Comissão de Assuntos Econômicos, o relator, senador Hamilton Mourão, do Republicanos do Rio Grande do Sul, recomenda a aprovação do projeto com as mudanças feitas pela Comissão de Infraestrutura, entre elas, a que garante que a nova destinação não reduz os valores dos fundos que já recebem recursos dessas loterias.
12: Está na Comissão de Educação uma proposta que inclui nos projetos pedagógicos das escolas o atendimento adaptado para alunos com deficiência ou com necessidades específicas. De acordo com o texto, as escolas também deverão prever a institucionalização do atendimento educacional especializado, que é o conjunto de estratégias para eliminar barreiras que dificultam a aprendizagem. O objetivo da iniciativa é permitir que o ensino seja adaptado às características e necessidades dos estudantes, favorecendo a participação e o aprendizado em igualdade de condições. A medida já recebeu aval da Comissão de Direitos Humanos, onde teve parecer favorável do senador Flávio Arnes, do PSB do Paraná. Na ocasião, o relatório foi lido pela senadora Damaris Alves, do Republicanos do Distrito Federal. Ela destacou que os projetos pedagógicos das instituições de ensino devem incluir as flexibilizações necessárias, levando em consideração as particularidades dos estudantes.
19: Que o projeto pedagógico da escola deverá contemplar a flexibilização dos currículos, das metodologias, dos recursos educativos e dos processos avaliativos diferenciados.
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12: A taxa de votos brancos, nulos e abstenções nas eleições para o Senado costuma ser significativamente maior do que na disputa pela Câmara dos Deputados. Nas eleições de 2022, por exemplo, a soma de brancos e nulos para o Senado atingiu 18,7%, quase o dobro da registrada para os deputados federais. As informações com o repórter Douglas Castilho.
23: Enquanto a Câmara é eleita pelo sistema proporcional, com muitos candidatos em disputa e números de registro parecidos, o Senado adota o sistema majoritário, com menos candidatos, números muito diferentes e, por isso, uma digitação errada pode levar ao voto nulo mais facilmente. O consultor legislativo do Senado, João Trindade, ainda chamou a atenção para outro ponto, a falta de compreensão sobre a forma específica de renovação do Senado.
24: A gente tem um problema até de educação política mesmo do cidadão. Muita gente nem entende essa alternância de que numa eleição a gente elege um senador, na eleição seguinte elege dois senadores. Tem muita gente que descobre que tem um segundo voto para o Senado lá na hora.
23: A melhor dica é levar a cola com os números dos candidatos anotados e na ordem em que aparecerão na urna. Deputado federal, deputado estadual ou distrital, senador 1, senador 2, governador e presidente.
12: Hoje, 29 de setembro, é o Dia Mundial do Coração. A data incentiva a prevenção de doenças cardiovasculares. O Senado tem projetos de lei que tentam reduzir o índice dessas doenças. A reportagem é de Márcio Maturana.
25: Uma em cada três pessoas morre de doença cardíaca. Por isso, 29 de setembro é o Dia Mundial do Coração. O Senado analisa projetos de lei que podem contribuir para diminuir essas estatísticas. Na Comissão de Assuntos Sociais, está em discussão uma proposta que cria a Política Nacional de Prevenção e Controle das Doenças Cardiovasculares, no SUS. O texto é relatado pelo senador Dr. Irã, do PP de Roraima, que defende rapidez na aprovação.
26: É do interesse da sociedade, é de interesse do povo brasileiro, principalmente o povo que utiliza o nosso Sistema Único de Saúde, que é o nosso maior patrimônio em termos de saúde no país e o maior do mundo.
25: A comissão analisa também outro projeto que busca a proteção de grupos vulneráveis, como idosos, e pode reduzir o risco de eventos cardiovasculares agudos associados a infecções.
12: Com trabalhos técnicos de Eliseu Caires, o Jornal do Senado fica por aqui. Acompanhe agora as notícias da Câmara dos Deputados. Boa noite e até amanhã.
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4: Câmara inclui abandono afetivo como regra para definir pensão alimentícia.
5: Frente da Saúde Mental lança guia para a regulamentação do ECA digital.
6: Relatório identifica 500 bilhões de reais em prejuízo anual com a pirataria.
7: Boa noite. Relatório apresentado na Câmara apontou o prejuízo de 500 bilhões de reais por ano com a pirataria. O texto também sugere a criação de uma agência antimáfia, como informa o repórter José Carlos Oliveira.
8: A Comissão Externa sobre Atos de Pirataria e Agenda Brasil Legal aprovou o relatório parcial do deputado Júlio Lopes, do PP do Rio de Janeiro. O texto consolida denúncias apuradas nas audiências públicas e sugere propostas legislativas de combate mais efetivo à pirataria, contrabando, descaminho, sonegação fiscal e contrafação, ou seja, imitação ou cópia não autorizada. Segundo o relator, essas práticas provocam prejuízo anual de cerca de 500 bilhões de reais, considerando as perdas dos setores econômicos e a evasão tributária.
9: O que se consolidou no país nos últimos anos é uma economia subterrânea bilionária, altamente sofisticada, intrinsecamente articulada, com engrenagens do crime organizado transnacional, das facções armadas e das milícias territoriais.
8: O deputado identificou um processo de canibalização do mercado formal no Brasil por meio do controle territorial exercido por criminosos sobre a distribuição compulsória de botijões de gás e de serviços clandestinos de telecomunicações, a adulteração e o furto de combustíveis, o contrabando de cigarros e defensivos agrícolas, o desvio de energia elétrica, a invasão de plataformas de comércio eletrônico por produtos copiados.

0: atuação da ação antimáfia visa identificar exatamente aqueles que estruturam dentro do setor organizado o fornecimento e a sobrevivência de verdadeiras máfias em setores importantes como o do gás no Brasil.
1: Um projeto de lei cria o SINEOC, Sistema Nacional de Enfrentamento às Organizações Criminosas, com foco na articulação de vários órgãos públicos. O deputado garantiu que o sistema proposto não se choca com os já existentes, como o Sistema Único de Segurança Pública e a Estratégia Nacional de Combate à Corrupção e à Lavagem de Dinheiro.
0: O SINEOC não pretende substituir a mecanismos já consolidados. Seu propósito é diverso. É qualificar a articulação estratégica voltada especificamente à asfixia patrimonial, financeira e logística das organizações criminosas. A investigação de sua infiltração em mercados regulados, a cooperação internacional em casos de projeção transnacional.
1: O terceiro projeto da comissão reforça o combate à pirataria no comércio eletrônico e a pena em caso de violação de direitos de propriedade intelectual.
0: Queremos que haja imediato perdimento das mercadorias a fim de dar celeridade a esse procedimento.
1: Júlio Lopes explicou ter optado pelo relatório parcial porque outras sugestões vão depender da configuração do governo eleito em outubro. Após a aprovação do relatório, foi lançado o Movimento Brasil Legal, também com foco no combate à pirataria. A comissão ainda aprovou requerimento para futuro debate sobre os impactos da publicidade de apostas online e de jogos de azar, veiculada por plataformas de redes sociais e Big Techs. Da Rádio Câmara de Brasília, José Carlos Oliveira.
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3: Transportes.
4: Covatti Filho, do PP do Rio Grande do Sul, defende a proposta de emenda à Constituição que limita o valor do IPVA a 1% do preço de mercado do veículo. O texto também muda a base da forma de cálculo do imposto, que passa a considerar o peso de fábrica do automóvel.
5: A PEC, apoiada por Covatti Filho, ainda prevê a possibilidade de os estados concederem descontos no IPVA para veículos menos poluentes. A mudança busca tornar a cobrança mais previsível, com base nas características físicas dos automóveis, em vez de considerar apenas o valor de mercado.
4: Projeto de Guilherme Uchoa, do PSD de Pernambuco, exige que veículos oficiais da administração pública passem por regularização antes de serem leiloados. A medida estabelece a checagem obrigatória do Renavam e da base de índice nacional antes da transferência.
5: De acordo com Guilherme Uchoa, os órgãos públicos devem responder por problemas ocultos que impeçam o licenciamento pelo comprador. Para o deputado, a exigência protege o cidadão contra fraudes e impede o leilão de veículos oficiais com irregularidades graves.
3: Agricultura.
4: Luciano Amaral, do PSD de Alagoas, apoia projeto que incentiva a plantação de hortas urbanas e a compra pública de alimentos produzidos perto dos locais de consumo. Relator na Comissão de Agricultura, ele aponta que a produção pode reduzir os custos de abastecimento.
5: Luciano Amaral afirma que a medida também pode ampliar a oferta de alimentos frescos, gerando renda em regiões que ainda dependem do transporte por longas distâncias. O parecer do congressista sugere a retirada do prazo de 180 dias para a regulamentação da futura lei.
4: Ricardo Salles, do Novo de São Paulo, defende projeto que proíbe os conselhos profissionais de cobrarem anuidades de empresas cuja atividade principal não seja privativa de profissão regulamentada. Segundo o deputado, a medida beneficia agroindústrias, produtores rurais e construtoras que contratam técnicos habilitados.
5: A proposta também anula autuações, multas e processos administrativos em andamento que estejam em desacordo com as novas regras. Ricardo Salles argumenta que a cobrança atual gera custos duplicados e indevidos para o setor produtivo.
3: Educação.
4: Emanuel Pinheiro Neto, do PSD de Mato Grosso, apresentou projeto que inclui estudantes com dislexia entre os beneficiários da educação especial. A proposta altera a Lei de Diretrizes e Bases da Educação para assegurar o reconhecimento desses alunos em programas de ensino especializado.
5: Emanuel Pinheiro Neto explica que, embora a legislação já preveja acompanhamento, alunos com dislexia ainda não são reconhecidos.

0: conhecidos como público da educação especial. Ele argumenta que a matéria busca corrigir essa diferença para que as escolas recebam recursos específicos.
1: Cultura.
2: Tetinha, do PL do Maranhão, é autora de projeto que reconhece o festejo de São Raimundo Nonato dos Mulundus, em Vargem Grande, como manifestação da cultura nacional. Realizada todos os anos em agosto, a celebração reúne romeiros em missas, novenas e procissões.
0: Tetinha argumenta que a festa preserva tradições transmitidas entre gerações, fortalecendo a identidade cultural do Maranhão. A deputada ressalta que a celebração também movimenta o turismo religioso e o comércio local.
1: Saúde.
2: A Frente Parlamentar para a Promoção da Saúde Mental lançou um guia para a regulamentação do ECA digital. A repórter Silvia Munhato traz mais detalhes sobre a iniciativa.
3: O Instituto de Estudos para Políticas de Saúde, o IEPS, o juntou, Iniciativa Brasileira de Saúde Mental de Crianças e Adolescentes e a Frente Parlamentar Mista para a Promoção da Saúde Mental lançaram o guia A Gente Usa, A Gente Decide. O guia pretende apoiar a implementação do ECA digital a partir da experiência do usuário jovem. Foram ouvidos jovens de várias regiões do país que construíram 14 recomendações para a regulamentação da lei, como explicou o presidente da Frente Parlamentar, deputado Pedro Campos, do PSB de Pernambuco.
4: Por isso, o guia A Gente Usa, A Gente Decide é fundamental para que nós possamos falar com os tomadores de decisão, com aqueles que estão escrevendo os decretos, implementando a legislação na prática e colocar a perspectiva das juventudes nesse processo. E que a gente possa sempre garantir que o espaço digital seja um espaço de garantia de saúde mental, de promoção da saúde mental dos jovens e não um espaço de adoecimento dessas populações.
3: Entre as recomendações do guia estão a segurança por idade e supervisão parental, o controle efetivo de tempo de uso, o uso de algoritmos orientados ao bem-estar e a proteção contra padrões irreais de aparência. O guia A Gente Usa, A Gente Decide pode ser encontrado na página ieps.org.br. Da Rádio Câmara de Brasília, Silvia Munhato.
0: Carlos Sampaio, do PSD de São Paulo, quer instituir o marco legal da reprodução humana assistida. O projeto regulamenta procedimentos como a fertilização in vitro e a seção temporária do útero, fixando a idade limite de 50 anos para gestantes e proibindo a comercialização de embriões.
2: Carlos Sampaio acredita que a falta de uma legislação específica sobre a medicina reprodutiva gera insegurança jurídica e sobrecarrega os tribunais. Ele acrescenta ainda que o texto autoriza a reprodução pós-morte mediante autorização expressa do falecido.
0: Alice Portugal, do PCdoB da Bahia, é autora de projeto que criminaliza a divulgação de notícias falsas sobre vacinas. Segundo a deputada, a medida busca combater a desinformação e proteger a população de doenças preveníveis por imunização.
5: Com tanta fake news sobre vacina, era necessário fazer um alerta à sociedade brasileira que não vacinar pode trazer de volta males que haviam sido exterminados do Brasil. Agora, por exemplo, estamos tendo vários casos de sarampo em São Paulo. E o sarampo havia sumido do nosso mapa de infecções, das chamadas doenças tropicais. Também poliomielite. Então não é possível você achar que vai ter novamente uma geração de pessoas sequeladas com deficiência por conta de um vírus terrível que pode matar e que com uma simples gota sublingual você consegue impedir que o ser humano desenvolva deficiências físicas.
2: O texto de Alice Portugal prevê detenção de 1 mês a 1 ano e multa para quem divulgar notícias falsas sobre vacinas previstas nos programas públicos de imunização. A proposta está em análise na Comissão de Constituição e Justiça da Câmara.
1: Segurança Pública.
0: Célio Studart, do PSD do Ceará, apresentou o projeto que proíbe a publicidade e a promoção de plataformas de conteúdo sexual e de acompanhantes em locais públicos. A restrição abrange vias públicas, transporte coletivo, praças, parques e eventos culturais e esportivos.
2: A proposta também proíbe que clubes, ligas e entidades esportivas tenham contratos de patrocínio com esse tipo de site. Na avaliação do deputado, a medida protege crianças e adolescentes da exposição precoce a conteúdos adultos em ambiente público.
0: Simone Marchetto, do PP de São Paulo, apresenta o projeto que obriga emissoras de televisão a divulgar gratuitamente informações sobre pessoas desaparecidas. Pela proposta, familiares ou representantes legais poderão solicitar a veiculação, que deverá começar em até 48 horas após a entrega do boletim de ocorrência.
2: Simone Marchetto considera que a televisão pode ampliar o alcance das buscas. O projeto também prevê a divulgação da foto do local do desaparecimento e de canais oficiais para contato em horários de ampla audiência.
0: Projeto de Antônia Lúcia, do MDB do Acre, autoriza o uso de mecanismos de choque elétrico não letal em tornozeleiras eletrônicas usadas por agressores enquadrados na Lei Maria da Penha. A deputada explica que o dispositivo seria acionado caso o agressor descumprisse a medida protetiva.
2: Pela proposta, o choque seria aplicado de forma gradual, podendo chegar à incapacitação física temporária em caso de insistência. Para Antônia Lúcia, a medida reduz a vulnerabilidade da vítima e pode evitar feminicídios.
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1: Justiça.
0: A Câmara aprovou uma proposta que coloca o abandono afetivo como regra para definir pensão alimentícia. A repórter Kate Nayane tem os detalhes.
7: A Câmara dos Deputados aprovou o projeto de lei que estabelece o abandono afetivo entre os critérios para definir o valor da pensão alimentícia de filhos com até 18 anos. A proposta altera o Código Civil para definir que o valor da pensão deve considerar a sobrecarga física e mental de quem tem a guarda da criança ou adolescente, caso seja comprovado o abandono afetivo por parte do pai ou da mãe. A relatora do projeto, deputada Laura Carneiro, do PSD do Rio de Janeiro, explica os diversos danos causados pelo abandono. No adulto responsável pela guarda do menor, pode gerar sobrecarga física e mental, capaz de afetar, inclusive, a capacidade de prover as necessidades da criança ou do adolescente. Já nos filhos, o abandono afetivo pode causar problemas de autoestima, ansiedade, depressão e dificuldades para estabelecer relacionamentos saudáveis. O texto aprovado mantém os critérios já existentes entre a necessidade de quem recebe e a possibilidade de quem paga. Ou seja, tanto as necessidades do filho quanto as possibilidades financeiras do genitor que paga a pensão devem ser consideradas. A proposta que estabelece o abandono afetivo entre os critérios para definir o valor da pensão alimentícia segue para análise no Senado. Da Rádio Câmara de Brasília, Kate Nayane.
2: Lúcio Moschini, do PL de Rondônia, propõe a reunião obrigatória de processos que discutam usucapião, posse ou propriedade referentes a um mesmo imóvel. A proposta determina que esses feitos sejam julgados conjuntamente, exceto para ações que já tenham sentença.
0: Lúcio Moschini frisa que a medida evita decisões judiciais conflitantes e garante segurança jurídica em disputas imobiliárias. Nos casos em que a junção não for possível por questões de competência, o texto estabelece que as ações correlatas fiquem suspensas até o julgamento da questão principal.
2: Luciano Amaral, do PSD de Alagoas, pede esclarecimentos ao Ministério da Justiça sobre interlocuções entre a Empresa de Investimento Esportivo, SME, e membros do Conselho Administrativo de Defesa Econômica. Ele quer investigar se houve tentativa de reverter uma punição antitruste.
0: Luciano Amaral afirma que o presidente da empresa enviou e-mails a clubes de futebol sugerindo proximidade com o CAD. O parlamentar ressalta que a apuração é indispensável para preservar a transparência e resguardar a imagem de imparcialidade do órgão regulador.
2: Daniel Agrobon, do PSD de Goiás, é autor de projeto que permite aos cidadãos bloquear preventivamente seu CPF contra a contratação de empréstimos ou abertura de contas. A proposta garante ao consumidor o direito de ativar e desativar o bloqueio, seja por modalidade, limite de valor ou período determinado.
0: Daniel Agrobon argumenta que a medida dá mais autonomia ao cidadão para se proteger das fraudes digitais. Ele acrescenta que caso os bancos descumpram a restrição imposta pelo titular do CPF e efetuem uma operação indevida, devem devolver em dobro o valor do prejuízo causado.
1: Política.
2: Eli Borges, do Republicanos, do Tocantins, elogia a atuação da Frente Parlamentar Evangélica na Câmara. O deputado comenta que o grupo atuou em pautas relacionadas à liberdade religiosa, à educação e à defesa da família.
8: Nós retiramos em todos os momentos a doutrinação ideológica nas escolas. Nós conseguimos garantir, nos termos da lei, ampliar esta segurança para que a liberdade religiosa não fosse confrontada por alguma decisão judicial. Nós conseguimos evoluir nas questões orçamentárias do governo, que vinham com recursos, por exemplo, para uma criança mudar de sexo aos 8 anos de idade, e garantido isso pelo recurso do SUS.
0: Eli Borges cita ainda a ampliação da imunidade tributária para igrejas e a atuação da frente contra propostas relacionadas ao aborto e a mudanças nas regras sobre a autoridade dos pais na educação dos filhos. Ele acredita que essas ações fortaleceram os valores defendidos pela bancada evangélica.
2: Termina agora o jornal Câmara dos Deputados, produzido pela Rádio Câmara, com trabalhos técnicos de Wellington Teles e apresentação de Luciana Vieira e Val Monteiro. Boa noite.
0: A Voz do Brasil volta amanhã. Uma boa noite para você.
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11: 20 horas em ponto.
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Boa tarde, meu amigo, minha amiga. Boa noite, mundo. O meu abraço a todos que já estão em sintonia com o programa Encontro com a Saudade. Na última terça-feira de setembro. Estamos aí no 29º dia de setembro. O trigésimo e o último será amanhã, viu? Pois é, amanhã será o último dia de setembro e logo depois teremos aí o início do mês 10. 2026 está acabando de viajar. Ali tem um cidadão, né, no WhatsApp, que colocou o seguinte: por que a Tobias Barreto FM só apresenta propaganda eleitoral gerada a um determinado partido? O cidadão... Você tem conhecimento do caso, hein, cidadão? Para você estar aí fazendo esse tipo de pergunta? Pergunta imbecil do capeta, rapaz. Pergunta imbecil do capeta, viu? Do caralho. É, pergunta imbecil mesmo. Homem, eu vou te contar, rapaz. É coisas que a gente vê nessa Tobias Barreto... Ô, cidade danada que tá, rapaz. Homem, eu vou te contar, viu? Que tá rodando de todos. Aí o cidadão acha de colocar ali agora. Por que a Tobias Barreto só apresenta propaganda eleitoral gerada a um determinado partido? Isso é crime eleitoral. Ah, procurar o que fazer, rapaz. Pois já tô me retando. Ah, procurar o que fazer, rapaz. Vai procurar... Oh, eu ia dizendo aqui um pedaço aqui agora, viu? Tá ali escrevendo. Pode escrever. Pode escrever. Boa noite, Valdemir Barreto. Aqui é Lulu de Zuza Rodrigues. Tô aqui, ó. No hospital com o papai. Ele veio tomar um soro. Mas tá tudo bem, graças a Deus. Passa aí uma linda música pra ele. Pronto, daqui a pouco vamos colocar, viu, amigo? Daqui a pouco iremos colocar. Vamos colocar Zezo. E também irei colocar Nelson Gonçalves, que eu tenho certeza que ele gosta. Graças a Deus que o jornal, que esse horário eleitoral, né? E essa propaganda desse primeiro turno termina agora, quinta-feira. Graças a Deus. Que já encheu o saco por demais. E aí agora aparece um cidadão aqui, aí tá dizendo, cuidado, compadre. Vai, procura. Rapaz, eu tô doido pra dizer um pedaço aqui, viu? Tô doido pra dizer um pedaço aqui. Imbecil, vá procurar o que fazer, vá. Manuel Silva, ele diz, boa noite, Valdemir Barreto, aqui é o Coronel Manuel Silva, do Rio Grande do Norte, Natal. Manda aí um abraço para o seu Pedro, Jacarezinho e seu João. E ali ele está dando risada. Valeu, Manuel Silva, meu abraço, amigo. Obrigado aí pela sintonia da Tobias Barreto FM. É 8h19, 8h19, aqui. Na Tobias FM. É, aí ele coloca. Pode gravar, otário. Pode gravar. Tá? Quem tá com medo que você grave ou desgrave? Pode gravar. Tá? Vai procurar uma lavagem de roupa, rapaz. Vai procurar uma lavagem de roupa aí, vai. Se não tiver, pergunta a esposa ou a namorada, seja lá ao cão, ao capeta. Olha, vou embora, viu? Vou embora, que é pra não soltar mais outros. Olha, porque... Rapaz, é coisas que aparecem. É coisas que aparecem, hein, Vanusa?

0: Então tá aí, Antônio Marcos, aqui no programa Encontro com a Saudade, a belíssima música Quem Dá Mais. Agora em Tobias Barreto, são 8:30, 8:30. O rapaz colocou aqui, ó. É, tal. Isso não justifica. Se xinga, processo. Pode processar. Se você acha que eu tenho medo de ficar frente a frente com o juiz, você está enganado, amigo. Entendeu? Se você acha que eu tenho medo de ficar frente a frente com o juiz, você se enganou. Pode ir lá processar. Meu Deus do céu. Aí diz, você não me conhece. Você que não me conhece. Essa é a verdade. Se você acha que é mim, né? Conhece? Você acha que conhece? Você está enganado, viu? Aí sim, aí é você que não me conhece. Essa é a verdade. Vamos aqui, acabou de chegar uma voz. Alô, boa noite.
1: Rodney, boa noite.
0: Diga, meu
1: hoje
0: filho.
1: Eu quero oferecer a música de Ângelo Máximo, A Primeira Namorada.
0: Uhum.
1: Quero oferecer a dona Netinha do Missionário, Zé Guedes, Ednário Mototáxi, Gidelso Padeiro, Silvano Padeiro, para todos que estiver ouvindo a rádio agora nesse momento, viu?
0: Valeu, amigo. Daqui a pouquinho vai ouvir aí o Ângelo Máximo do programa Encontro com a Verdade, ou melhor, com a Saudade, rapaz. E o amigo aqui, Manuel Silva, disse, é verdade, meu amigo, é verdade. Pois é. Acharam por demais esse negócio, desse falatório, né? Essas propagandas eleitorais, que o enredo é o mesmo. O enredo é o mesmo. Aí diz logo que a saúde é um mar de rosas. Aí quando chega esse período aí diz que vai fazer isso, vai fazer aquilo mais ainda pela saúde. Mas quando um coloca a perna para cima, corre logo para São Paulo. Não é? Eles, quando coloca a perna para cima, corre logo para São Paulo. A saúde é um mar de rosas. Mas quando coloca as pernas para cima, corre logo para São Paulo. Aí fica, né, um cidadão que nem esse, quando precisa da saúde, aí fica aí, ó, penando. Geraldo Correia diz, boa noite, Valdemir Barreto, manda aí um alô para o povoado Aparema. Geraldo de São Paulo, valeu amigo, meu abraço, um abraço aí aos moradores do Aparema, município de Itapicuru. Uma boa noite, tudo de bom para vocês. Fabíola Santana está ali rezando, batendo com as mãos grudadas uma na outra, chamando pelo nosso Criador. Tem que ser assim mesmo, tem que ser assim. E ela acaba de mandar uma voz agora.
2: Boa noite, senhor Valdemir.
0: Sim, senhora.
2: Se possível, passa aí Nanacaime. Okay. Resposta ao tempo. Fabula Santana. Manda um alô para José Domingos. Lulu. Amiga Neito Góes aí. Vai, tu Góes, tá sumido, viu?
0: Desapareceu mesmo.
2: Hoje não apareceu não, meu amigo Neito Góes. Já tô preocupada, viu?
0: Verdade. É, desde sexta-feira. Ou foi quinta, não me recordo mais. Ele... Eu acho que a última participação dele nos programas, acredito que foi quarta-feira. De lá pra cá, nada. Cadê você aí, outro góis? É sinal de vida, rapaz. 8h36, 8:36 aqui na Tobias Barreto FM. É o programa Encontro com as Saudades. Abraçando os amigos lá na Sambaíba, na Boa Vista, no Cato Grande, os amigos lá em Itapicuru, Olindina, aos amigos lá no Carrapatinho, município de Olindina. Obrigado, amigos. Carrapatinho? Não. Como é que é o nome do lugar, rapaz? É, os Campinhos. É. E também os amigos lá no Carrapatinho. Obrigado, viu, amigos, pela sintonia aí do programa Encontro com a Saudade. Zé vai cantar agora para seu Zuza e o filho Lulu, com toda a família. Zezo Farrapo Mano.

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Às 8 horas mais 47 minutos, Nanakaimi, resposta ao tempo. Em Tobias Barreto, 8h48. Hoje é dia do anunciante e dia do lavrador carioca. Isso mesmo, dia do lavrador carioca. Também é dia mundial do coração, viu? Hoje é dia mundial do coração, para quem não sabe, né? Aqui diz o seguinte: o dia de hoje marca uma campanha mundial organizada pela Federação Mundial do Coração, que tem o objetivo de ajudar pessoas no mundo inteiro

0: inteiro a se conscientizarem de como é realmente importante um estilo de vida saudável para o coração. O controle do peso, os exercícios regulares e a nutrição saudável, juntamente com uma vida sem fumar, desempenham um importante papel na sua saúde, a longo prazo e no seu dia a dia. Então tá aí, você que é fumante, viu? Pare de fumar. Cigarro é pior do que cachaça. Cachaça não presta, mas o cigarro é 100 vezes pior do que a cachaça, viu? Essa é a verdade. Mas tem gente que diz que não faz mal, não. Não faz mal. Se tiver alguém perto e o amigo for reclamar, aí pergunta logo ao amigo: eu comprei com o seu dinheiro? Não comprei com o seu dinheiro. Então deixa eu fumar o tanto que eu quiser. Tem jeito assim. Em Tobias Barreto, 8h49. Acabou de chegar aqui o quê? Acabou de chegar aqui mais uma voz. Alô?
1: Será que arrumou uma mulher, hein, Valdemir? Tomara, arrumou uma mulher, né?
0: Será? Mas ele que tanto gosta de mulher, arrumar uma mulher e não propagar, né? Dizendo que já está casado e os amigos querendo ir lá fazer uma visita ao mesmo, né? As portas estão abertas. Não entendi. Esse sinal de vida, aí, Utugóis, estão querendo aí, ó. Você dê sinal de vida. É, Clóvis Alves, ele diz: boa noite, Valdemir Barreto. Gostaria de ouvir uma música de Roberto Carlos. Pronto, daqui a pouco vou virar, viu? E Chicão tá ali, ó. Boa noite, Valdemir Barreto. Seu dei todos os ouvintes. Valeu, Chicão. Um abraço, amigo. Obrigado também pela sintonia do programa Encontro com a Saudade. 9:10. Isso mesmo. São 20 horas mais 50 minutos. O meu abraço aos amigos em Monte Coelho. Também estão ligados na Tobias FM. O que é isso aqui? Prefeitura de São Cristóvão abre inscrições para cursos profissionalizantes gratuitos. Olha, tá aí, viu? Rapaz, idosa de 88 anos, ferida em explosão por vazamento de gás, morre em Aracaju. Deus é pai. Idosa de 88 anos, ferida em explosão por vazamento de gás, morre em Aracaju. Falar em gás, eu estava passando na Getúlio Vargas, pedalando hoje à noite, e tinha um carro-tanque, com a mangueira esticada. Tava, acredito que era gás, porque o nome estava lá no tanque do carro. Não sei o que gás. Eu acredito que era gás que estava distribuindo. Agora uma mangueira fina. E colocaram a mangueira e ficaram cá perto do carro. Eu acho que teria que fazer um isolamento, não era? De onde estava recebendo o gás para onde estava o carro. Que era uma distância de quase 100 metros. Então, teria que isolar direitinho, né? Para evitar que alguém passasse ali com um cigarro, alguma coisa semelhante. Homem. Isso hoje à noite, passando ali. Em uma determinada travessa com a Getúlio Vargas e 7 de junho. Aí tinha um carro-tanque. E tava o nome lá escrito, não sei o que, gás. São 8h53. E gás, meu amigo, na hora de explodir, não manda recado. Gás, na hora de explodir, não manda recado. São 8h53. Vamos à procura do Roberto. Vamos nessa. Zezo já cantou. Então vamos agora com o Roberto Carlos Natubias FM. Ele vai cantar aqui o quê? Hein? Roberto Carlos, tal, tal. Vamos dar uma olhada aqui no repertório de Roberto Carlos Natubias Barreto FM, abraçando os amigos lá em Itabaianinha. Obrigado, amigos. Tudo de bom para vocês aí, viu? Vamos com essa daqui. A Janela, Roberto Carlos.

0: encontro com essa idade.
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